0: possível consultar registros nas rodovias que utilizam o sistema, sejam elas federais ou estaduais. O ministro dos Transportes, Jorge Santoro, deu detalhes sobre a plataforma.
1: Qualquer pessoa pode consultar as suas passagens nos postos de free flow no país inteiro. Com o aplicativo ela vai ter a noção exata se passou ou não passou, quando ela passou, em qual rodovia ela passou. Agora ele tem um órgão oficial que é a Senatran que diz, ele passou ali realmente. Ah, mas eu não passei. Então ele vai lá no aplicativo, ele pode fazer a contestação. Eu não passei, não concordo com aquela cobrança. E até nisso o aplicativo é mais moderno.
0: Hoje, 14 concessionárias já estão integradas à plataforma. O aplicativo envia notificações sobre a cobrança e o motorista tem até 30 dias para pagar pela passagem no pedágio. Mas atenção, o pagamento não é feito pela plataforma. O CNH do Brasil direciona o usuário ao canal disponibilizado pela concessionária. Reportagem Luciana Colares de Holanda.
2: Parentes de desaparecidos contam com a tecnologia para ajudar na localização dessas pessoas.
3: Em todo o país, postos de coleta de DNA do Ministério da Justiça e Segurança Pública estão preparados para receber os familiares que ainda não tenham doado material genético.
2: A doação é simples e aumenta as chances pela busca da pessoa que desapareceu.
4: São 342 postos de coleta disponíveis em todo o país. A coleta é uma forma de ampliar as chances de identificação de pessoas desaparecidas. O secretário nacional de segurança pública, Chico Lucas, explica que o DNA do familiar é incluído em bancos de perfis genéticos e pode ser comparado com materiais de pessoas encontradas vivas ou mortas, cuja identidade ainda não foi confirmada.
5: Existe, então, um universo de pessoas que ainda possam ser identificadas. Por quê? Porque muitas vezes os parentes não vão atrás, os parentes não sabem. A amostra só pode ser usada para fins de localização de desaparecidos, porque a pessoa pode ter receio de ser, por exemplo, comparado com um criminal. Então, essa identificação não serve a fins criminais, só civis.
4: Desde 2021, foram 815 identificações de pessoas desaparecidas através dos bancos de DNA. A recomendação é que participem da campanha, preferencialmente familiares biológicos diretos, pai ou mãe, filhos ou irmãos da pessoa desaparecida. Menores de idade também podem participar, acompanhados e autorizados por um responsável. A coleta é simples, feita com um cotonete ou uma pequena esponja na parte interna da bochecha. Não é necessário estar em jejum. Simone de Jesus, da Coordenação de Políticas sobre Pessoas Desaparecidas do Ministério da Justiça, defende que o procedimento ajuda na identificação.
6: Quem tem um familiar desaparecido, que doe seu material, que isso é uma possibilidade muito importante de poder resolver e ter uma resposta numa situação que a gente sabe que é tão desesperadora para todos os familiares.
4: Quem já forneceu DNA em campanhas anteriores não precisa repetir o procedimento. O perfil continua armazenado e pode ser comparado em novos registros. O familiar deve procurar os postos indicados pelo Ministério da Justiça, munidos de documento de identificação, o memorando de encaminhamento da delegacia e, se possível, documentos da pessoa desaparecida. Reportagem Pablo Mundim.
3: Os endereços dos postos de coleta podem ser consultados em gov.br/MJ.
2: Escuta, acolhimento e orientação a mulheres em situação de vulnerabilidade.
3: A partir de hoje serão disponibilizados 100.000 teleatendimentos a elas pelo SUS.
2: Conheça os detalhes na reportagem de Graziele Bezerra.
7: O serviço é voltado a mulheres em situação de violência, mães atípicas e mulheres que cuidam de familiares com deficiência ou doenças raras. A expectativa é realizar até 100.000 teleatendimentos por mês a partir desta segunda-feira. As consultas poderão ser agendadas via Meu SUS Digital, como explica a secretária de Atendimento Especial da Saúde do Ministério da Saúde, Ana Luísa Caldas.
8: Essa oferta de maneira remota, de maneira na palma da mão, para a gente facilitar e, de fato, conseguir superar algumas barreiras de acesso. A gente sabe que a gente ainda não consegue ter a capilaridade que a gente gostaria de ter de serviços especializados em todos os territórios nacionais. Então, por que não utilizar também da saúde digital, atendimento remoto a favor e em prol dessas pessoas no território.
7: Para agendar um atendimento, basta acessar o aplicativo Meu SUS Digital com a conta gov.br, selecionar a opção Acolhe Mais e realizar o cadastro. Em até 24 horas, a paciente receberá o contato da equipe do SUS para escolher a data e o horário da consulta. Cada usuária poderá realizar até 10 sessões, com possibilidade de realizar um novo ciclo quando necessário. Especialistas em saúde mental foram capacitadas para identificar situações de risco em que a paciente esteja, como explica o ministro da Saúde, Alexandre Padilha.
9: Começa com a psicóloga, combinando com aquela mulher, qual que é a palavra que você pode usar como código para interromper a consulta, se você sentir uma situação de risco, se o agressor passar por aqui, entrar por aqui, né? O papel vai ser acolher e buscar construir um conjunto do cuidado junto ali com o município, junto com a rede local, com as potências que a rede local tem, né?
7: Ao final das sessões, a mulher poderá ser encaminhada para a continuidade do cuidado em um centro de atenção psicossocial ou em um outro serviço da rede. O teleatendimento está disponível de segunda a sexta-feira, das 8 da manhã às 8 da noite, e aos sábados, das 8 da manhã às 2 da tarde. Reportagem Graziele Bezerra.
3: E uma ferramenta digital ajuda quem deseja se livrar do vício em bebidas alcoólicas.
2: Disponível no Meu SUS Digital, o Modera Brasil disponibiliza testes, dicas e informações e pode recomendar o usuário a procurar ajuda médica.
3: O tratamento para o alcoolismo está disponível no Sistema Único de Saúde.
10: Davi Alves de Souza, morador de Brasília, é filho de um pai alcoólatra e perdeu a mãe aos 7 anos de idade. Ele conta que encontrou na bebida uma forma de preencher o vazio deixado pela mãe. Aos 42 anos, decidiu buscar ajuda para abandonar a dependência.
11: Pedi trabalho, pedi esposa, falei assim, eu não quero mais, eu acho que eu vou conseguir, eu tenho certeza que eu vou conseguir.
10: Dados do Ministério da Saúde apontam que cerca de 20% dos brasileiros com mais de 18 anos ingerem pelo menos 6 doses de álcool em uma única ocasião. O consumo excessivo é um dos principais fatores de risco para diversas doenças. Também provoca prejuízos emocionais e sociais, como lembra a gerente do Centro de Atenção Psicossocial, Álcool e Outras Drogas, de Samambaia, Gabriela e Tereza de Jesus.
12: Normalmente a família chega um momento que não quer mais, nem os filhos, nem a esposa, então eles vêm na questão do trabalho, deixam de ir ao trabalho ou perdem o emprego, ficam em situação de rua.
10: A ferramenta Modera Brasil, disponível no Meu SUS Digital, oferece meios de prevenção ao uso exagerado de bebidas alcoólicas. O aplicativo permite ao cidadão avaliar o padrão de consumo e recomenda, quando necessário, procurar os serviços da rede pública de saúde. O Modera Brasil foi desenvolvido pela Universidade de São Paulo em parceria com o Ministério da Saúde, como explica a secretária de Atenção Primária à Saúde, Ana Luísa Ferreira Caldas.
13: O aplicativo ele vem como uma ferramenta de autocuidado apoiado para fazer a avaliação do nosso consumo alcoólico enquanto cidadãos, mas também traz diversas ferramentas dentro do próprio aplicativo para educação e saúde, traz o consumo, né? De quanto que custa esse consumo alcoólico que as pessoas acabam utilizando na sociedade de maneira geral, exatamente para a gente poder fazer promoção da saúde, levar o autocuidado apoiado e conhecimento técnico baseado em evidência para a população se sentir também segura com as informações na palma da mão.
10: E para quem precisa de ajuda para enfrentar problemas relacionados ao consumo de álcool, a unidade básica de saúde é a primeira porta de entrada para o cuidado no SUS. As equipes orientam como reduzir ou interromper o consumo e oferecem ainda tratamento de saúde para doenças associadas ao uso de bebidas e, quando necessário, encaminham para um atendimento especializado nos centros de atenção psicossocial, álcool e outras drogas, CAPS. Reportagem Cleide Lopes.
2: A vacinação de crianças e adolescentes menores de 15 anos segue em todo o país até 1º de setembro, dentro da campanha nacional de multivacinação.
3: Pais e também responsáveis devem procurar uma unidade de saúde e levar a caderneta de vacinação em papel ou pelo Meu SUS Digital para conferir se há doses em atraso e manter a proteção contra mais de 20 doenças.
2: No último sábado, o Dia D reforçou a mobilização com atendimento em unidades de saúde, pontos móveis e espaços públicos.
14: Em Brasília, o servidor público Daniel Moreira aproveitou o dia de folga para atualizar a caderneta de vacinação dos filhos.
15: Eu trouxe as crianças para verificar se a cobertura vacinal estava adequada, se não. E aproveitei e também verifiquei se as minhas vacinas estavam em dia.
14: Famílias inteiras reservaram o sábado para ficar em dia com a saúde. Unidades básicas de todo o país abriram as portas para a campanha de multivacinação. O ministro da Saúde, Alexandre Padilha, falou da importância da vacina.
16: Vocês, pais e mães atuais, só não tem paralisia infantil, só não tiveram meningite, só não tiveram sarampo, porque um dia o seu pai e a sua mãe saiu de casa e te levou para vacinar. Hoje a vacina tá o ano inteiro lá. Se tiver dificuldade de levar na unidade de saúde, faz uma autorização para tomar a vacina na escola, que as equipes de saúde da família de todo o país vão até as escolas vacinar as crianças. Então tem toda a oportunidade para vacinar, manter sua criança protegida.
14: Por causa do surgimento de um surto de sarampo em vários países das Américas, a vacinação contra a doença está sendo reforçada, como destacou o ministro Alexandre Padilha.
16: Quem é de São Paulo, São Bernardo e Guarulhos, são três cidades que hoje tem pouco mais de 20 casos identificados desde o começo de julho, precisa tomar a vacina do sarampo, mesmo se achar que está com a caderneta atualizada.
14: O dia de vacinação também atraiu idosos e gestantes aos postos de vacinação. Foi o caso da aposentada Dalva Dourado.
17: Sem as vacinas, não é como que a gente vai se livrar das epidemias, das doenças. Tem que vacinar.
14: Já a bancária Ana Paula Medeiros trouxe o filho e acabou também sendo vacinada.
18: Eu tomei três, todos que estavam em atraso, e aí agora já tá tudo em dia.
14: A pequena Maria Clara de Andrade, de 10 anos, resumiu bem o sentimento de estar imunizada.
19: Se você pegar uma doença, pode ser pior do que vacinar, bem pior.
14: A campanha segue até o dia 1º de setembro com a oferta de 20 vacinas do calendário nacional. A estratégia protege contra doenças graves como meningite, tuberculose, hepatite e cânceres associados ao HPV. Reportagem Luana Karen.
3: Já está disponível para consulta o quarto e último lote da restituição do Imposto de Renda 2026.
2: O valor pode ser creditado na conta do contribuinte até o dia 31 de agosto.
3: A consulta ao lote pode ser feita no portal ou no aplicativo da Receita Federal.
20: A consulta ao quarto lote de restituição do Imposto de Renda à Pessoa Física de 2026 começa nesta segunda-feira, dia 24 de agosto. O lote também inclui restituições residuais de anos anteriores. São 521.935 restituições, que somam quase R$1.240.000. O crédito será realizado em 31 de agosto e é feito somente em conta do titular da declaração. Entre os beneficiados estão contribuintes com prioridade legal, como idosos, pessoas com deficiência ou doença grave e contribuintes cuja a principal fonte de renda seja o magistério. A consulta pode ser feita no portal da Receita Federal, gov.br/Receita Federal, em Meu Imposto de Renda e depois em Consultar Minha Restituição. Também é possível verificar a situação pelo aplicativo da Receita Federal. Se houver pendências na declaração, o contribuinte pode corrigir

0: verificar a situação pelo aplicativo da Receita Federal. Se houver pendências na declaração, o contribuinte pode corrigir as informações por meio de uma declaração retificadora. Dilson Santa Fé, para a Voz do Brasil.
1: Apresentada esse mês, a versão atualizada de uma publicação com o mapeamento de riscos para a prevenção de desastres naturais no país.
2: O texto traz avanços científicos e técnicos das últimas décadas, desde a obra original publicada em 2007.
1: O objetivo é apoiar os municípios na elaboração de planos, projetos e obras de redução de riscos diante dos impactos trazidos pelas mudanças climáticas.
2: Entre elas, o fenômeno do El Niño, que traz impactos como chuvas acima da média na região sul e seca e calor acentuados na porção Norte.
1: Foi o que apontou Rodolfo Moura, diretor do Departamento de Mitigação e Prevenção de Risco do Ministério das Cidades.
3: Só é possível atuar nos desastres se a gente conhece o risco. No momento que a gente está vivenciando agora, de crise climática, de possível intensificação dos processos com o El Niño que se avizinha. Então a gente entende que é um documento que pode já surtir efeito como um documento que pode trazer ações de prevenção de norte a sul do Brasil.
2: A publicação está disponível no site gov.br/cidades.
1: A música brasileira e suas partituras agora na internet.
2: Um espaço onde notas, acordes e melodias que fazem parte da nossa história estão a um clique de distância.
1: O novo portal de partituras amplia o acesso a esse patrimônio musical, colaborando também para o ensino musical brasileiro.
4: Chico Buarque, Tom Jobim, Hermeto Pascoal, nomes da música brasileira que agora tem partituras de suas composições reunidas na plataforma online Partituras Brasileiras. A diretora do Centro de Música da Fundação Nacional de Artes, Funarte, Eulícia Esteves, explica o que é possível encontrar no site.
5: Partituras do nosso cancioneiro popular, partituras de música de concerto, de compositores brasileiros, ou seja, é uma plataforma de partituras de compositores nacionais, para várias formações, para orquestras, para bandas e para instrumento solo também.
4: O acervo contempla materiais voltados ao ensino musical. Além das partituras, é possível também conhecer obras da música brasileira em formato digital. Na plataforma, o usuário pode pesquisar em itens como catálogo geral, ensino musical e Bienal da Música Brasileira Contemporânea. Eulícia Esteves, da Funarte, destaca quem pode usar o material.
5: Músicos, professores, pesquisadores, amantes da música brasileira de uma forma geral.
4: A plataforma vai permitir o aumento gradual do acervo, como explica o músico, pesquisador e professor Renato Borges.
6: Porque já existe uma quantidade razoável de repertório que é disponibilizado, né, em projetos digitais a tendência é que essa quantidade vai aumentar com o passar do tempo.
4: A pesquisa da partitura pode ser feita pelo nome do compositor, título da obra e formação instrumental, como banda marcial, por exemplo. Também é possível pesquisar por diferentes instrumentos e tipos de voz, como soprano e tenor. O endereço da plataforma é partiturasbrasileiras.funarte.gov.br. Reportagem, Márcia Fernandes.
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2: Lista de espera do programa Universidade para Todos, o ProUni, para o segundo semestre do ano, recebe manifestações de interesse nos dias 26 e 27 de agosto, quarta e quinta-feira.
1: Podem participar os candidatos que não foram pré-selecionados nas chamadas anteriores e aqueles que não conseguiram vaga por falta de formação de turma.
2: O processo é gratuito e deve ser feito pelo Portal Único de Acesso ao Ensino Superior.
1: E essas foram as notícias do governo federal.
2: Uma realização da Secretaria de Comunicação Social da Presidência da República.
1: Com produção da empresa Brasil de Comunicação.
2: Fique agora com as notícias do Poder Judiciário e do Congresso Nacional. Uma boa noite.
1: Boa noite para você. Até amanhã.
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10: Supremo inicia audiência pública para debater a constitucionalidade de dispositivos da lei antifacção.
11: TST discute o controle do uso de banheiro no

0: trabalho.
1: STJ decide que judiciário só pode determinar tratamento pelo SUS no exterior em situações excepcionais.
0: Boa noite, eu sou o Arthur Filho.
1: E eu sou Walter Lima.
0: O Supremo iniciou hoje uma audiência pública para debater a constitucionalidade de dispositivos da lei antifacção.
1: Ao todo, 48 expositores foram admitidos para apresentar argumentos técnicos sobre dispositivos da nova legislação, que são questionados em 4 ações diretas de inconstitucionalidade em tramitação na corte.
0: Oficialmente denominada Marco Legal do Combate ao Crime Organizado, a lei que entrou em vigor em março alterou o Código Penal, o Código de Processo Penal e outras leis penais.
1: O texto define como facção criminosa o agrupamento de pelo menos 3 pessoas que empreguem violência, grave ameaça ou coação para exercer controle territorial ou social, intimidar a população e autoridades ou atacar serviços estruturais essenciais. A audiência será retomada amanhã pela manhã e se estende na parte da tarde.
0: Judiciário só pode obrigar o SUS a custear tratamento médico no exterior em casos excepcionais, como comprovação de que não há tratamento eficaz disponível no Brasil.
1: Para o STJ, o direito à saúde não garante acesso à melhor tecnologia médica disponível no mundo. Fátima Uchoa.
2: Com esse entendimento, a segunda turma do STJ manteve a negativa do TRF4 para que a União custeasse o transplante intestinal e o tratamento de uma menina de 11 anos em hospital dos Estados Unidos. O ministro relator Marco Aurélio Belize explicou que havia dados técnicos sobre hospitais brasileiros habilitados para o referido transplante. O ministro também ressaltou que a proteção integral assegurada a crianças e adolescentes não afasta a necessidade de observar os critérios técnicos, a organização do SUS e a igualdade na distribuição de recursos, devendo a proteção integral ser harmonizada com a sustentabilidade do sistema e com as escolhas legítimas de política pública.
0: O TST faz audiência pública nesta terça-feira para debater o controle e a limitação do uso de banheiro por empregados durante o trabalho.
1: O assunto diz respeito principalmente a setores específicos como teleatendimento e frigoríficos. Simone Moura.
3: Para muitos trabalhadores, o tempo de trabalho é tão cronometrado que é difícil até ir ao banheiro durante o serviço. Mas essa é uma necessidade básica de qualquer pessoa. Por isso, o assunto virou tema de audiência aqui no TST. O Tribunal Superior do Trabalho quer ouvir trabalhadores, empresários, médicos, para discutir a possibilidade de acordos e convenções coletivas flexibilizarem regras relacionadas ao uso de banheiros em atividades como teleatendimento e frigoríficos. A audiência será realizada às 14h desta terça-feira na sede do TST, com transmissão ao vivo pelo canal do Tribunal no YouTube.
0: Participação dos eleitores é destacada pelo presidente do TSE durante a eleição simulada no Maranhão.
1: O teste reuniu mais de 1000 eleitores e reproduziu as condições de uma eleição real. Vitor Struck.
4: A participação dos eleitores é fundamental para garantir a força e a legitimidade da democracia. A avaliação é do presidente do TSE, ministro Cássio Nunes Marques, que acompanhou uma eleição simulada em Paulino Neves, no Maranhão. A iniciativa, promovida pelo TRE do Maranhão, é acompanhada pelo TSE. Funcionou como um ensaio para as eleições gerais de 2026. A simulação reproduziu as etapas de uma eleição real, desde o primeiro voto até a emissão do boletim de urna no fim do dia. Técnicos e observadores do TSE acompanharam a operação. Segundo o presidente do tribunal, o uso da tecnologia na justiça eleitoral tem como objetivo garantir que a vontade do eleitor seja registrada de forma exata, transparente e segura.
5: A tecnologia, para essa justiça especializada, nunca representou um fim em si mesmo, mas sim o meio pelo qual garantimos que a vontade do eleitor seja registrada de forma exata, transparente e inviolável.
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0: A você, uma boa noite.
1: E até amanhã.

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1: Eu sou Paula Groba.
2: E eu sou Ricardo Nakaoka.
1: E estes são os destaques de hoje do Jornal do Senado, que começa agora.
2: Fim da escala 6x1 é defendida em sessão de homenagem ao Tribunal Superior do Trabalho.
1: PEC com mudanças na segurança pública chega ao Senado.
2: Campanha mobiliza familiares de desaparecidos para coleta de DNA.
1: Boa noite.
2: Boa noite.
1: O mundo do trabalho mudou, os desafios também. A inteligência artificial, a automação e as plataformas digitais estão transformando profissões, jornadas e relações entre trabalhadores e empregadores. Em meio a tantas mudanças, velhos problemas permanecem, mas ganham novas formas.
2: Uma sessão especial do Senado celebrou nesta segunda-feira os 80 anos do Tribunal Superior do Trabalho. Durante o evento, parlamentares e representantes da Justiça Trabalhista defenderam o fim da escala 6x1 e o combate à precarização no mercado laboral. A repórter Marcela Diniz traz os detalhes.
3: Em 1946, o então Conselho Nacional do Trabalho passou a integrar oficialmente o Poder Judiciário e a se chamar Tribunal Superior do Trabalho. De lá até hoje, muita coisa mudou nas relações entre patrões e empregados. Terceirização, trabalho intermitente e outros tipos de contrato que não abrangem direitos que eram consagrados em outros tempos, como férias remuneradas e auxílio-doença. A tecnologia também impactou o mundo laboral. Diante dessa realidade, a Justiça do Trabalho precisa compreender os novos cenários e assegurar proteção ao elo mais fraco, o trabalhador. O presidente do TST, ministro Luiz Felipe Vieira de Melo Filho, comentou esse desafio.
4: A inteligência artificial, a automação, a economia digital e o trabalho intermediado por plataformas já fazem parte da realidade de milhões de pessoas. A própria noção de tempo e local de trabalho passa por profundas mudanças. A velha exploração do trabalho assume novas faces e desafia, cotidianamente, o mistério de distribuir justiça social.
3: O senador Paulo Paim, do PT do Rio Grande do Sul, defendeu que o Congresso aprove leis que garantam proteção trabalhista e o direito de viver para além do trabalho.
5: É urgente que o Brasil ponha o fim da escala 6x1 e promova a redução da jornada de trabalho para 40 horas semanais sem redução salarial. Isso é modernizar as relações de trabalho.
3: Ministros do TST já defenderam publicamente a aprovação da proposta de emenda à Constituição que acaba com a escala 6x1 e reduz a jornada máxima para 40 horas semanais. A PEC está na Comissão de Constituição e Justiça do Senado.
1: O Senado analisa o projeto de lei que torna obrigatória a realização do teste do bafômetro ou exames toxicológicos para todos os condutores envolvidos em acidentes de trânsito.
2: A proposta também estabelece que o crime de homicídio culposo ao volante sob efeito de álcool ou drogas seja inafiançável. A reportagem é de Bruno Lourenço.
6: O projeto torna obrigatória a testagem de alcoolemia ou de outras substâncias psicoativas em motoristas envolvidos em sinistros. O autor, senador Fabiano Contarato, do PT do Espírito Santo, que já foi delegado, afirma que a medida busca evitar dúvidas na perícia e agilizar a identificação de casos de embriaguez logo após a ocorrência.
7: O que o projeto faz é que, em estado flagrancial, ele vai ser preso em flagrante. Aí o juiz, na audiência de custódia, é que vai avaliar se ele vai manter a prisão em flagrante ou se ele vai converter a prisão em flagrante preventivo.
6: Além da testagem compulsória, a proposta veda a concessão de fiança nos casos em que o motorista alcoolizado ou drogado causar a morte de outra pessoa. A medida já foi aprovada na Comissão de Segurança Pública.
1: E a segurança pública pode ganhar novas regras diretamente na Constituição. A chamada PEC da Segurança Pública começa a avançar no Senado após ser enviada à Comissão de Constituição e Justiça. Entre outros pontos, a proposta prevê maior integração das ações de segurança entre União, estados e municípios.
2: Com a escolha de um relator, o texto poderá entrar na fase de discussão. Os detalhes com o repórter Herman Kulitz.
8: A chamada PEC da Segurança Pública busca modificar a Constituição com o objetivo de combater com mais rigor o crime organizado, de ampliar a atuação da Polícia Federal, de criar polícias municipais, de aumentar os recursos para a segurança pública e para o sistema penitenciário, além de trazer outras medidas que ajudem no enfrentamento da criminalidade. Como destacou o relator da proposta, senador Rogério Carvalho, do PT de Sergipe.
9: Para que a gente possa aprovar definitivamente uma emenda constitucional que defina claramente o financiamento do sistema prisional brasileiro, que a gente possa integrar os órgãos de segurança pública, municipais, estaduais e federal, que a gente possa integrar as inteligências e com isso ter mais financiamento e mais gestão da segurança pública, responsabilizando todos os entes federados e assim garantir ao povo brasileiro direito à segurança, à liberdade de ir e vir.
8: Após análise na comissão, o texto poderá seguir para o plenário do Senado, onde precisará de pelo menos 49 votos favoráveis em 2 turnos para ser aprovada.
1: E familiares de pessoas desaparecidas podem procurar até a próxima sexta-feira pontos de coleta em todo o país para fornecer o material genético.
2: O DNA poderá ser comparado com bancos de dados e auxiliar na identificação e localização de desaparecidos. Repórter Rodrigo Rezende.
10: Até a próxima sexta-feira, 28 de agosto, familiares de pessoas desaparecidas podem entrar em contato com as secretarias de segurança dos 26 estados do país e do Distrito Federal para que profissionais façam a coleta de DNA e outros materiais que permitam o auxílio na busca pelos desaparecidos. A presidente da Comissão de Direitos Humanos do Senado, senadora Damaris Alves, do Republicanos do Distrito Federal, afirma que a situação é urgente.
11: A Comissão de Direitos Humanos tem dado uma atenção especial porque hoje no Brasil nós estamos com mais de 100 mil pessoas desaparecidas. E mais de 55 mil são crianças. Onde estão nossas crianças?
10: A coleta de DNA é indolor e deve ser preferencialmente feita por familiares de primeiro grau da pessoa desaparecida, caso de pai, mãe, filhos ou irmãos. Para mais informações, acesse gov.br/mj.
1: O projeto que transforma em lei o mapa do caminho para zerar o desmatamento e fazer a transição energética no Brasil está em análise nas comissões do Senado.
2: A ideia de mapa do caminho foi apresentada pelo Brasil na COP30 no ano passado em Belém. Repórter César Mendes.
12: O projeto do senador Beto Faro, do PT do Pará, inclui na Política Nacional sobre Mudança do Clima os mapas para uma transição justa à economia de baixo carbono e para o desmatamento zero. Segundo o autor, a medida transforma essas diretrizes em política de Estado e pode servir de referência a outros países em desenvolvimento. O climatologista Carlos Nobre também defende ações de restauração florestal em grande escala.
13: 4 biomas brasileiros estão na beira do ponto do retorno: Amazônia, Cerrado, Pantanal e Caatinga. É essencial que o Brasil vá nessa linha desses mapas.
12: O mapa do caminho vai permitir um planejamento de longo prazo para o Brasil reduzir suas emissões e combater o desmatamento, alinhado com os compromissos internacionais assumidos no Acordo de Paris.
14: Eleições 2026.
1: O dinheiro é um dos combustíveis das eleições. É ele que ajuda a financiar campanhas, pagar equipes, produzir materiais e levar candidatos até os eleitores. Neste ano, quase 5 bilhões de reais estarão disponíveis para a disputa eleitoral.
2: Mas afinal, de onde vem todo esse dinheiro e como ele é dividido entre partidos e candidatos? A repórter Patrícia Oliveira explica.
15: O fundo eleitoral é formado por dinheiro público e é destinado apenas para as campanhas em ano de eleições. Em 2026, dos quase 5 bilhões de reais para os 30 partidos registrados no TSE, o PL é que vai ficar com a maior fatia, cerca de 882 milhões de reais. A divisão leva em conta o tamanho das bancadas na Câmara e os votos recebidos pelos partidos na eleição anterior para deputado federal. Também considera a representação no Senado e 2% são divididos igualmente entre todas as legendas. Os partidos definem como distribuir a sua parcela entre os candidatos, como explica o cientista político Rafael Favetti.
16: Os partidos, a rigor, podem usar livremente, tal qual a sua diretoria executiva quer usar na campanha. Porém, os partidos prestam contas às Justiça Eleitoral terminadas as eleições.
15: O eleitor pode acompanhar essa prestação de contas dos partidos pelo site do TSE.
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2: edição de Paula Groba e trabalhos técnicos de João Lira, o Jornal do Senado fica por aqui. Acompanhe agora as notícias da Câmara dos Deputados. Boa noite.
1: Boa noite e até amanhã.

0: Projeto estimula energia limpa em assentamentos da reforma agrária.
1: Deputados atualizam regulamentação dos profissionais da radiologia.
0: Propostas ampliam controle sanitário sobre suplementos alimentares.
1: Boa noite. Projetos que ampliam o controle sanitário sobre suplementos alimentares estão prontos para serem incluídos na pauta de votações do plenário da Câmara. Saiba mais sobre o assunto na reportagem de José Carlos Oliveira.
2: O deputado Felipe Carreiras, do PSB de Pernambuco, acredita em rápida aprovação de propostas que ampliam o controle sanitário e as punições para fraudes e publicidade enganosa em torno dos suplementos alimentares. Os três projetos de lei foram recomendados pelo grupo de trabalho que ele coordenou na Câmara dos Deputados, já tiveram o regime de urgência aprovado e, portanto, estão prontos para votação no plenário. Além de criminalização e aumento de multa diante de irregularidades, as propostas têm foco em segurança alimentar.
3: Nós temos a grande chance de ter uma legislação moderna, de referência internacional, na medida que nós procuramos enxergar todos os mercados mundiais que comercializam suplemento. A gente pensa uma proibição e uma multa para a rede social que estiver possibilitando esse tipo de propagação indiscriminada, assim como as big techs que ofertam no Mercado Livre, no Amazon, na Shopee, esse tipo de produto. Pior do que a suplementação inadequada é a substância falsificada. E está entrando no Brasil, sendo sugerida por esses digital influencers que não tem nem informação médica.
2: Entre 2000 e 2025, 63% dos processos analisados pela Agência Nacional de Vigilância Sanitária foram relacionados a suplementos, envolvendo uso de anabolizantes, manipulação do teor de proteínas e rótulos irregulares. Nas audiências públicas promovidas pelo grupo de trabalho entre outubro do ano passado e março deste ano, técnicos da Anvisa relataram casos de suplemento ômega 3 feito apenas de óleo vegetal com aroma de peixe, whey protein e creatina à base de farinha com saborizante e substâncias tóxicas do agronegócio em laboratório de suplemento alimentar. Felipe Carreiras deverá ser o relator das propostas de controle sanitário dos suplementos alimentares no plenário da Câmara. O deputado lembrou que as audiências no grupo de trabalho ouviram todos os setores envolvidos, desde as empresas até médicos e nutrólogos. Da Rádio Câmara de Brasília, José Carlos Oliveira.
4: Saúde.
0: Baleia Rossi, do MDB de São Paulo, apresentou o projeto que estabelece diretrizes para ampliar a atenção à saúde da mulher durante o climatério e a menopausa no SUS. Ele explica que a ideia é qualificar o atendimento, ampliar o diagnóstico e facilitar o acesso a tratamentos.
1: O texto também institui a Semana Nacional de Conscientização sobre o Climatério e a Menopausa, a ser realizada na primeira quinzena de março. O objetivo, segundo Baleia Rossi, é ampliar a informação sobre o tema, reduzir estigmas e fortalecer as ações de educação em saúde.
4: Previdência.
0: Júnior Lourenço, do Maranhão, é favorável ao projeto que regulamenta a aposentadoria especial de agentes comunitários de saúde e de combate às endemias. Para ele, a medida é importante para garantir direitos previdenciários àqueles que atendem diretamente à população.
1: Júnior Lourenço explica que a proposta prevê aposentadoria com integralidade e paridade aos 50 anos para mulheres e aos 52 para homens, após 20 anos de atividade. O texto também estabelece regras para quem tem tempo de serviço em outras funções.
4: Trabalho.
0: Projeto de Rodrigo Valadares, do PL de Sergipe, cria uma modalidade de aprendizagem voltada a jovens egressos do serviço militar obrigatório. O texto permite que empresas de segurança privada substituam a cota de aprendizes pela concessão de bolsas preparatórias a esses jovens.
1: Rodrigo Valadares explica que o projeto reduz para 19 anos a idade mínima para atuação como vigilante de quem comprovar a prestação do serviço militar e dispensa. Para ele, a medida amplia a inserção de ex-militares no mercado de trabalho e reduz a vulnerabilidade desses jovens.
4: Votação.
0: O projeto que amplia o reconhecimento de profissionais da radiologia foi alterado na Câmara e retorna ao Senado para análise das modificações. Saiba mais com a repórter Sofia Peçanha.
5: A Comissão de Constituição e Justiça aprovou o projeto que atualiza a regulamentação das profissões de técnico e tecnólogo em radiologia e de bacharel em ciências radiológicas. A proposta, já aprovada pelo Senado, altera a lei que regula o exercício

0: Exercício das profissões da área desde 1985. Entre as mudanças está o reconhecimento formal das categorias de bacharel, tecnólogo e técnico em radiologia, além da ampliação das áreas de atuação profissional. O texto busca adequar a legislação às novas tecnologias utilizadas em exames e tratamentos de saúde, além de atividades industriais e de segurança que utilizam radiação. O projeto já havia sido aprovado pela Comissão de Saúde. Na reunião, o relator, o deputado Ricardo Silva, do PSD de São Paulo, destacou a importância desses profissionais para o funcionamento dos serviços de saúde.
1: Eles buscam beneficiar os profissionais técnicos em radiologia, os quais têm atuação relevante nos serviços de saúde, principalmente na produção de exames radiológicos indispensáveis ao diagnóstico de patologias.
0: Além de atualizar as regras para o exercício da profissão, o texto determina quem pode obter registro nos conselhos regionais de técnicos em radiologia, estabelece regras para a supervisão das técnicas radiológicas e reforça exigências relacionadas à proteção radiológica e à segurança dos trabalhadores e usuários dos serviços. Na prática, a proposta busca dar mais segurança jurídica aos profissionais ao definir quem pode atuar em cada atividade e quais são as responsabilidades de cada função. Durante a votação na Comissão de Constituição e Justiça, a deputada Érica Cocai, do PT do Distrito Federal, defendeu a proposta, afirmando que uma das principais mudanças é o reconhecimento dos tecnólogos em radiologia na legislação.
2: E por fim dizer que nós temos uma legislação que é uma legislação antiga, que não previa o tecnólogo, e tecnólogo agora vai poder fazer concurso público. Tecnólogo vai poder adentrar na saúde como tecnólogo. Portanto, é um reconhecimento.
0: Como a proposta que atualiza a regulamentação dos profissionais das técnicas radiológicas sofreu alterações durante sua análise na Câmara, ela retorna agora ao Senado para análise dessas modificações. Da Rádio Câmara de Brasília, Sofia Peçanha.
3: Desenvolvimento Regional.
4: O PL do Rio Grande do Sul defende a criação de um regime excepcional para agilizar obras e compras em estados e municípios atingidos por calamidades climáticas. A medida flexibiliza regras de licitação e reduz prazos para acelerar a reconstrução da infraestrutura pública.
5: O projeto também permite contratações simplificadas para obras de prevenção, como drenagem, contenção de encostas e sistemas de alerta. Zucco explica que a intenção é reduzir a burocracia sem abrir mão da transparência e da fiscalização dos recursos públicos.
3: Meio ambiente.
4: Mário Negromonte Júnior, do PSB, pede que a Comissão de Finanças e Tributação realize uma audiência pública para discutir os impactos econômicos, fiscais e patrimoniais da atuação do ICMBio e das unidades de conservação federais em Una, no sul da Bahia.
5: Segundo Mário Negromonte Júnior, as restrições ambientais afetam atividades agropecuárias, investimentos, acesso ao crédito e a arrecadação do município. Ele defende o debate para conciliar a preservação ambiental com segurança jurídica dos proprietários e o desenvolvimento da região.
3: Transportes.
4: A Câmara aprovou e encaminhou para análise do Senado o projeto que prorroga até 2032 a dispensa do adicional ao frete para a renovação da marinha mercante em transportes com origem ou destino nas regiões Norte e Nordeste. André Abidon, do PP do Amapá, observa que a cobrança pode representar de 8 a 40% do valor do frete.
5: De acordo com André Abidon, a prorrogação ajuda a reduzir os custos de transporte e dá mais segurança para empresas planejarem investimentos nas duas regiões. O benefício vale para a navegação entre portos brasileiros e para o transporte por rios e lagos.
3: Economia.
4: Afonso Florense, do PT da Bahia, assina projeto que cria a Lei de Proteção da Soberania Econômica Nacional contra sanções estrangeiras. A proposta proíbe que sanções unilaterais impostas por outros países produzam efeitos no Brasil.
5: De acordo com Afonso Florense, a medida protege a autonomia do país e impede o encerramento injustificado de contas bancárias e contratos por exigências externas. O deputado sustenta que o objetivo é proteger a economia e a legislação de interferências estrangeiras.
4: A proposta de emenda à Constituição que amplia a imunidade tributária de organizações religiosas foi aprovada na Câmara. Gabriel Mota, do União de Roraima explica que o texto também impede a cobrança de impostos na aquisição de bens e serviços necessários ao funcionamento das instituições.
5: Gabriel Mota avalia que a mudança dá mais segurança jurídica à aplicação do benefício tributário. A proposta se estende a creches, asilos, orfanatos, monastérios, seminários e comunidades terapêuticas sem fins lucrativos geridas por essas organizações.
3: Agricultura.
4: Uma comissão aprovou o projeto que institui incentivos à geração de energia limpa em assentamentos da reforma agrária. A repórter Maria Neves tem mais detalhes.
6: A Comissão de Minas e Energia da Câmara aprovou o projeto do deputado Mercinho Lucena, do PSD da Paraíba, que cria incentivos para a geração de energia elétrica de fontes renováveis em áreas da União destinadas à reforma agrária. Pelo texto, poderão se beneficiar da lei pessoas físicas ou jurídicas organizadas em cooperativas e associações que representem assentados. Para viabilizar a geração de energia limpa nos assentamentos, a proposta assegura acesso prioritário a linhas de financiamento em bancos públicos e prioridade no licenciamento de obras de rede elétrica. O projeto também permite que o excedente de energia de microgeração e de minigeração distribuída seja adquirido por distribuidoras ou órgãos públicos. De acordo com o relator, deputado Júlio Lopes, do PP do Rio de Janeiro, o projeto cria a possibilidade para que cerca de 1 milhão de famílias acessem novas fontes de renda por meio da comercialização de excedentes energéticos. Na opinião do parlamentar, ao permitir que essas famílias instalem e operem usinas de energia limpa, o projeto cria um ambiente de negócios favorável ao cooperativismo e ao associativismo. Ativismo rural.
7: É um projeto que tem um mérito muito especial de dar àquelas pessoas que estão em áreas destinadas à reforma agrária. Portanto, pessoas que não têm propriedade, que não têm terra, que não têm outras possibilidades de desenvolverem projetos de energia e a partir desses projetos terem uma capitalização, terem uma renda. E eu entendi que isso será de grande valia para a capitalização dessas áreas mais pobres do Brasil, ajudando essas populações menos assistidas.
6: O projeto que cria incentivos para a geração de energia renovável em assentamentos da reforma agrária ainda será analisado pelas comissões de Agricultura, de Finanças e Tributação e de Constituição e Justiça. Da Rádio Câmara de Brasília, Maria Neves.
5: Marcelo Moraes, do PL do Rio Grande do Sul, é favorável ao projeto que atualiza as regras do crédito fundiário para a compra de imóveis rurais. Segundo o deputado, a proposta torna a política de acesso à terra mais justa ao considerar as diferenças de preços entre as regiões do país.
4: Marcelo Moraes afirma que os limites atuais estão defasados e dificultam o acesso de agricultores familiares ao programa. Para ele, a medida fortalece o crédito fundiário, amplia a inclusão produtiva e contribui para o desenvolvimento regional e a segurança alimentar.
3: Esporte.
5: Oliveira Maia, do União da Bahia, é autor da proposta que proíbe a publicidade, a propaganda e o patrocínio de apostas de cota fixa, as chamadas bets, em todo o país. O projeto ainda veda a contratação de influenciadores, atletas e celebridades para divulgar as apostas.
4: O texto proíbe também o patrocínio de eventos e a utilização de marcas de bets em estádios, arenas e outras instalações. Arthur Oliveira Maia acrescenta que 20% da área de exposição das plataformas de apostas deve ser destinada a alerta sobre os riscos do jogo.
3: Ciência e tecnologia.
5: Fernanda Coelho Filho, do União de Pernambuco, solicita a criação da Frente Parlamentar em defesa do Programa Espacial Brasileiro. O deputado entende que o colegiado pode colaborar com a formulação de políticas públicas voltadas para o setor espacial e de inovação tecnológica.
4: Fernando Coelho Filho afirma que a iniciativa visa fortalecer a soberania nacional com o desenvolvimento de programas em telecomunicações e monitoramento climático e territorial. Ele argumenta que a frente vai atuar para garantir recursos orçamentários para o setor.
5: Antônio Doido, do MDB do Pará, celebra a aprovação na Câmara de projeto que impede o bloqueio de recursos do Fundo de Universalização dos Serviços de Telecomunicações. Ele ressalta a importância do FUST no financiamento de ações para ampliar o acesso à internet no país.
4: Antônio Doido avalia que a medida pode assegurar mais recursos para levar internet de qualidade a escolas públicas, áreas rurais e comunidades que ainda não têm atendimento adequado. O texto também prevê mais investimentos para a infraestrutura das próprias operadoras.
5: Juscelino Filho, do Maranhão, é favorável ao projeto que estabelece novas regras para o compartilhamento de postes de energia elétrica por empresas de telecomunicações. A proposta busca ampliar a organização das redes e garantir acesso isonômico à infraestrutura.
4: O texto atribui à ANEEL e à Anatel a definição das regras técnicas e econômicas do compartilhamento e prevê prazo de 5 anos para regularizar ocupações irregulares. A proposta, que tem o apoio de Juscelino Filho, também incentiva a modernização da infraestrutura.
3: Segurança Pública.
5: Mário Frias, do PL de São Paulo, defende ampliar o prazo da prisão temporária em investigações de organizações criminosas e associações criminosas de alta complexidade. A medida vale para casos que dependam de provas como quebras de sigilo e análise de dados digitais.
4: Pela proposta, a prisão temporária poderá durar até 40 dias, com possibilidade de prorrogação por igual período, mediante decisão judicial fundamentada. Segundo Mário Frias, o texto também estabelece prazo de 30 dias para o Ministério Público se manifestar após a conclusão do inquérito.
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0: Franceschini, do Podemos, do Paraná, quer reforçar a proteção patrimonial da mulher na dissolução do casamento ou da união estável. Ele defende que medidas de bloqueio e proteção de bens não poderão atingir imóveis ou outros bens dados como garantia em financiamentos.
1: Felipe Franceschini afirma que a medida evita que bens que ainda pertencem juridicamente ao banco ou a outro credor sejam incluídos na proteção patrimonial. Segundo o deputado, a intenção é assegurar que as medidas incidam apenas sobre bens efetivamente disponíveis.
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0: O jornal Câmara dos Deputados irá a Salvador nesta sexta-feira para mais uma gravação itinerante da Voz do Brasil nos estúdios de emissoras da Rede Câmara de Rádio.
1: Lado a lado, um âncora da Rádio Câmara de Brasília e um âncora da emissora local vão apresentar as principais notícias do dia. O programa gravado em Salvador irá ao ar na próxima segunda, dia 31.
0: Termina agora o jornal Câmara dos Deputados, produzido pela Rádio Câmara, com trabalhos técnicos de Everson Urani e apresentação de Márcio Aquiles Sardi e Val Monteiro. Boa noite.
1: Uma ótima noite. Você fica agora com o Minuto do TCU.
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0: 10 e 14.
1: Ô, destino. 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

0: 10:37.
1: Essa música, ela é um pedido de casamento. 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
1: O mundo vai continuar te decepcionando. As pessoas vão sempre te machucar. O seu passado vai te atormentar todos os dias. A vida vai esmagar seus sonhos. Tudo isso vai persistir até você entender de uma vez por todas que você não precisa ser uma vítima. Essa não precisa ser a sua identidade. E se você quiser realmente ser feliz, esse não pode ser você. Eu já sofri muito. Nunca conquistei nada. Todas as pessoas que apareceram na minha vida me afundaram ainda mais. Eu sei que você está ferido, mas continuar nessa posição vai apenas ferir mais. Você não pode ser definido pelo que te fizeram. Você não pode ser limitado pelo que disseram que você é. Você é quem você decide ser. A sua história é o que você escreve todos os dias. Enquanto você não aprender isso, você continuará na mesma posição, chorando e sofrendo por algo que pode ser resolvido quando você decide se reerguer e não deixar que ninguém mais defina a sua trajetória. Mas a mudança só pode partir de você. Minhas palavras são apenas palavras. No final de tudo, se você não decidir transformá-las em ação, e o que você vai fazer? O que você pode fazer? Pegar toda essa dor, todos esses traumas, assumir suas fraquezas e transformar tudo isso em sua força. Você pode ser uma vítima, ou você pode se reinventar e ser um vencedor. Todos nós temos um passado. Todos nós tivemos momentos de dor, de revirar as mágoas, de experimentar a tristeza profunda, de vontade de desistir. Todos que venceram experimentaram o sabor amargo da derrota. Mas os que vencem não se afundam nisso. Os que vencem ressignificam e constroem a história que desejam contar. É por isso que você olha para o lado e vê apenas as vitórias dos outros. Vê suas conquistas, seus momentos de felicidade, tudo aquilo que faz você se sentir a única pessoa

0: Essa é apenas a sua noite. Mas amanhã é um novo dia. Uma nova chance de recomeçar. A sua chance de vencer. Lembre-se, uma batalha de cada vez. Até ser o seu momento de mostrar as conquistas, a felicidade e tudo aquilo que te distanciará desse dia. Esse dia se tornará apenas uma lembrança de um tempo sombrio que não te afeta mais.
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2: 6:43.

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0: 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Mas a mente de um grande poeta brasileiro voou mais alto e deu ao amor o codinome mais doce que poderia existir. Beija-flor.
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2: 12:46.
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1: 6:20.

0: Bom demais na Clube, estamos chegando. Bom dia, são 4:01.
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0: oi, alô, alô, gente, amiga, bom dia, bom dia, bom dia, bom dia, estamos chegando, hein? Para mais um programa Bom Dia Clube, aqui na sua Clube FM, 103,9, Barra de São Francisco, 93,7, em Mantena. Bom dia com alegria, meu povo. Bom dia com gratidão. Bom dia com muito amor, viu? Com muita fé, coragem. Bom dia com gentileza. Bom dia com a Clube. Bom dia, bom dia.
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0: Bom dia. Oi, gente, amiga. Bom dia, bom dia, bom dia, hein? Tudo bem? Tudo tranquilo? Tudo normal por aí? E o Inhame, como é que tá? Tá bom? Tem chuto? E coisa boa. Bora, gente. Bora vazar pra que área, vão. Vão pular no colonhão, meu povo. Hã? Ah? Bora, chega o rei na jumenta. Vamos dar cabeça, sem dó. Homem de marcha. Joga as capivaras na água de cair na água. Capivara que leva em bala, hein? Chumbo grosso, chumbo grosso. Bora acordar, corujinha, gente. Bora acordar, corujinha. Tô por cá, firme no pé do eito, moçada, com a enxada moladinha, moladinha. É porque gatitu fora da manada vira papá de onça, bichão. Terça-feira, dia 25, né? 25 de agosto de 2026. Vamos nós a partir de agora com o melhor da moda sertaneja no seu rádio para Barra de São Francisco, Mantena, Brasil e o mundo. E o nosso Bom Dia Clube, hein? Valendo a sua participação a partir de agora, nosso Clube Zap 27995247575, hein? 27995247575. Abraçando a vaqueirama de plantão, a turma que tá com a peça sem dó todas as madrugadas, aos amigos vigias também de Butuca, a turma bruta que ainda está na panha de café, na desbrota do café, no secador de café, bom dia, né? Bom dia, polícia militar, polícia civil, a polícia penitenciária, bom dia, guarda municipal, bom dia aos amigos detentos, hein? Aos plantonistas nos hospitais, aqui no hospital, doutor Alceu Melgaço. Nos hospitais da região, as secretarias municipais da saúde da cidade e região também ligado com a gente, muito obrigado, hein? Aos meus amigos garis, aos coletores, aos chapas, aos camelôs, aos padeiros, aos frentistas nos postos de gasolina de plantão, né? Aos motoristas da saúde, todos os pacientes aí, né? Bom dia ao pessoal também do transporte escolar. Você que tá pegando a estrada nessa manhã, no automóvel, no caminhão, na carreta, no ônibus, boviais, que Deus guarde e proteja todos, hein? E vão pegar a estrada nessa manhã na sua motocicleta. Que Deus abençoe a todos os trabalhadores na sintonia, hein? Hoje, gente, para começar muito bem o nosso programa, como sempre, vamos começar agradecendo, vamos falar com Deus, vamos dar as mãos. Obrigado, Senhor. Estamos aqui iniciando mais um dia pela sua misericórdia. Sabemos, meu Pai, que o Senhor tem nos guardado, o Senhor tem nos protegido. Obrigado pelo trabalho que dignifica, Senhor. Obrigado pelo ar que respiramos nesse momento. Obrigado por tudo, Senhor, e por tanto, por tudo que o Senhor tem feito e, portanto, por tudo que ainda fará. Amém? Abençoe, meu Pai, cada ouvinte, todos os nossos familiares, abençoe cada trabalhador, esteja protegendo, Senhor, onde for que estiver, em casa, no trabalho, na estrada, esteja à frente dos pais de cada um, esteja, meu Pai, consolando e confortando aqueles que têm passado por lutas e provações, esteja restabelecendo, meu Pai, a saúde daqueles que têm passado aí por problemas de saúde, que somente o Senhor sabe, somente o Senhor conhece, amém? Esteja aí agindo conforme o Senhor querer, porque sou o Deus do impossível, amém? Que Deus abençoe toda a nossa equipe, cada parceiro aqui da nossa programação, de uma maneira forte e poderosa. Deus é contigo, Deus é conosco, e agindo Deus, pessoal, quem impedirá, hein? Amém? Receba! E já aproveitamos e mandando um salve pra galera que já passou por aqui, ó. Minha amiga Santinha já passou por aqui, bom dia, Santinha. Meu amigo Toninho cantou. Alô, Toninho, um abraço. O Altair no Miracema, bom dia. O Altivo lá em Água Doce do Norte. O King tá atacando a pia, senhor. Alô, King, alô, Cristiano. Alô, Fabinho, bom dia. A minha comadre Penha Prado já passou por aqui, bom dia, Penha. Alô, Paulão. O meu amigo Maico, alô, Maico, tamo junto, meu parceiro. O Josão também tá ligado, tacando a pia sem dó. O Cristiano tá ligadinho com a gente lá na Fazenda Comum. Alô, Cristiano, aquele abraço, também tá ligado aqui no programa, né? A minha grande amiga Jailda tá ligadinha no programa. Alô, Jailda, um abraço pra você. A minha amiga Adelaide, alô, Adelaide, a rainha de gelado, bom dia. Joselito também já passou por aqui, bom dia, Joselita. O meu grande amigo Coré, alô, Coré, tamo junto. Meu amigo Aguinaldo, né? Lá em Boa Esperança, muita gente já tá de butuca com a gente, muito obrigado, hein? Chegando o Luciano e o César Menotti, o Fabiano, ligado no céu. Na Clube tá bom demais, bom dia, são 4:17.
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2: Bom dia, clube não para. João Mineiro e Marciano, caminhão é assim. Eu atendo minha amiga Jailda lá em Portugal. Depois de atender aí a Joselita, ao meu amigo

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2: Bom dia, bom dia, bom dia, gente amiga! Bom dia, compadre! Bom dia, comadre! Bom dia, meus guerreiros! Bom dia, minhas guerreiras! Bom dia, trabalhador! Bom dia, trabalhadora! Pastor Burgain, você curtiu o nosso primeira sequência musical? Bom dia, clube, já tá começando agora na clube, olha a hora certa, é preciso chegar atrasado no pé do eito aí, ó. 4:40, 4:40. Bom dia, com alegria. Bom dia com gratidão, bom dia com muita fé, com muito amor, com muita coragem. Bom dia com gentileza, né, gente? Tudo bem aí? Como é que tá o Inhame? Como é que tá o Inhame, qual é? Tá coladinho com nós igual cândiga roxa, hein, bruto?
3: Não, aqui de mantendo de
2: aqui, ó, oi.
3: Adios, bom dia, adios. Como é que tá o Inhame, adios?
2: Chutinho.
3: Vamos lá, pega.
2: Bruto, hein?
3: Adios é na alta, te aguardando. Manda a música pra mim, fazendo favor. Pra mim não, pra todos os ouvintes. Amado Batista, Madrugada. E que eu oferecer pro Demisa, Linhoca, Lemão, que aqui de mantendo de Wilson, Julinho do Lavador, o Elcio Capoteiro, Coxinho de Siri, e pra todos os ouvintes, adeus. Tchau, obrigado.
2: Valeu, Coré. Tamo junto, colado igual cândida roxa, porque Catitu, fora da manada, vira papá de onça. 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Oi, Joselita, bom dia, minha amiga.
4: Bom dia, tio Batista. Quero pedir uma música

0: construção civil. Oi, Joselita, bom dia, minha amiga.
1: Bom dia, tio Batista. Quero pedir uma música de Sandro Lúcio, Laço Aberto. Quero oferecer para todos os ouvintes que estão escutando. Tá na clube? Tá bom demais. Tchau, obrigada.
0: Tchau, obrigado. Valeu, Joselita. Bom dia pra você, minha querida. Forte abraço. Obrigado aí pela sua participação, pela sua audiência. Sempre ligadinha, sempre acorda cedo. Cadê a rainha da tijolada? Já passou por aqui? Oi, Adelaide.
2: Bom dia,
0: Adilson. Bom dia, Adelaide.
2: Adilson, hoje eu quero ouvir uma música com Trio Paradura, Biquíni e Bordô. Preço por todos os ouvintes e quem tem na clube, né, Adilson? Tá bom demais. Tchau, fica com Deus.
0: Valeu, Adelaide. Bom dia pra você, minha querida. Obrigado, maravilhosa. 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Ei, Norte Madeira, ali pica-pau, enverga o bico, bichão, e cai de costa. 4h44 na Cunha, Jailda pedindo, nós atendemos. Oi, Jailda, bom dia.
3: Bom dia, Adios Batista. Estamos aqui, estamos ligados, hein? Adios, gostaria de ouvir uma música aí, o João Mineiro, Marciano, caminhar assim mesmo. Feliz para todos que estão tá canapé sem dó aí, todos que estão escutando o programa. A Bandiquinha lá na Perdida, né? Barnabé, Evanil, Israel. Meus Cleide, lá no Uruará, no Pará. Pra todos que gostarem da música, tá na Cuba disso, tá bom demais.
0: Tá bom demais, Jailda. Um abraço pra você, minha amiga. Bom dia, viu?
3: Obrigado.
0: Tchau, obrigado. Meu amigo Cristiano, tá fazendo uma comum. Cristiano, seu áudio não abriu aqui hoje, caboclo. Não abriu aqui o seu áudio. Depois você tem que reenviar aí, por gentileza. Cristiano tá atacando a peça, hein, dó. 4h45 aqui na clube. 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Opa, opa!
4: Bom dia, meu amigo Adilson Batista, como é que tá o Ian? Passa mais uma moda boi. Menino caçador, ofereço pra você, todos os locutores, todos os compadres, todos os comadres, toda vaqueirada, tá colado igual cano de garrucha, todos meus amigos, todos ouvindo da clube, quem gosta da moda. Cainaca, Pivago, vem bala, tchau, obrigado.
0: Chupo grosso, Josão pedindo atendendo, alô Josão, galabrachô. E aqui quem é? Quem é? Chega aqui comigo, mais um companheiro da madrugada, mais um que tá atacando a peça, hein, dó.
5: Bom dia, Deus Batista, que é o Mike da Ponte Alta.
0: Ô, Mike.
5: Falei, pedi a música aí com o Eduardo Costa, A Carta. Oferecer pra todos a vaqueirada de Itacana P sem dó, hein? Tchau, obrigado.
0: Valeu, Bruno, tamo junto. 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O inhame derretendo, desmanchando de bom, hein? 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Ô, Quinca.
6: Bom dia, Adilson. Quem fala aqui é nós, é o Quinca. Manda uma música boa pra nós, hein? Mala Amarela. Beijo pra todo mundo que tá sentando a penha. Trem pro Cristiano, pro Vanessa, pro Eduardinho, pro Baianinho Pescador, pro Nazinho lá no Cascudo, pro Juarez, pro Edson Cui, pro Teleco, pro Giovana Amaral, pro Salém, pro Cristiano Fazenda com a mão, pro Batata, pro Altair, pro Carlito, pro Vanda Antapiruna. Fala comigo, Zé Minhoca, pro Zé Minhoca, pro Toninho Santreza, pro Renatinho, pro Cristiano, pro Pai Gerard, pra todo mundo que tá sentando a penha.
0: Valeu, um abraço, Kinga. Tamo junto.

0: colado com Cândida Roxa, porque Gatitufo fora da manada vira papá de onça, hein? 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Oi!
1: Bom dia, ó, tio.
0: Ó, tio, tá bom?
1: Moda aí do Mato Grosso Matia, sexo senti. Ofereço lá pro Peixinho, ofereço pro Zé Minhoca, Cebado Tati, Ramon Barreto, ofereço pro Berim, pro Sandro, ofereço pro Ederládio, Luiz Antônio, Draura, ofereço também pro Isaac, que você fala.
0: O que você fala? Se
1: vê ouvindo. Tchau, obrigado.
0: Valeu, tchau, obrigado. Meu amigo Isaac, bom dia, Isaac, o que você fala? Também tá ligadinho no programa, né? 4h48 na Clube, 4h48, bora de música. Tá chegando o som de Eduardo Costa aqui no nosso programa. E a música, a carta.
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0: Com alegria, gente! Bom dia! Tá na Clube, tá bom demais o negão da Prefeitura do Delegador, negão, bom dia! Meu Lindomar, bom dia, Lindomar! Tá bem colado com a gente! O Tony Delambique, bom dia! O Pedro Olei.

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2: Bom dia. Oi, gente, amiga. Bom dia, bom dia, bom dia pra todo mundo. Bom dia, compadre. Bom dia, comadre. Bom dia, meus guerreiros. Bom dia, minhas guerreiras. Tudo bem, pessoal? Tudo tranquilo, normal por aí? E o Inhame, como é que tá, hein? Tá bom, tá junto? E coisa boa, agora na Clube são 5:08, 5:08, terça-feira, dia 25, hein? Pra você que troca de idade hoje, parabéns a você, muita sorte, muita luz, muita saúde, muitos anos de vida, tá bom? Olha, terça-feira é dia de paredão raiz, hein? 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

0: Vadil, só vendeu tudo hoje, no caso ontem, né? 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Alô, Alessio, bom dia, meu patrão. 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
0: Lembrando que terça-feira é dia de paredão raiz, hein? Só os modão raiz, hein? Dentro ou fora?

César e Paulinho. Está no nosso Big Brother Raiz, está no nosso Paredão Raiz dessa terça-feira. Quem será o segundo participante, hein?

0: Chitãozinho e Chororó. No nosso Paredão Raiz, nosso Big Brother musical de hoje. Só os modão raiz, hein?
1: Aconteceu isso,
0: Chitãozinho e Chororó, César e Paulinho, quem será o terceiro participante? Quem será?
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0: Os três não prosseguem. Não tem jeito, não tem choro. E aí?
1: Quando a gente namora, tem gente.
0: A pergunta é: tchau, obrigado pra quem? O chumbo na asa de quem, pessoal? Cartão vermelho pra quem? Vamos soltar aqui pro Beco nessa manhã de terça-feira. Oi!
2: Alô, bom dia, Altair do Miracema.
0: Altair!
2: De ouvir com o Pedro Bento Zé da Estrada, Flor da Lama. Ofereço a você, Glaucio Garotinho, Luiz Antônio, Lindaura, Sebá do Táxi, Rosinha que trabalha com o Amado, o Banduca lá no Itá, o Russo da Barra do Iranha e a todos. Tchau, bom dia e bom trabalho.
0: Ô, valeu, Altair!
2: Alô, Adilson, bom dia mais uma vez. Cartão vermelho pra Chitãozinho e Chororó. Ok, bom dia.
0: Coitado, Altair! Coitado! Chumbo na asa de Chitãozinho e Chororó, né? Primeiro voto aqui, hein? Você vota preliminar pra tirar do jogo. Nosso clube zap pra você participar com a gente aqui, ó. Salva aí. É 27 9 95 24 7575. 27 9 95 24 7575. Opa!
3: Fala, desbate firme no pé do rei pouco.
0: Firme!
3: O grande de garoto.
0: No golpe.
3: Eu vou ter terça-feira todo mundo.
0: No golpe.
3: Quase chegando em setembro de 2026.
0: É verdade.
3: Na clube tá bom demais, um abraço a todos. Olha no pé do Eito, que tá um frio, você é cachorro.
0: Sai, cachorro.
3: Pra nós indo, covardia. Valeu, tchau, obrigado.
0: Valeu, Doninho, abração pra você, meu filho. Olha, ligadão, mas nem Água Doce Norte. Abraço a todos, meus amigos de Água Doce, hein? Meu povo aí do Corpo de Café. Alô, família Anacleto, Lontivo. Meus amigos, a Geralda Anacleto, João Eudesão. Meus amigos aí de Bom Jesus, também ligado com a gente, né? Barra Mansa. Alô, alô, meu povo do Corpo Azul. Abração a todo mundo aí, ligado aí em Água Doce, em Bom Destino, Santa Nofre, Santo Agostinho. Alô, Rio Preto. De ponta a ponta, Santa Clube. Oi.
4: Bom dia, meu amigo Adilson Batista. Toca pra mim hoje a trio Parada Dura. Quem ama, perdoa. Interesse pra todos meus amigos, principalmente pra você, meu filho. O pessoal do Queixado, do Santo Antônio, do Espera Que Vem, Palhaço, Cor do Ouro, Cor de São Paulo, São João, Fica com a Maia, Cor do Ouro.
0: Valeu, abração pra você, Alemão do Clara. Alemão tá atacando a peça, sem dó. A peça tá cantando por lá, viu? Ô, Lei!
5: Olha, Batista, manda um pro Lei do Com aí. Felicê pra você e pra todo mundo da rádio, todo mundo do Campo Novo e todo mundo do São Francisco. Anastácio, nega da dor, com Pedro Bento e Zé da Estrada. Deixa cair, menino. Tá na clube, tá bom demais.
0: Valeu, Lei.
5: Não te alamo, não te largo, desgraçado. É a
0: Lei do Com.
5: Abraço até tarde, bem da racada.
0: Bem da racada. Oi, Esmeralda, tirando Thiago Bento, não te largo, marvada. Oi.
6: Bom dia, meu amigo de Rojas Bento. Essa Deus fala pra botar pro planejo, minha da porteira. Beijo pra toda a família aqui, tá machuco, tá bom demais, tchau, obrigado.
0: Bom pouco, Doi. Abraço aí, parceiro, bom dia, tamo garrado igual Cândido Garrucho.
7: Olha quando...
0: Oi, quem tá aqui?
8: Bom dia, Deus, sou eu, Santinho.
0: Ô, Santinha!
8: Eu quero uma música, Lourenço Loribal, Filho, Cuida de Mim. Um bom dia, fico com Deus.
0: Cuide de mim.
8: Prazer, te acompanho. Manda principalmente pra você.
0: Obrigado.
8: Negão
0: Barreiro,
8: Negão da Prefeitura, Carlinho Pedreiro, Braz da Prefeitura e o Seba do Táxi.
0: Seba.
8: Bom dia, fica com Deus. Nossa Senhora da Prefeitura te acompanha. Meu amigo Adilson Batista.
0: Ela é maravilhosa. Bom dia, Santinho. Obrigado, minha amiga. Negão também tá aqui, ô Negão, bom dia.
9: Bom dia, meu amigo Adilson Batista. Adilson Batista, como é que eu tô indo?
0: Desmanchando.
9: Eu queria te pedir uma música do Sou Levante Soleni, nem se as águas voltassem pra cima. Aí eu ofereço essa música para o Isaac que você fala.
0: Que você fala.
9: Ofereço também para o Zé Luiz lá do Campo Novo. Ofereço para Santinha, para Adelade, para o Genaí lá do Pavão. E ofereço também para o Chumbrego, Chumbreguinha. E para o Gessi Sabonete, para todo tipo de ouvido, cobertura, tá na clube, tá bom demais.
0: É bom, é pouco. Valeu, meu grande amigo Negão da Prefeitura. Aliás, abração a todos os meus amigos da Prefeitura, hein? O pessoal aí da limpeza, abração aí os garis, aos coletores. Meu secretário, Zé, sempre ligado com a gente, muito obrigado. O Luizão, tá ligado, meu no Ferredor. Ê, Luizão, bom dia, bruto. A Raimunda. Bom dia aí a todos do Queira Deus, também na sintonia, Rosa, atacando a pensa em Dom Marcelão.
7: Matheus.
0: É o Matheus, bom dia pra vocês, muito obrigado pela companhia, pela audiência. Mais um que não bota a música na conversa, hein? É muito zap zap, não dá conta não. Vai cair no zap zap igual leite no balde, meu filho. Oi!
10: Bom dia, Diz Batista, aqui é o Lindomar Calicê de Santa Luzia.
0: Ô Lindomar,
10: fala com nós. Faça o almoço das irmãs preto pra mim, faz um favor. Esse pro Tito, pro Danilo, pro Adelaide, pro Russo. Pra todo mundo que gosta da música. Esse é Adilson. Adilson, minha. Como é que tá?
0: Derretendo. Chutinho. Desmanchando de chute. Valeu, Lindomar. Abração pra você. Tá atacando a pia sem dólar, mas perreta até cantando por lá. Até cantando, eu acho bonito.
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12: Bom dia, estamos de volta. O Ney Delegadão lá em Águia Branca, né? Alô Ney, bom dia. O Zé Luiz tá firme no pé do Eito, hein? A seguir é dentro ou fora, hein?
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12: 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E eu atendo meu amigo Lindomar. Alô, Lindomar, bom dia. As irmãs Freitas cantam na Clube. Tá na Clube, tá bom demais. Chama da bota.

0: meu povo, bom dia com gratidão, bom dia com muito amor, com muita fé, com muita coragem. 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Agora são 5:40, 5:40 aqui no nosso Bom Dia Clube. 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
0: E terça-feira é de paredão raiz, né? Agora é hora de alguém sair do jogo, hein? Chegou a hora, hein? Tem César e Paulinho.

0: Lourenço e Lorival. Dentro ou fora? E aqui quem é?
1: Chumbo na Asa de Chitãozinho e Chororó.
0: Ah, Adelaide, coitado. Já tem três votos, hein? Três pro Chitãozinho e Chororó. Lourenço Lorival, por enquanto, não tem nada. César e Paulinho também, por enquanto, não tem nada. Você vota pra tirar do jogo. Dentro ou fora? Oi!
1: Bom dia, Dias Batista. Chumbo na Asa, Chitãozinho e Chororó.
0: Coitado, gente.
1: Tá na clube? Tá bom.

0: Adilson Batista, chumbo na asa, Chitãozinho Chororó.
1: Coitado, gente.
0: Tá na clube, tá bom demais. Tá
1: bom demais.
0: Tchau, obrigada.
1: Valeu, minha grande amiga Joselita, bom dia pra você, minha querida. Ô Ney, a sua mensagem não tá abrindo aqui, rapaz, não tá abrindo, acho que o homem empacou, hein? Seu sorriso é provocante. Quem é que tá aqui? Oi! Opa!
2: Bom dia, Deus. Toca pra mim aí, inquilino de violeiro, faz esse favor pra mim.
1: Alô, Fran, abração pra você, moda boa, hein, caboclo, moda boa. Gente, áudio por gentileza até 30 segundos, pode ser menor, tá bom? O Afran pra você mandou de 6 segundos. Afran, um abraço aí, bom dia, meu amigo, um abraço aí, obrigado pela participação, hein? 5h43, hein? Opa!
3: Bom dia, Deus, firme no pé do eixo.
1: Firme.
3: Na hora de ser do Paulinho aí, hein? Chuta que é uma conta.
1: Chuta! Valeu, Zé Luiz, abração pra você. Agora César e Paulinho tem um, Chitãozinho Chorota na Berlinda tem 4. Lourenço Lorival, por enquanto, não tem nada. O nosso clube zap é o 27995247575. 27995247575. Oi!
4: Jesus Batista, aqui é o Edmilson Rodrigo Corre das Pedras.
1: Oi, Edmilson!
4: Mandou uma música, minha esposa de Célio, pegou bem a rica, minha filha da Vitória. E pra todos meus amigos que correm das pedras da região, pra da rádio. Um barreirito, cadeira amiga. E tchau, obrigado. Quer participar do sorteio do 5 litros de gasolina no posto aqui no Célio Matena, se tiver sorteio. Tchau, obrigado.
1: Abraço, Edmilson, tamo junto, colado com a Cândida Roxa, hein? Agora na clube são 5h44. 5h44, informando padaria Sabor de Minas, hein? 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Oi!
5: Bom dia, Adilson Batista, aqui é o Valdeci, do assentamento Roda d'Água.
1: Ô, Valdeci. Tá bom, bruto?
5: Chumbo na asa de Chitãozinho Chororó. Tá na clube? Tá bom demais.
1: É bom, é pouco, bom, é pouco. Olha, tá fora do jogo, Chitãozinho Choró, hein?
6: Ei, portanto,
1: tá fora do jogo, coitado. Classificado pro canto dança, logo mais no batidão raiz estão.
6: Meu esforço.
1: César e Paulinho. Lourenço Lorival. Canto dança. Opa.
7: Bom dia, compadre Adilson Batista, Penha Prado.
1: Ei, compadre.
7: Chumbo na asa do Chitãozinho Chororó aí. Cartão vermelho pra ele.
1: Coitado.
7: Tchau, obrigado pra ele.
1: Tchau, obrigado.
7: E eu gostaria de ouvir a música do João Carreiro, Volta pro Meu Coração.
1: Ô, manda boia.
7: Pro esposo, pro Paulão.
1: Ê, Paulão.
7: Pra Norminha lá em DP, Dandão pra Cláudia, pro Seba do Táques, pro Negão da Prefeitura, Bahia. Vou pra todas as amigas, né? Principalmente também pra Adelaide. Bom dia,
1: Dilson. Bom dia,
7: comadre.
1: Bom dia, Dilson. Bom dia, bom dia, bom dia, minha grande amiga, comadre Penha Prado. A ligadinha no programa, como sempre, né? O Jorge tá ligado, tem água doce, Jorge de volta, Dilson, é chumbo na asa aí de Chitãozinho Choró. Coitado. O Elias Farias, sou de Omar Farias, bom dia. Alô, meu amigo Zé Martins, também tá ligado com a gente. Ô, Zé Martins, bom dia. Oi!
8: Bom dia, mais uma vez, minha amiga dos Patrícia, com um pouco de bebê, talvez chorou, chumbas, talvez chorou.
1: Coitado, hein?
8: Tá lá, tá bom demais, tchau, obrigado.
1: Valeu, Tom, abração pra você, bruto. A rapazada, em nome da Casa do Glório Supermercado, é promoção todo dia, hein? 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Oi!
9: Alô, Adilson Batista, bom dia, bom dia. Dentro ou fora aí, chumbo na asa de Chitãozinho Chororó.
1: Coitado dele. Valeu, meu amigo Emerson Lopes, aquele abraço, hein? 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

0: E o bambu tá gemendo no Zepão. Zepão da Camila no Rio do Campo, lá na Cachoeira do Zepão, hein? A minha amiga Lúcia, bom dia pra vocês. Sou de Londres, Cecília, Sheila. A Sirene, abraço pra todo mundo aí ligado com a gente. Muito obrigado, meu povo bacana, meu povo lindo e abençoado do Rio do Campo. Oi! Oi!
1: Bom dia.
0: Agora vai, oi!
1: Bom dia, Adilson Batista, aqui é o vigia do Colégio Agosto do Norte, chumbo na asa pro Chitãozinho Chororó.
0: Chumbo grosso, coitado, foi embora, hein? Tá fora do jogo, Chitãozinho Choró. É o Erenilton, Erenilton, abração pro seu Erenilton Gaspar. Tamo junto, meu parceiro, obrigado pela participação, obrigado pela sua honrosa audiência. Aí do povo de Água Doce do Norte, mandei os meus amigos vigias. Essa turma que tá de butuca e a noite toda, só de tucaia, só de tucaia.
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0: Alô, Tiagão, bom dia, Tiago. Minha amiga Lindaura, meu amigo Luiz Antônio, abração pra vocês, hein? O Luiz Carlos lá em Águia Branca tá sumido, hein, bichão? Meu amigo Zé Preto no corpo no fundo, o Sérgio, Denalzira. Ô Sérgio, abraço, companheiro.

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1: 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Aos amigos caminhoneiros, boa viagem aí com Deus, que Deus guarde e proteja todos que pegam na estrada nessa manhã, hein? 5:59.

0: dia.
1: Ei, moçada, bom dia, bom dia, bom dia, bom dia, compadre, bom dia, comadre, bom dia, meus guerreiros e minhas guerreiras, bom dia, trabalhador, bom dia, trabalhadora, bom dia, meu povo lindo e abençoado, hein? Bom dia aos amigos comerciantes, comerciários, a vaga

Oliveira. Bom dia, meu povo lindo e abençoado, hein? Bom dia aos amigos comerciantes, comerciários, a vaquerama de plantão da Canapé Ascendó, aos mãos calejados, produtor rural, bom dia aos taxistas, né? Aos caminhoneiros, os carreteiros, bom dia o pessoal das pedreiras e serrarias, né? Bom dia para todo mundo, não importa a sua profissão, a sua religião, o seu time do coração. Bom mesmo é saber que você tá todo dia colado com nós aqui, igual cano de garrucha. É porque Catitu fora da manada vira papá de onça, hein? É, são 6:03. A seguir vamos trazer aqui as cotações agrícola, resultado de loteria, hein? 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

0: 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E agora da Clube, vamos de... Agora da Clube, vamos de... Cotações Agrícolas.
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0: Vamos conferir como o café está abrindo a semana, hein? Já que a cotação é fechamento de ontem, segunda-feira, dia 24. Olha, o café quando no tipo 7,8, quando é 3% de umidade, 5% de broca, está abrindo a semana comercializado a R$ 1.027 a saca. Quando no tipo 7, a R$ 1.020 a saca. Quando no tipo 8, a R$ 1.010 a saca. Vamos agora ao café arábica. Olha, o café arábica, saca de 60 quilos, está abrindo a semana comercializado a R$ 1.826,58 a saca. O café robusta, R$ 1.058,71 a saca. Vamos agora à cotação do cacau. Olha, o cacau, a saca de 60 quilos, está abrindo a semana comercializada a R$ 1.344,41 a saca. Cotação da pimenta do reino. Agora na Clube são 6:07. Olha, a pimenta do reino está abrindo a semana comercializada a R$ 24 o quilo. Cotação do boi. Vamos começar aqui pelo boi gordo castrado. Preço médio aqui no Espírito Santo é de R$ 330,49 arroba. Boi gordo inteiro. O preço médio é de R$ 318,19 arroba. Vaca gorda. O preço médio é de R$ 317,25 arroba. 6:07. Vamos agora trazer para você que o resultado de loteria, hein? Atenção, você que fez sua fezinha ontem. Ontem, segunda-feira, tivemos sorteio da Quina. O concurso 7100. E os números sorteados da Quina foram 27, 34, 36, 48 e 76. A Quina acumulou. Tivemos ontem, segunda-feira, o sorteio da Loto Fácil. O concurso 3770. Agora. E os números sorteados da Loto Fácil foram 1, 2, 4, 7, 8, 12, 13, 15, 16, 17, 18, 19, 23, 24 e 25. A Loto Fácil teve seis acertadores e cada um faturou o valor de R$ 1.963.414,63. Tá bom, né? Tá bom. E aí? Alguém ficou rico aí? Ah, se não ficou rico, a solução é trabalhar, meu povo.
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0: Bom dia!
1: Tô feliz.
0: Ah, novidade.
1: Bom dia, eu tô
0: ligado na clube, não tem aborrecimento não, hein? Não tem tristeza aqui na clube.
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0: Bom dia, bom dia, bom dia, meu povo lindo e abençoado. Bom dia pra todo mundo, hein? Ótima terça-feira pra gente. Abençoada, iluminada. Um dia produtivo, hein? Com boas vibrações, com boas energias. Com boas notícias. Hoje você vai receber uma ótima notícia. Tá preparado? Pra receber uma boa notícia hoje?
3: Ah,
0: acredite, vai dar certo, hein? As portas que estão fechadas por aí vão abrir. Receba! Acredite, pensa positivo, isso faz muita diferença, hein? 6:10 aqui na clube. A você que ouve no aplicativo no Brasil e no mundo, pra você no carro, no caminhão, na carreta, obrigado pela carona. Bom dia, meu povo. Bora de música. Eu atendo que meu amigo Negão pediu aqui, a colheita de milho. Pensa num trem cosquento, hein? Quem já colheu milho aí? Arroz, feijão, outro trem cosquento, hein, rapaz? A minha grande amiga Edna Boltan, tá ligada? Bom dia, Edna. Um abraço pra você, maravilhosa.
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0: Quem é que tá aqui? Adilson, oi.
5: Bom dia, Adilson Batista. Bom demais. Aqui é o Thiago da Branca. Toca a música do Paulo e Paulina. Será onde ela anda?
0: O Bruto.
5: Quem está? Toca essa moda pra nós aí, Adilson Batista. Quem tá na clube, tá bom demais. Tá, obrigado.
0: Tá bom demais. Tá a cabeça sem dó, Tiagão. Quer ver Pia cantando? Pia cantando, menino. Ah, o que tem aí? Então. Oi! Opa!
6: Ô, Adilson Batista, bom dia. Aqui é o Edmilson, bairro de Colinho, mantendo.
0: Edmilson, tá bom?
6: Fora Chitãozinho e Chororó.
0: Coitado, fui embora mesmo, hein? Foi embora. Tchau, obrigado pro Chitãozinho e Choró. Bora de música, tá chegando Chitãozinho Choró, cadê? A colheita de milho, tá, já que o Chitãozinho Choró tá no Big Brother Musical, ele vai cantar a colheita de milho pro Negão, daqui a pouco, depois, após as notícias, né? Correto? Tá certo.
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0: Essa que pediu foi Edmilson, aumenta aí. A seguir, eu atendo minha comadre Penha Prado. Vou atender também aqui, claro, o meu...

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1: A seguir, Jornal da Manhã com o jornalista Matheus Rocha. Eu volto já já. São 6h32 na Clube. Bom dia.
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0: ótima manhã para você de terça-feira, 25 de agosto de 2026, no Grupo Faustino de Comunicação, Rede Clube, 93.7 FM Minas Gerais, 103.9 FM Espírito Santo, Rede Barra Gospel, 105.9 FM Minas Gerais e 106.9 FM Espírito Santo, e Rádio 13 de junho, 99.7 FM Minas Gerais. Uma ótima manhã para você em todo o Norte, Noroeste, Capixaba, Leste Mineiro. E a você acompanhando o Jornal da Manhã de qualquer lugar do Brasil e do mundo, através dos sites e aplicativos de nossas emissoras.
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0: Mantena inicia oferta gratuita de Implanon pelo SUS e realiza mais de 110 implantes contraceptivos. Homem desaparece após acidente e é encontrado morto 48 horas depois em Nova Venécia.
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0: Uma excelente manhã para você de terça-feira. Neste momento, a temperatura é de 20 graus. A mínima prevista para hoje será de 19 graus e a máxima de 29 graus. De acordo com o site Clima Tempo, para hoje temos 30% de probabilidade de chuvas em nossa região. Umidade relativa do ar é de 89%, ventos a 10 quilômetros por hora.
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0: Uma excelente manhã para você de terça-feira. Feira, 25 de agosto de 2026, Jornal da Manhã. Na minha apresentação, jornalista Matheus Rocha. A Prefeitura de Mantena realizou na manhã de ontem, segunda-feira, a primeira ação para a inserção do Implanon pelo Sistema Único de Saúde, o SUS. Mais de 110 unidades do método contraceptivo foram disponibilizadas no PSF do bairro Nicolini. O Implanon é um pequeno implante colocado sob a pele do braço e representa uma nova alternativa para mulheres que desejam realizar o planejamento reprodutivo. Segundo Gabriel, profissional que participou da ação, o método apresenta alta eficácia e pode substituir ações que exigem o uso diário de comprimidos ou aplicações periódicas de anticoncepcionais. O secretário municipal de saúde, Murilo, destacou que todas as mulheres que procuraram previamente as unidades de saúde conseguiram acesso ao implante nesta primeira etapa. O procedimento foi oferecido de forma totalmente gratuita. A moradora Débora, uma das mulheres atendidas, comemorou a oportunidade e ressaltou a importância da iniciativa para o cuidado com a saúde da mulher mantenense. De acordo com os profissionais, novos mutirões deverão ser realizados nos próximos meses. As mulheres interessadas que ainda não receberam o Implanon devem procurar a unidade de saúde de referência para obter informações e acompanhar as próximas ações. O prefeito Gentil também acompanhou os atendimentos e afirmou que a disponibilização do método representa mais um avanço na saúde pública de Mantena, ao lado dos mutirões de cirurgias realizadas no município.
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0: Uma ótima manhã para você de terça-feira, 25 de agosto de 2026, no Grupo Faustino de Comunicação, Rede Clube, Rede Barra Gospel e Rádio 13 de junho. Uma ótima manhã para você, meu amigo, minha amiga, na sua casa, se preparando para mais um dia, para você que vai trabalhar daqui a pouco ou já está trabalhando. Desejo a todos um ótimo dia de trabalho, abençoado por Deus. A você no carro, no ônibus, no caminhão, muito obrigado pela carona. A você de todos os bairros, córregos, distritos, vilarejos, condomínios, fazendas, zona rural, você no campo, na roça, nas cidades vizinhas e de qualquer lugar do Brasil e do mundo, através dos sites e aplicativos de nossas emissoras. Todas as nossas notícias estão disponíveis no arroba Clube FM103. Nosso Instagram é o maior portal de notícias e entretenimento de toda a região. Passando aqui pelo nosso Instagram com mais notícias, notícias rápidas.
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0: Na última sexta-feira, dia 21 de agosto, o Grupo Faustino de Comunicação divulgou uma matéria no arroba Clube FM 103 sobre um caminhão estacionado irregularmente no centro centro de Barra de São Francisco. Porém, ontem, segunda-feira, nossa equipe de reportagem registrou outro problema. Vários espaços destinados à carga e descarga estavam sendo ocupados irregularmente por carros e motocicletas. Estacionar nessas vagas sem realizar atividade ou desrespeitando os dias e horários indicados na sinalização constitui infração grave. A penalidade prevista é multa de R$ 195,23, 5 pontos na CNH e remoção do veículo. O Código de Trânsito Brasileiro não impede que carros de passeio utilizem esses espaços, desde que estejam efetivamente realizando carga ou descarga e respeitem a sinalização. Deixar o veículo estacionado e se ausentar sem que a operação esteja acontecendo configura uso irregular da vaga.
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0: Mas aqui do nosso Instagram, um traficante de 23 anos foi preso em flagrante em Baixo Guandu. Com ele foram apreendidos 17 quilos de maconha, além de haxixe, cocaína, crack e êxtase, numa operação conjunta entre as polícias civil e polícia militar. A ação visou ao combate ao tráfico de drogas e ao comércio ilegal de armas e foi feita pelo Departamento Especializado em Narcóticos, o DENARC, com apoio do Batalhão de Missões Especiais e da Delegacia de Polícia de Baixo Guandu. Ao todo, foram cumpridos 10 mandados de busca e apreensão, 9 na região metropolitana da Grande Vitória e 1 em Baixo Guandu. A investigação mira a venda de drogas e de material bélico por meio de aplicativos de mensagens. A operação faz parte de uma ação nacional coordenada pelo Ministério da Justiça e Segurança Pública, com participação da Rede de Unidades de Enfrentamento ao Narcotráfico e da Rede de Unidades de Operações Ostensivas e Especializadas. Durante as buscas, os militares encontraram 19 tabletes de maconha com aproximadamente 16 quilos, além de 20 poções e outros 9 pedaços da droga, que somaram cerca de 1 quilo. Também foram apreendidos 36 poções de haxixe dos tipos Dry Ice Pack, além de uma pedra de crack, 4 poções de cocaína, 3 comprimidos de êxtase, 1 pé de maconha, 1 frasco de ácido bórico, materiais utilizados para embalar drogas e R$ 1.427 em dinheiro. O traficante preso em Baixo Guandu foi autuado por tráfico de drogas e encaminhado ao sistema prisional, onde permanece à disposição da justiça. E pra gente fechar aqui as notícias rápidas do nosso Instagram, o @clubefm103, giro de notícias com os nossos repórteres Wellington Fred, Gilmar Francisco e Rodrigo Alves.
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2: Está recolhido no presídio de Timóteo uma mulher de 49 anos que foi presa suspeita de matar o próprio marido dentro de uma residência no bairro Córrego Novo, região entre os bairros Esperança e Vila Formosa, em Ipatinga. Esse caso foi registrado na madrugada de domingo. A polícia militar foi acionada por familiares que informaram que um homem havia sido agredido e apresentava sangramento na cabeça. No imóvel, os militares encontraram Carlos Alexandre Inocêncio Correia, de 46 anos, já sem sinais vitais, deitado sobre um colchão no quarto. Havia sangue na cama e no chão, além de um ferimento no lado direito do rosto. A perícia técnica da Polícia Civil identificou sinais de pancadas, cortes profundos e 4 perfurações no corpo. Uma tábua de madeira com 2 objetos pontiagudos de aço foi encontrada na residência e apreendida. A suspeita que esse objeto foi utilizado para agredir a vítima e matá-la. Em depoimento aos policiais militares, a mulher abordada apresentou uma versão sobre o que teria ocorrido. Ela contou que passou o dia todo bebendo cerveja com o marido, que os dois voltaram para casa no período da noite de sábado. Segundo o relato, Carlos Alexandre foi para o quarto assistir TV e continuou bebendo, enquanto ela ficou no quintal. A mulher afirmou ainda que saiu para comprar cerveja e cigarros e, quando voltou, encontrou a casa escura e já deparou com o marido respirando de forma pesada, somente depois que ela percebeu que ele estava ferido e morto. A versão, no entanto, foi contestada por uma testemunha.

0: Sua mãe depois que ela percebeu que ele estava ferido e morto. A versão, no entanto, foi contestada por uma testemunha. Os militares foram até o estabelecimento, onde a mulher alegou ter comprado as bebidas e cigarros, mas uma pessoa ouvida pela equipe da PM afirmou que ela não havia retornado ao local para fazer tal compra. Mesmo informada sobre o relato, ela manteve a versão apresentada aos policiais militares. Do Vale do Aço, repórter Wellington Fred.
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2: Muito bom dia, ouvintes do Grupo Faustino de Comunicação, notícia de Mantena falando sobre futebol. Para você que é torcedor, para você que gosta do futebol e para você que é amante desse campeonato tradicional de Mantena, que é a Taça Cidade de Futebol de Campo 2026, nesta terça-feira, dia 25, começa a Taça Cidade. 18h45 entra em campo o Esportivo da Vila contra a Sevim. Às 20h45 entra em campo Figueirense e Barcelona. É a abertura da Taça Cidade de Futebol de Campo 2026, o evento realizado pela Secretaria de Esportes e Prefeitura Municipal de Mantena. Portões abertos, ou seja, o torcedor não vai pagar absolutamente nada. Então, convite feito, o secretário Reginaldo Monteiro Ceará e o prefeito Gentil Mata da Cruz convida todos para esta terça-feira, abertura da Taça Cidade de Futebol de Campo 2026 no Estádio Municipal Rafael de Carvalho. Você é convidado especial. Terça-feira agora, não marque outro compromisso, abertura da Taça Cidade no Estádio Municipal de Mantena a partir das 18h45. Em campo, Esportivo da Vila e Sevim e Figueirense e Barcelona. Com notícia de Mantena, Gilmar Francisco para o Grupo Faustino de Comunicação.
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3: Excelente manhã de terça-feira. Homem encontrado morto dentro de córrego ao lado de moto em Jaguaré. Homem de 56 anos de idade, identificado como Jorge Luiz Borges da Silva, foi encontrado morto dentro de um córrego na localidade de Vargem Grande, em Jaguaré, no norte do Espírito Santo, neste último domingo, dia 23. A motocicleta Honda Bis Branca, que ele pilotava, também foi localizada submersa. Segundo a Polícia Militar, o corpo estava de bruços e não apresentava sinais aparentes de violência. Jorge estava desaparecido desde a última tarde de sábado, dia 22, quando teria participado de uma festa e consumido bebidas alcoólicas. O genro da vítima foi até o local e informou os policiais sobre o desaparecimento. Outras testemunhas relataram que Jorge morava na região e costumava passar pelo trecho. A suspeita, segundo os relatos, é de que ele tenha caído em um buraco enquanto voltava para casa após a festa realizada na comunidade de São João Bosco. Era passagem dele para ir embora para casa. Ficou comigo 60 dias batendo café. Uma pessoa muito conhecida aqui na região. Uma pessoa querida, lamentou o produtor rural José Luiz Negre, que conhecia Jorge. Como o local era de difícil acesso, o corpo de bombeiros foi acionado para retirar o corpo. A perícia da polícia científica esteve no local e o corpo foi encaminhado ao serviço médico legal de Linhares. Com notícia de Jaguaré, Rodrigo Alves para o Grupo Faustino de Comunicação.
4: Muito obrigado aos nossos repórteres Rodrigo Alves, Gilmar Francisco e Wellington Fred. Essas e muitas outras notícias estão disponíveis no arroba Clube FM 103. 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
4: Uma ótima manhã para você de terça-feira, 25 de agosto de 2026, no Grupo Faustino de Comunicação, Jornal da Manhã. Na minha apresentação, jornalista Matheus Rocha. O corpo de um homem identificado pelo prenome de Adão foi encontrado na manhã de ontem às margens da rodovia ES-130, na zona rural de Nova Venécia. A informação foi confirmada por fontes policiais. Adão era dado como desaparecido pela família, que chegou a fazer postagens nas redes sociais pedindo ajuda para localizá-lo. O desaparecimento aconteceu depois que o carro Fiat Uno vermelho que ele dirigia se envolver em um acidente com outro veículo por volta do meio-dia e 30 de sábado. A colisão foi registrada por uma câmera de vídeo monitoramento. A reportagem apurou que após o acidente, Adão desapareceu. O corpo foi localizado na manhã de ontem, a cerca de 1 quilômetro do local do acidente. acidente. A reportagem procurou a Polícia Civil, a Polícia Científica e a Polícia Militar.

ter a última atualização da matéria, as corporações informaram que a ocorrência seguia em andamento. Essas foram as nossas informações para esta manhã de terça-feira, e todas elas estão disponíveis no @clubefm103, nosso Instagram, é o maior portal de notícias e entretenimento de toda a região. Jornal da Manhã volta para você amanhã, quarta-feira, nesse mesmo horário, para o Grupo Faustino de Comunicação, Rede Clube, Rede Barra Gospel e Rádio 13 de Junho. E eu volto daqui a pouco ao vivo, a partir de 8 horas da manhã, apresentando o Alô Clube de 8 às 10 e de 10 ao meio-dia, o Clube do Fã na Rede Clube 103.9 FM e 93.7 FM. Eu conto com a sua audiência. Desejo a todos uma ótima terça-feira abençoada por Deus. Um forte abraço a todos e até lá.

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2: Bom dia. 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Estamos de volta. Eu trago agora os participantes do nosso Big Brother musical de hoje, hein? Hoje é terça-feira, paredão raiz. Como sempre, atendendo os primeiros pedidos, ok, pessoal? 6:49, bom dia.

Olha o Chitãozinho Choró, colheita de milho, atendi o meu amigo Negão. Manda um abraço pro amigo Pedrinho Feroz, ligado pelo Pedrinho, bom dia. Manda um abraço pro amigo T. Camilo, bom dia. Lá em Atamira, tá todo mundo ligado, hein? Meu amigo Russo da Barra do Ariranha, Lindaura. Aí na Vila Nossa Senhora da Penha, bom dia, Rosa Mônica, Dona Maria, o Paulo Beijaúba, bom dia. A Lucimara Martins, lá em Mantena, tá lá na luta, né? E com o Radinho ligado lá na horta. É muito mais assim. Bom dia, Edno Botão, bom dia, Manelzinho, bom dia, Manel Fernandes em Monte Sinai, bom dia, Sérgio, em Monte Sinai, né? Bom dia, Ivanigo, no bairro Irmãos Fernandes. Tem muito... Comadre Ivanilda, no Corpo da Penha. Família Rocha, família Caetano, bom dia. Bom dia, anuncia aí, por favor, perdi minha habilitação aí em Barra de São Francisco, na quinta-feira. É a Claudiana Ferreira da Silva Gonçalves. Olha, atenção, e foi perdida uma habilitação em Barra de São Francisco. Quem sabe, esquecido em algum comércio, né? Pode ser. É, a Claudiana Ferreira da Silva Gonçalves, ela perdeu a habilitação. Vamos devolver pra ela, gente. O Belga também tá ligado, hein? Bom dia, meu povo lindo e abençoado. Meu amigo JC, bom dia, irmão. Lá em Vila Velha, ligado comigo, hein? O Bruno, a Mário, um abração pra vocês. Alô, cabeludo. JC, tá mandando um abração pra toda a nossa turma aí. É, em Pavão, né? Edson Coelho, Telecão, Andréia,

em Pavão, né? Edson Coelho, Telecão, Andréia, a Eli, abração especialmente pra Lindônia maravilhosa, Tiana, mamãe do JC, Marinha, Tânia, mas quem aí? Ah, o Juarez Fagundes, essa turma boa aí do Pavão. Muito obrigado aí pela companhia, obrigado pela audiência, hein? Já deu uma moda boa pra vocês aí. 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E eu volto já, aguardem, aguardem!

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0: Bom demais, hein? Alter Camisa convidando todo mundo ir pra Mega Cavalgada em Altamira. Dia 16, 19, né?
1: Bom dia.
0: Dia 19 de setembro.
1: Bom dia.
0: Mega Cavalgada em Altamira, dia 19 de setembro. Tem Camilo tá convidando todo mundo, hein? Moçada aí de Porto Belo, Montanha e região. Mandando um abraço pra todos os motoristas da saúde, todos ainda, os familiares e amigos aí de Itamira. Alita, Elita, bom dia. Bom dia pra todo mundo ligado aqui no nosso programa. Quem pediu essa aqui foi quem? Inquilina de Violeiro. Caraca, tá bom demais. Bom dia.

0: Com muita alegria, convidamos para cantar com a gente nossos amigos Jades e Jadson, a nova geração de violinos. Chega junto, moçada!
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2: 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Bom dia, gente, amiga. Agora na clube são 7:21, 7:21. Bom dia pra você, tudo bem aí? Tudo tranquilo, tudo normal, pessoal. E o Inhame, como é que tá? 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
1: Oi! 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
0: Ô Russo, um abraço pra você, meu amigo. Bom dia, Russo. Obrigado pela sua participação, pela sua audiência de sempre, tá bom, meu amigo? 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Olha o Bom Dia Clube aí, meu povo, quem tá comigo? Ah, o João Batista ligadinho comigo lá em Cariacica. Alô, João Batista, aquele abraço, bom dia pra você. E aqui quem é? Oi.
2: Oi.
0: Opa!
3: Bom dia, Deus Batista, tudo bem?
0: Tudo bem.
3: A Claudiane não perdeu a carteira dela, não. A carteira dela tá guardadinha aqui na lanchonete, aqui no lanche. Ela deixou aqui.
0: Aí, ó.
3: Ela tá guardadinha aqui.
0: Eu falei? Falei que ela poderia ter esquecido em algum lugar, esqueceu lá mesmo, né? Atenção, ela disse agora há pouco, mandou aqui a mensagem, né? Cadê, ó? Bom dia, Deus Batista, anuncia aí, por favor, perdi minha habilitação ontem em ontem não, né? Quinta-feira em Barra de São Francisco, Claudiana Ferreira da Silva Gonçalves. A Claudiana, aí ó, um recado aí pra você, ó. O recado pra você aí, ó, minha amiga. A Vanderleia já disse aqui, ó. Precisa dizer que audiência, gente, Bom Dia Clube. Hã? Oi.
3: Bom dia, Deus Batista, tudo bem?
0: Tudo bem.
3: Essa Claudiane não perdeu a carteira dela, não. A carteira dela tá guardadinha aqui na lanchonete, aqui no lanche. Ela deixou aqui. Ela dá pra vir pegar, tá guardadinha aqui.
0: Valeu, esquina lanche, ela sabe de que é, né? Certamente. Ela passou lá, fez o lanchinho, esqueceu a habilitação dela e ficou em boas mãos, né? É desse jeito, meu filho, aqui na clube é desse jeito. É audiência, é o povo ligado, é o povo se ajudando, é o povo se confraternizando e a união faz a força, tá todo mundo ligado com nós. Opa!
4: Bom dia, Deus Batista, Ivani do bairro Monsernani.
0: Ivani!
4: Ligando pra te pedir uma música. Os cantores não sei como é que chama, não, só sei que é Estrelinha.
0: Estrelinha?
4: Oferecer pra esse povão do Bar de São Francisco, do mundo inteiro. Você sabe que a audiência é grande,
0: né? Graças a Deus, né?
4: Tchau, obrigado.
0: Obrigado, minha querida. Um abraço, tá bom, Ivani? Deus abençoe você, obrigado aí pela sua participação, pela sua audiência. 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
5: Oi! Tá na Clube. Tá bom demais, hein?
6: Tá bom demais.
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5: Bom dia, bom dia, bom dia. Ah, eu vou atender aqui quem? Tá. Quem me disse aqui foi a Ivani, né? O de Paulo e Paulino canta aqui com a participação da Marília Mendonça Estrelinha.

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3: Bom dia, bom dia, bom dia. Mandar um bom dia pro meu compadre, primo, compadre Maria, ligadinho comigo aí em Boa Vista. Todos de Boa Vista, Deli Barbosa, Granzãozinho, coraçãozinho de batata doce. Ah, bom dia também, meu amigo Elcio Capoteiro lá em Mantena. O Júlio Lava Jato também ligado comigo. O Coreia. O Valdir Bigode Bonitão. A Creuza. Ô Creuza, bom dia. Mas quem passou por aqui? A Vilma, bom dia, Vilma. Nossa, tanta gente boa ligada na clube. Um abraço a todos aí, fiquei te devendo. Me perdoe. Pedrinho Feroz, que devendo também aqui, né? É muitas participações, a gente tenta, mas não consegue, gente. Deixar vocês, como sempre, muito bem acompanhados. Tá chegando agora o Matheus Rocha. Bom dia, Matheusão!
4: Bom dia, bom dia, bom dia, minha amiga Dilson Batista. Bom dia, ouvintes da nossa Rede Clube. Tô chegando, hein? Vamos juntos!
3: Cola, cola, cola, que é sucesso! A clube não pare, se papai do céu permitir. Estarei de volta às 16 com batidão sertanejo, o nosso batidão bruto, tá bom? Esperando merecer a sua companhia, a sua audiência. Olha, daqui a pouquinho a gente se encontra no Cariocas, beleza? Bora almoçar? Comigo do Cariocas, valeu! Tô indo nessa, que todo mundo com Deus, gente, não dá tempo pra mais nada. Tchau, obrigado, eu amo vocês.
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0: Bom dia, bom dia, bom dia, bom dia, meu Brasilzão lindo. Bom dia, meu povo amado querido. Tô chegando, hein? 8:01, terça-feira, 25 de agosto de 2026. E aí, tudo bem com vocês? Eu espero que sim. Espero que tenham dormido bem, acordado melhor ainda. Pra todo mundo sintonizado comigo em 103.9 FM, pra Barra de São Francisco e todo o Norte, Noroeste e Capixaba em 93.7 FM, Mantena, Minas Gerais e o Leste Mineiro, Brasil e o mundo de audiência. Clube FM 103.com.br. Vamos juntos a partir de agora até o meio-dia com os nossos programas Alô Clube e também o Clube do Fã. Vem comigo!
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0: Excelente manhã para você sintonizado comigo aí na sua casa. Obrigado pelo carinho, pela companhia. A você que tá sintonizado aí no seu trabalho, começando mais um dia de trabalho. Deus abençoe, seja um dia iluminado para você no seu trabalho, que você bata aí todas as suas metas. Mandar aquele beijo especialíssimo pras minhas companheiras, minhas amigas, minhas companheiras de todas as manhãs, minhas amigas dona de casa, as guerreiras lindas, maravilhosas. Beijo no coração de cada uma de vocês, suas lindas!

coisas lindas, maravilhosas. Um beijo no coração de cada uma de vocês, suas lindas. Tenha um lindo dia. A você que tá no seu carro, obrigado pela carona. Meus amigos taxistas, guerreiros, abraço para vocês. Bom trabalho. Meus amigos aí, caminhoneiros, obrigado pela audiência. A você, motorista de aplicativo, galera das entregas, Mercado Livre, Shopee, tá todo mundo sintonizado com a gente aí no carro. A vocês de todos os bairros, córregos, distritos, vilarejos, condomínios, fazendas, zona rural, você no campo, na roça, onde quer que você esteja sintonizado comigo, obrigado pelo carinho, muito obrigado pela sua audiência e convido a você, a partir de agora, a participar, a fazer a nossa programação 27 9 95 24 75 75, valendo aquela marmitex gostosa do Pepitos Petiscaria e Restaurante. É só participar comigo, tem a nossa oração do dia, começando mais uma edição aqui do nosso Alô Clube. Hoje é terça-feira, que alegria poder estar com você em mais uma manhã para levar muita música, informação, alegria e aquela palavra que aquece o coração e nos lembra que cada novo dia é uma oportunidade de recomeçar. A semana começou e agora é hora de seguir em frente. Talvez ontem tenha sido um dia difícil, talvez alguma coisa tenha dado errado, talvez você tenha recebido uma notícia que não esperava, mas não permita que um dia difícil determine o restante da sua semana. Hoje é um novo dia, levanta a cabeça, respira fundo, agradeça a Deus pela oportunidade de estar aqui e faça acontecer. Não espere que tudo caia do céu. Corra atrás dos seus sonhos. Trabalhe pelos seus objetivos. Faça o seu melhor. Seja honesto. Respeite as pessoas. Ajude quem estiver ao seu lado. E coloque Deus à frente de cada decisão. Você não precisa saber exatamente como tudo vai acontecer. Precisa apenas confiar e dar o próximo passo. Talvez o caminho seja longo. Talvez existam obstáculos, talvez algumas pessoas não acreditem em você, mas não desista. Você não chegou até aqui por acaso. Você já venceu muitas coisas que um dia pensou que não conseguiria vencer. Já passou por momentos difíceis, já chorou escondido, já teve medo e mesmo assim continuou. Então continue mais uma vez. Não deixe que o medo seja maior que a sua fé. Não deixe que uma derrota seja maior que a sua vontade de vencer. E não permita que a opinião de alguém determine o seu valor. Deus conhece você, conhece sua luta, conhece sua intenção, conhece seu coração e sabe exatamente onde você quer chegar. E nessa terça-feira não falta.

nesta manhã de terça-feira, nós chegamos diante da tua presença com o coração agradecido. Obrigado pela vida, obrigado por mais uma manhã, obrigado pela oportunidade de continuar. Obrigado porque mesmo quando não entendemos os teus caminhos, sabemos que o Senhor continua cuidando de nós. Pai, eu coloco diante de ti cada ouvinte da Clube FM. Tu conheces cada pessoa pelo nome. Conhece seus sonhos, conhece seus medos, conhece suas preocupações, conhece as lágrimas que ninguém viu e conhece aquela batalha que essa pessoa está enfrentando em silêncio. Por isso, Senhor, visita agora cada coração, abraça quem está triste, fortalece quem está cansado, cura quem está enfermo, consola quem está sofrendo e renova a esperança de quem pensa que não vai conseguir. Pai, coloca paz dentro dos nossos lares, restaura famílias, reconcilia corações, leva perdão onde existe mágoa, leva amor onde existe distância. Ensina-nos a valorizar as pessoas enquanto temos a oportunidade de tê-las ao nosso lado. Senhor, abençoa o trabalho de cada ouvinte, abençoa quem está procurando emprego, abre uma porta para quem precisa de uma oportunidade, abençoa os empresários e comerciantes, abençoa aos meus amigos e amigas no campo, na roça, dá sabedoria para administrar, abençoa cada trabalhador que sai de casa nesta manhã para lutar honestamente por sua família, protege os motoristas, protege quem está nas estradas, protege quem está nas ruas, livra-nos de todos os acidentes, da violência, da maldade e de todo o perigo. Pai, eu te peço especialmente por aquela pessoa que começou essa terça-feira com o coração pesado, aquela pessoa que está pensando, eu não sei como vou resolver isso hoje. Senhor, mostra um caminho. Onde houver problema, traz solução. Onde houver falta, traz provisão. Onde houver enfermidade, derrama a sua cura. Onde houver medo, coloca coragem. Onde houver desânimo, reacende a esperança. E onde houver uma porta fechada, mostra que o Senhor pode abrir um novo caminho. Pai, se alguém estiver pensando em desistir hoje, segura essa pessoa pela mão. Lembra de tudo aquilo que ela já venceu. Mostra que a história ainda não acabou. Que ainda existem sonhos, que ainda existem oportunidades, que ainda existem dias melhores, ainda existem milagres que podem acontecer. Senhor, dá-nos forças para trabalhar, sabedoria para decidir, humildade para aprender e coragem para recomeçar e fé para continuar, mesmo quando não conseguimos enxergar o que está à nossa frente. Essa terça-feira traga boas notícias e uma oração seja respondida. Que uma porta se abra, que uma família seja restaurada, que alguém receba uma oportunidade, que alguém volte a sorrir e que alguém que estava sem esperança descubra uma nova razão para continuar. Nós entregamos este dia em tuas mãos, entregamos nossos sonhos, nossos planos, nossa família, nosso trabalho, nossa saúde, o nosso futuro e tudo aquilo que não conseguimos controlar. Cuida de nós, Senhor. Vai à nossa frente, guia os nossos passos, protege os nossos caminhos e não permita que nada seja capaz de roubar a nossa paz. Que a nossa fé seja maior que o medo, que a nossa esperança seja maior que as dificuldades e que nunca nos falte a certeza de que o Senhor está conosco. Ao final desse dia, possamos olhar para trás e dizer: obrigado, meu Deus, mais uma vez, o Senhor cuidou de mim. Nós confiamos em ti. Descansamos em ti e seguimos em frente porque sabemos que não estamos sozinhos. Em nome de Jesus. Amém, meu amigo, minha amiga. Agora sim, declara aberto o nosso Alô Clube. Alô Clube para você, uma terça-feira maravilhosa para você, para toda a sua família. Que Deus abençoe sua casa, seu trabalho, seus sonhos e cada passo que você der hoje. Fique com a gente, porque a sua manhã continua muito melhor na companhia da Clube FM. 8:10, a primeira de hoje, Nando Moreno, Rio Negro e Solimões, o Chapeludo. Bom dia!

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2: Clube 8:20, bom dia.

0: Tá na Clube Tá Bom Demais, quase todo dia. Zeneto e Cristiano, a rádio que toca muito mais música pra você. Ouvimos também Leandro e Romário, Ícaro e Gilmar, Corações Egoístas. João Neto e Frederico, Camisa 10, Cumade, Cumpade. E a primeira de hoje, Nando Moreno, com Rio Negro e Solimões, Chapeludo. 8:23. 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Bom dia, bom dia, bom dia, bom dia, meu Brasilzão. Lindo! Bom dia, meu povo amado querido. 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Já tem cardápio para essa terça-feira. Daqui a pouco eu falo o cardápio completo. Já adianto para você que hoje tem vaca atolada, tem parmegiana. Ai, meu Deus do céu. Daqui a pouco eu falo o cardápio, viu? 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Chegando para você o nosso primeiro clássico desta manhã.
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0: É o mais amado do Brasil. O Pobretão Amado Batista tá na Clube, tá bom demais. Bom dia.

0: Clube, tá bom demais. Na rádio que toca muito mais música pra você. Música atrás de música, que sequência, hein? Zé Felipe, ruim de coração. Excelente manhã pra todo mundo sintonizado aqui na número 1. Tá chegando pra você informação.
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0: 8:44. 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Começando aqui sempre com o tempo e temperatura. Neste momento em Barra de São Francisco, 23 graus, máxima prevista para hoje será de 29 graus, a mínima de 19 graus. De acordo com o site Clima Tempo, para hoje temos aí uma pequena probabilidade de chuva de apenas 20%. Umidade relativa do ar é de 78%, ventos a 11 quilômetros por hora. 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Deixa eu abrir também aqui no nosso Instagram as notícias presta manhã de terça-feira. Olha, tem cotação agrícola lá no nosso Instagram, cotação agrícola boi gordo e também café Conilon, cacau e muito mais. Você acessa lá o arroba Clube FM 103. Santa Catarina confirma a primeira morte por febre do Nilo após registrar 2 casos da doença. A Secretaria de Estado de Saúde de Santa Catarina confirmou ontem 2 casos humanos de febre do Nilo Ocidental. Uma mulher de 77 anos morreu em Imbituba, enquanto um homem de 56 anos, morador de Caçador, recebeu alta após ficar internado. Os 2 pacientes apresentaram manifestações neurológicas. As autoridades de saúde continuam investigando os prováveis locais onde ocorreram as infecções e a circulação do vírus no estado. A doença é transmitida pela picada de mosquitos infectados, principalmente pernilongos comuns. Não existe transmissão de pessoa para pessoa, nem contágio direto de aves para seres humanos. Mais aqui do nosso Instagram, arroba Clube FM 103. Familiares estão à procura por Clemente Pereira dos Santos, desaparecido há cerca de 4 dias em Barra de São Francisco. Familiares estão à procura de Clemente Pereira dos Santos. Segundo informações repassadas à Rede Clube, Clemente veio de Rondônia e possui familiares em Vitória. Antes do desaparecimento, ele estava hospedado em um hotel na cidade e posteriormente teria sido levado por um rapaz até o CRAS. Desde então, familiares e conhecidos não conseguiram mais localizá-lo. Informações repassadas à reportagem indicam que ele também não foi encontrado no abrigo de idosos. A família pede ajuda da população para encontrar Clemente. Quem tiver qualquer informação sobre o paradeiro dele, pode entrar em contato aqui com a nossa produção ou também para a polícia no 190. Mas aqui, olha, Amado Batista e Zé Elias confirmados na segunda Agro Show em Ecoporanga. A programação da segunda Agro Show Ecoporanga ganhou mais 2 nomes confirmados. Amado Batista é a 4ª atração anunciada do evento. Sobe ao palco no dia 27 de setembro, levando ao público grande sucesso de sua carreira. Outra atração confirmada é Zé Elias com o Serestão do Zé, que promete uma noite de muita música, dança e animação durante a festa. A segunda Agro Show Ecoporanga será realizada entre os dias 24 e 27 de setembro no Parque de Exposições. 8:48, giro de notícias com os nossos repórteres, começando com Mardélio Couto. Bom dia, Mardélio.
2: A empresa petroquímica Braskem entrou com um pedido de recuperação extrajudicial na Justiça de São Paulo nesta segunda-feira. A informação foi confirmada ao CNN Money por fontes próximas da negociação. A recuperação extrajudicial é um mecanismo que permite à empresa negociar diretamente com os credores e depois levar o acordo para ser homologado junto à Justiça. Justiça. Em caso das negociações não avançarem, a Justiça assume o caso e o processo se transforma em uma recuperação judicial. A empresa se envolveu em um caso de repercussão nacional após cerca de 60 mil pessoas terem sido afetadas e aproximadamente 14 mil imóveis condenados pelo impacto causado pelo afundamento de solo nas proximidades onde a empresa explorava salgema em Maceió, em Alagoas. A empresa foi obrigada a pagar 1,2 bilhão de reais de indenização ao estado de Alagoas pelos impactos socioambientais causados. A quantia será paga ao longo de 10 anos. De São Paulo, repórter Mardélio Couto para a rede Itasat.
0: Muito obrigado, Mardélio. Repórter Gilmar Francisco. Alô, Gilmar, bom dia.
3: Muito bom dia, ouvintes do grupo Faustino de Comunicação, notícia de Mantena, falando sobre futebol. Para você que é torcedor, para você que gosta do futebol e para você que é amante desse campeonato tradicional de Mantena, que é a Taça Cidade de Futebol de Campo 2026. Nesta terça-feira, dia 25, começa a Taça Cidade. 18:45 entra em campo o Esportivo da Vila contra a Sevilha. Às 20:45 entra em campo Figueirense e Barcelona. É a abertura da Taça Cidade de Futebol de Campo 2026, o evento realizado pela Secretaria de Esportes e Prefeitura Municipal de Mantena. Portões abertos, ou seja, o torcedor não vai pagar absolutamente nada. Então, convite feito, o secretário Reginaldo Monteiro Ceará e o prefeito Gentil Mata da Cruz convida a todos para esta terça-feira, abertura da Taça Cidade de Futebol de Campo 2026 no Estádio Municipal Rafael de Carvalho. Você é convidado especial. Terça-feira agora, não marque outro compromisso, abertura da Taça Cidade no Estádio Municipal de Mantena a partir das 18:45. Em campo, Esportivo da Vila e Sevim e Figueirense e Barcelona. Com notícia de Mantena, Gilmar Francisco para o grupo Faustino de Comunicação.
0: Muito obrigado, Gilmar Francisco, por falar em futebol. Hoje tem um primeiro jogo, né? Das quartas de final da Copa do Brasil. Tem clássico mineiro, tem Mineirão lotado hoje. Hoje é mando do Cruzeiro. Cruzeiro e Atlético Mineiro fazem o primeiro jogo das quartas de final da Copa do Brasil no Mineirão às 21 horas, hein? Que jogaço, valendo vaga para semifinal. Primeiro jogo, né? O primeiro jogo aí das quartas de final. Cruzeiro e Atlético Mineiro logo mais às 21 horas. E aquela dica especial com a nossa repórter Clarissa Guimarães. Oi, Clarissa, bom dia.
4: Olá, gente. Hoje eu vou trazer para vocês informações importantes sobre cuidados com a saúde dos olhos. O outono exige atenção redobrada com os olhos para evitar o risco de doenças comuns desta época do ano, já que as baixas temperaturas, o clima seco e o aumento dos ventos potencializam problemas ligados à saúde ocular, como alergias e infecções. De acordo com os médicos, conjuntivite, alergias oculares e síndrome do olho seco são as doenças que afetam os olhos nesta estação do ano. Para proteger a saúde dos olhos, os especialistas recomendam, então, beber bastante líquido para se manter hidratado, evitar ficar posicionado de frente para o ar-condicionado, pois isso acaba dificultando a lubrificação dos olhos, evitar o acúmulo de poeira em objetos de casa e também do trabalho, consumir alimentos ricos em vitaminas A, E e ômega 3 e não colocar, claro, as mãos nos olhos, esfregá-los ou coçá-los, pois o órgão é porta de entrada para infecções, vírus e bactérias. Em Belo Horizonte, para a rede Itasat, repórter Clarissa Guimarães.
0: Muito obrigado, Clarissa. Essas e muitas outras informações disponíveis no arroba Clube FM 103, nosso Instagram, é o maior portal de notícias e entretenimento de toda a região. Dentro de

0: Nosso Instagram é o maior portal de notícias e entretenimento de toda a região. Dentro de uma hora eu volto com mais informações e depois do break eu volto direto com as primeiras participações aqui no 27995247575, valendo aquela marmitex gostosa, deliciosa, do Pepitos Petiscaria e Restaurante. Vai participando comigo.
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4: De volta, 9:02. Bom dia, meu Brasilzão lindo. Bom dia, meu povo amado, querido. Excelente manhã pra você de terça-feira, 25 de agosto de 2026. Seu amigo MR por aqui, Matheus Rocha, continua te fazendo companhia até o meio-dia, de peito aberto e bem com a vida. Aqui na melhor e mais ouvida em toda a região, nossa Rede Clube 103.9 FM, 93.7. É você de qualquer parte do Brasil e do mundo. Vamos lá para os primeiros abraços, primeiras participações, primeiro tempo aqui no 27 9 95 24 75 75, valendo aquela marmitex gostosa do Pepitos Petiscaria e Restaurante. Começando aqui, deixa eu mandar um alô aqui pro Clebson, tá falando aqui de utilidade pública, a cachorrinha dele que sumiu. É isso, Clebson? Bom dia.
5: Bom dia, Matheus Rocha. Aqui é o Clebson Fortunato, do bairro Vilandinha. Eu queria pedir um favor a você que estivesse anunciando que minha cachorra fugiu quinta-feira passada. Aí, quer dizer, é a primeira vez que ela foge. O nome dela é Brigitte, ela tem 6 anos. A descrição dela é: ela é preta, gordinha, tamanho médio. Tem um detalhe no peito dela que tá inchado, mas ela não criou, não, porque ela nunca cruzou, não. É, aí o que acontece? Eu moro aqui no bairro Vilandinha, no Morro do Raul, divisando aqui com o Morro da Estrela aqui. Mas, tipo assim, é a primeira vez que ela foge. Se alguém tiver visto ela ou tiver com ela, é favor entrar em contato com DDD 27 99299-6288. DDD 27 99299-6288. Aí eu vou dar uma gratificação pra quem encontrar ela, ou se alguém tiver com ela, aí devolver. Porque, tipo assim, eu não sei se ela foi, desceu lá pra rua ou se foi pro Morro da Estrela. Uma coisa assim. Talvez foi qualquer canto da cidade, mas é que como a gente mora aqui na divisa, pode ter ido pra ali ou qualquer canto da cidade. Mas se você fizer esse favor pra gente, eu vou agradecer muito. Obrigadão.
4: Tá falado, tá bom, meu amigo? Clebson Fortunato, você que encontrou aí a cachorrinha perdida, entra em contato aqui com a gente. Bom dia pro Valdir, o bonitão da Vila Luciene, tá ligado aqui com o MR, obrigado. Bom dia também pra Lucilene Nicola de Santo Onofre. Bom dia, minha amiga MR, Deus te abençoe, obrigado, minha amiga, beijo no coração. Bom dia aqui pra Cíntia, bom dia, Matheus, manda um abraço pra gente de Mantena, não esquece da gente, tá na clube, tá bom demais, ah, jamais, viu? Beijão no coração, meu anjo, Mantena só dá clube FM de ponta a ponta em todos os bairros, córregos, distrito de Mantena, tá todo mundo ligado, sintonizado na clube FM, obrigado a vocês aí pelo carinho. Alô, Joel, bom dia.
2: Bom dia, Matheus Rocha. Eu que ocorri o sorteio do Marmitec, do restaurante do Pepito, que vai ser sorteado no seu programa hoje. Como eu não sorteio, Matheus Rocha, que o Joel Bernardo da Silva, aqui do Voz de Grantaúna, se ouvindo todos os dias. Então, bom trabalho, então, bom programa. Fica com Deus. Boa terça-feira.
4: Valeu, Joel. Um abraço pra você. Alô, minha amiga Elza Ferreira, bom dia.
6: Amigo Matheus Rocha, é a Elza Alves Souza Ferreira, aqui do Códice Laranjeiras. Mandava pra gente que tem uma grande audiência. Eu gostaria de participar do sorteio do Manitex, restaurante Pepito. Então, bom dia pra você. Fique com Deus.
4: Bom dia, minha amiga. Córrego das Laranjeiras, Maria Madalena, galera do bairro Frei César em Mantena. Bom dia.
7: Bom dia, Matheus. Maria Madalena, do bairro Frei César em Mantena. Matheus, manda a música do Gustavo Lima pra nós aí. Aquela nova dele. Aquela bem luxo. A nós aí, oferece para todos os soldados, que hoje é o dia deles, né? Hoje é o dia deles. Parabéns para eles. Vamos dar música, Matheus, é retrovisor, tá? Estão te ouvindo aqui, trabalhando e te ouvindo.
4: Obrigado, Maria Madalena. Alô, Russo, Barra do Ariranha, bom dia.
8: Bom dia, clube com Matheus Rocha. Aqui o Russo da Barra do Ariranha, eu queria

0: O áudio ela de novo, não tinha entendido aqui, rapaz. É o dia do soldado, né? Ah, Maria Madalena, beijo no coração. Obrigado, tá bom? Obrigado por lembrar aí. Abraço a todo soldado, né? Data aí, é dia do soldado de 25 de agosto, comemorada no Brasil, data oficial. Obrigado por lembrar minha amiga Maria Madalena, galera do bairro Frei César, Elisângela Mendonça, bom dia, bom dia. Elcio Capoteiro, bom dia, meu amigo.
1: Bom dia, Matheus Rocha, fala comigo, meu amigo, aqui é o Elcio Capoteiro, manda um alô pra nós aí, rapaz, manda a mensagem aí hoje, a minha menina evangélica tá fazendo aniversário hoje, aí você manda pra ela na hora da mensagem aí, obrigado aí. Aqui é o Elcio Capoteiro, manda uma música pra nós aí. Eu quero participar do sorteio aí, hein? Obrigado aí.
0: Valeu, meu amigo, obrigado pelo carinho, muito obrigado pela companhia. Valeu, Elcio Capoteiro, parabéns aí pra filhota. Tem mais aqui, oi, bom dia, Matheus, tudo bem com você? Manda alô pra mim aqui no Turvinho, estou te ouvindo, tenha um ótimo dia. Marilene Fernandes, oi Marilene Fernandes, beijo no coração a todo mundo aí no Turvinho, em Mantua. Pena, só da Clube FM. Oi, bom dia.
2: Matheus, bom dia. Matheus, eu quero participar aí do sorteio da Maltex do Pepito. Passa a música pra mim, do Eduardo Costa. E imagina, eu ofereço pro meu esposo, Elcio Campos, que tá trabalhando na obra, mas tá colado lá na Clube. Todo dia leva o radinho dele pra poder tá ouvindo na Clube. É
0: Ivanilda
2: Ferreira, da Vila
0: Nossa da Penha. Valeu, Ivanilda, também pro Elcio, bom trabalho pra você, galera que tá no campo, trabalhando, mas tá sintonizada na Clube. 9:08, daqui a pouco tem o segundo tempo das participações, tá chegando, Turma do Pagode, Natanzinho Lima, print do Wi-Fi. Bom dia!

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na Clube tá bom demais. Paulo e Natan, Zenata e Cristiano, saudade de quebrar um braço, 9:24. Break comercial, já eu volto com a última sequência do Alô Clube. Não saia daí.

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1: Tô de volta, 9:33, mais um clássico, César e Paulinho, tchaca tchaca na buchaca, bom dia.
2: É muito sem vergonhíssimo.

na Clube tá bom demais. Ele é um sucesso, hein? Vinícius Victor, é de Barra de São Francisco, é da nossa terra. Vem fazer neném. Se é sucesso, toca na Clube FM 940. Tem mais música pra você.

0: Tá na Clube, tá bom demais. Fechando muito bem o nosso Alô Clube desta manhã gostosa, maravilhosa de terça-feira. Rasta chinela, tem jeito, não. A Clube é a número um da região. Até rimou, então. Ótima manhã pra você. 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Deixa eu abrir aqui o meu WhatsApp para ver quem tá levando aqui hoje aquela marmitex gostosa do Pepitos Petiscaria e Restaurante. Quem tá levando aqui, deixa eu ver aqui, deixa eu abrir aqui, cadê meu WhatsApp? Telefone final é 2253, Ivanilda, tá levando marmita de hoje, a marmitex de hoje do Pepitos Petiscaria e Restaurante, pode passar lá e retirar, tá bom, Ivanilda? Telefone final 2253, obrigado, minha produção, tem notícias.
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0: 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Essa notícia aqui, ó, a galera tá debatendo lá no nosso Instagram, viu? Entrega de gás de cozinha aos domingos é suspensa no Espírito Santo. Vocês concordam com isso? Consumidores do Espírito Santo que costumam pedir gás de cozinha aos domingos, seu gás acabou no domingo, por exemplo, né? Sempre acaba no dia que não pode, né? Acabou no domingo, precisa ficar atento, viu? Porque as revendas podem continuar abertas e comercializando botijões normalmente no domingo, mas não podem realizar entregas em domicílio, é isso mesmo. Com a mudança, quem precisar comprar gás de cozinha no domingo deverá verificar se a revenda está funcionando e fazer a retirada do botijão diretamente no estabelecimento. Então está proibido entregar gás no domingo no Espírito Santo. A restrição atinge especialmente o serviço de entrega, envolvendo atividades de motoristas, entregadores e ajudantes que trabalham na distribuição do gás de petróleo, o GLP, gás liquefeito de petróleo. A medida foi estabelecida por meio de uma nova convenção coletiva de trabalho firmada entre o Sindicato dos Revendedores de Gás do Espírito Santo e o Sindicato dos Trabalhadores do Comércio de Minérios e Derivados do Petróleo do Estado Capixaba. A nova regra não determina o fechamento das revendas aos domingos, portanto, os estabelecimentos que optarem por abrir podem continuar realizando vendas no local. Para evitar ficar sem gás, a orientação é que os consumidores se programem com antecedência ou procurem uma revenda aberta para retirar o botijão. Eu não, sinceramente, não entendi. Eu não entendi não poder entregar gás no domingo. Pode ficar aberto, mas não pode entregar. Eu vou ficar sem entender. Vou fingir que não entendi também. E você, o que, que achou aí? Seu gás acabou no domingo, você tem que pegar o carro. Quem não tem carro? Aí tem que pegar um táxi, né? Pegar um Uber, um táxi e ir lá buscar o gás. Espero que não acabe no domingo, né? Só acaba ali com momento crítico. Verifica aí, ó. Dá uma. No sábado, né? Por exemplo, no sábado, olha esse seu botijão como é que tá aí. Porque não pode ter entregador no Espírito Santo de gás no domingo. É cada coisa. A língua coça, né? Ai, ai. Leonardo Moraes, giro de notícias com os nossos repórteres. Bom dia, Leonardo.
2: O mercado imobiliário do Sudeste registrou alta no segundo trimestre deste ano, impulsionado pelo Minha Casa Minha Vida. Entre abril e junho, o programa respondeu por 66% dos lançamentos na região. As vendas no Sudeste também subiram no período. Os dados são da Câmara Brasileira da Indústria da Construção, a CEBIC. No cenário nacional, o programa alcançou participação recorde de 58% dos lançamentos residenciais, maior índice desde 2019. Foram mais de 62 mil unidades populares lançadas no país, contra 45 mil imóveis de outros padrões. Mesmo com a taxa Selic em 14%, a entidade projeta um segundo semestre aquecido e com possibilidade de recordes em todos os padrões imobiliários. Análise detalhada desse mercado você acompanha em diariodocomércio.com.br. Para Itatiaia, Leonardo Moraes.
0: Muito obrigado, Leonardo. 9h56, William Vac no comentário. Bom dia, William.
3: O governo americano anunciou que vai tentar contra o Irã, que é um tradicional inimigo, a mais radical guerra econômica que o mundo já viu. E vai tentar contra o Canadá, que é tradicional amigo, um dos mais duros regimes de tarifas que o mundo já viu. O mundo já viu também Trump anunciar as maiores barbaridades e nem começá-las, sobretudo no âmbito militar. Graças a Deus. No econômico, a dúvida em levar Trump a sério vem de outra constatação. Mesmo que ele, o presidente americano, queira partir para a guerra total comercial com um amigo e a guerra total econômica contra o inimigo, ele tem condições de fazer isso? O que se espalha dentro e fora dos Estados Unidos é a percepção de que os sinais vindos da economia real são desfavoráveis. Os números que mexem com o eleitorado americano são preço do combustível e preço do financiamento da casa própria, ambos estão no alto, e a ameaça de guerra econômica total com o Irã e a guerra econômica total com o Canadá promete que vai mantê-los ali. Essa guerra comercial, particularmente com o Canadá, afeta vários estados americanos justamente antes das eleições de meio termo em novembro. E mais ainda, o secretário do Tesouro americano está tentando influenciar o mercado de longo prazo dos Treasury Bonds. São os títulos de dívida emitidos pelo governo dos Estados Unidos. Eles demonstram grande preocupação dos investidores com juros altos a longo prazo. É um resultado direto de enorme gastança do governo e dívida monstruosa. Em palavras bem simples, o problema para Trump nas ameaças militares e nas ameaças econômicas é o mesmo. No lado bélico está faltando munição. No lado econômico está faltando munição fiscal. Somados os dois, está faltando credibilidade.
4: Da CNN em São Paulo, William Vac.
0: Muito obrigado, William. Essas e muitas outras informações no arroba Clube FM 103, nosso Instagram. É o maior portal de notícias e entretenimento de toda a região. Depois do break, eu volto com o nosso Clube do Fã. Volto também com o segundo tempo das participações. Não saia daí.
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0: Bom dia, meu Brasilzão lindo. Bom dia, meu povo amado, querido. 10:07, terça-feira, 25 de agosto de 2026. Não há o nosso Clube do Fã, seu amigo MR por aqui. Vou por aqui, te faço companhia até o meio-dia, hein? Matheus Rocha, de peito aberto, bem com a vida, na melhor e mais ouvida em toda a região. Tô por aqui, conte comigo sempre, tá bom? Sempre. Estou igual ao clube, 24 horas à sua disposição, a todos os ouvintes da nossa rede Clube FM. Vai começar o nosso Clube do Fã.
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0: E se precisar de ajuda, eu te seguro. Bom dia.

0: Eu te seguro, Panda! Começa bem demais o nosso Clube do Fã, já mandando mais alô, mais abraços pra você participando aqui na nossa programação 27995247575. Oi, bom dia!
1: Bom dia, Matheus Rocha. Aqui é Maria Luísa Bozis.
0: Oi, Maria Luísa.
1: Passa uma música aí pro meu menino que hoje tá fazendo, completando mais um ano de vida. Fernando Henrique de Itapiruna.
0: Parabéns, Fernando Henrique de Itapiruna. Deus abençoe sua vida hoje e sempre. Felicidades. Valeu, Maria Luísa. Todo mundo de Nova Venécia na sintonia aqui do nosso Clube do Fã. Oi, bom dia.
2: Ana Alves, senhora da Penha.
0: Oi, Ana.
2: Meu nome sorteio aí da mamitinha do Pepito, né? Tá na clube, tá bom demais.
0: Tá bom demais, Ana. Vila Nossa Senhora da Penha. Maria Pestana, bom dia.
3: Bom dia. Matheus Rocha, tudo bem?
0: Tudo ótimo.
3: Quero ouvir a música do Amar Batista, Terceira da Noite. Três para todos os ouvintes, para você. Fica com Deus e um abração.
0: Obrigado.
3: Estamos lá, na festa do Amar Batista, lá em
0: Guaporanga. Eita coisa boa, hein, Maria Vestana? Beijo no coração, minha amiga. Neinha, lá de Santa Luzia de Mantelão. Oi, Neinha, beijo pra você, meu anjo. Alô, Ida, beijo pra você, todo mundo aí de Santa Luzia de Mantenópolis. Bom dia para a Marinalva Robadel, Fazenda Robadel. Gostou da música?

0: aqui, né, Marinela? Beijo no coração, minha amiga. Obrigado. Oi, Ilza. Bom dia, minha amiga.
1: Bom dia, Matheus. Aqui é Ilza de Ariranha. Se tiver como, você passa uma música de Eduardo Costa pra mim. Se qualquer um deles, ofereço pra você, pra todos que estão ouvindo.
0: Obrigado.
1: Então, bom dia.
0: Obrigado. Mandou outro áudio, cadê?
1: Ei, Matheus, eu quero que você passe. Coloca o nome da minha irmã, Simone Duarte, lá de Corvo Montebello. Tá fazendo aniversário hoje. Se você puder colocar na lista dos aniversariantes.
0: Parabéns pra ela, com certeza. Simone Duarte, parabéns, felicidades, muitos anos de vida. Meu amigo Seba do Táxi. Fala, meu irmão, bom dia.
2: Meu amigo MR, é o Seba do Táxi.
0: Fala comigo.
2: Passa pra desejar aí um bom dia a você.
0: Obrigado.
2: E a todos os ouvintes da clube. Passa a música pra nós aí, Gustavo Lima aí. Qualquer uma dele aí serve. Uma boa.
0: Vou passar.
2: Animar a galera, valeu? Um abraço, Seba do Táxi. Quer participar aí da sorteio da Clube FM, da marmitinha do Pepitos. Valeu, tchau, obrigado. Um abraço pra todos os ouvintes da Clube. Tá na Clube, né?
0: Tá bom demais, Seba. Um abraço, meu irmão. Obrigado a todos os taxistas aí na sintonia do nosso Clube do Fã. Um abraço, bom dia, Matheus. Miguel na sintonia também em Mantena. Um abraço pra você, meu amigo, a toda a turma aí de Mantena, de ponta a ponta, só da Clube. Ei, coisa boa. Obrigado pelo carinho. Muito obrigado aí pela audiência. Abraço pro Rogério também, que tá ligado comigo lá em Águia Branca. Toda a turma aí de Águia Branca. Alô, Marcelo, um abraço pra você. Tá sintonizado comigo em Água Doce do Norte, um abração. Deixa eu mandar um beijo especial pra minha amiga Nina Nantes. Ô, Nina, lá do Rio Preto, ó. Beijo pra você, Nina. A todos aí do Rio Preto. Rio Preto tá sempre ligado na clube. Toda a turma do Rio Preto, aquele abraço pra você. 10h14, daqui a pouco tem o nosso quadro Palavra de Vida. 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
1: Ótima manhã para você. 10:18 no ar. O tão aguardado quadro, nosso quadro Palavra de Vida, para você sintonizado comigo em 103.9 FM para todo o norte e noroeste do Espírito Santo e 93.7 FM pro leste mineiro e a você de qualquer parte do Brasil e do mundo, clubefm103.com.br. Para você que tá aí na sua casa, tá trabalhando, para você que tá no carro, peço aí alguns minutos da sua atenção. Para você também no nosso Instagram, pode sempre assistir aí o nosso quadro no nosso Instagram, @clubefm103. Aproveita também, curta aí o nosso vídeo, comenta, compartilha, envie para outras pessoas. É só acessar @clubefm103. Nosso quadro está disponível também lá, nosso Palavra de Vida. Vamos lá para esse quadro tão especial, para tocar aí no fundo do seu coração. Palavra de Vida de hoje: você já sorriu hoje? É a minha pergunta para você e é o nosso quadro de hoje. Você já sorriu hoje? Parece uma pergunta simples, não é verdade? Mas talvez seja uma das perguntas mais importantes que poderíamos fazer nesta manhã. Em meio à correria da vida, às preocupações, às contas, ao trabalho, aos problemas e às responsabilidades, muitas vezes esquecemos de uma coisa tão simples: sorrir. E você sabia que um sorriso pode mudar o seu dia? Mais do que isso, um sorriso seu pode mudar o dia de outra pessoa. Talvez você não saiba, mas aquele sorriso que você oferece para alguém pode ser exatamente o que aquela pessoa precisava naquele momento. Às vezes, não precisamos de grandes discursos, precisamos de um gesto, de um olhar, de um abraço, de uma palavra gentil, de um sorriso sincero. Vivemos em um mundo onde as pessoas estão cada vez mais preocupadas, cansadas e sobrecarregadas. Por isso, seja diferente. Quando puder, sorria, cumprimente, dê um bom dia, boa tarde, boa noite. Não deixe isso cair em esquecimento, não. Oi, bom dia, oi, boa tarde, oi, boa noite. Cumprimenta, agradeça, elogie. Ah, isso tá ficando fora de moda, mas não deixe isso acabar, não. Elogie as pessoas. Diga uma palavra de incentivo. Faça alguém perceber que ainda existem pessoas dispostas a espalhar coisas boas. Mas sorrir não significa fingir que os problemas não existem. Não significa que precisamos estar felizes o tempo inteiro. Todos nós temos dias difíceis. Todos nós choramos. Todos nós enfrentamos momentos em que o coração aperta. Mas mesmo nos dias difíceis, podemos encontrar pequenas razões para agradecer. Você está vivo. Isso é maravilhoso. Você ganhou mais uma oportunidade. Pode respirar? Pode recomeçar? Pode tentar novamente? Pode abraçar quem ama? Pode fazer diferente? E isso já é motivo de agradecer. Talvez hoje você esteja passando por um problema que parece enorme. Mas não permita que esse problema roube todos os momentos bons que ainda existem na sua vida. Não deixe que uma preocupação ocupe todo o espaço que deveria pertencer à esperança. Olhe ao seu redor. Perceba as pequenas coisas. O café da manhã, a música que você gosta de ouvir aqui na Clube FM, uma conversa com alguém especial, o abraço de um filho, o carinho de um animal de estimação, a família, os amigos, o nascer de um novo dia. São pequenas bênçãos que muitas vezes deixamos passar despercebidas. Por isso, meu amigo, minha amiga, sorria mais. Não porque a vida seja perfeita, mas porque você decidiu não deixar que as dificuldades tenham poder de de roubar a sua alegria.

Não porque a vida seja perfeita, mas porque você decidiu não deixar que as dificuldades tenham poder de roubar a sua alegria. Sorria para você mesmo. Você já fez isso hoje? Sorria para quem cruzar o seu caminho. Sorria para aquele colega de trabalho. Sorria aí para o seu vizinho. Sorria para o atendente. Para quem estiver precisando de um pouco de gentileza. E principalmente, sorria para a vida. Porque a vida passa rápido demais da conta. Não espere ter tudo para começar a ser feliz. Não espere resolver todos os problemas. Não espere chegar ao lugar dos seus sonhos. Aprenda a ser feliz durante aí o caminho, durante o trajeto. A felicidade também está nos pequenos momentos. E talvez hoje você possa fazer uma escolha. Vou reclamar menos e agradecer mais. Vou murmurar menos e sorrir mais. Vou olhar menos para aquilo que me falta e valorizar mais aquilo que já tenho. Vou espalhar mais amor. Vou oferecer mais gentileza. Vou ser uma presença boa na vida das pessoas. Porque nunca sabemos a batalha que alguém está enfrentando. Aquela pessoa que parece distante pode estar sofrendo. Aquela pessoa que está calada pode estar precisando de alguém. Aquela pessoa que você encontra todos os dias pode estar passando por uma grande luta. Então, meu amigo, minha amiga, seja gentil. Isso não custa nada. Seja gentil. Um sorriso não custa nada, mas pode significar muito. Um sorriso não custa nada, mas pode significar muito. Se hoje ninguém estiver sorrindo para você, seja você a primeira pessoa a sorrir. Se ninguém te incentivou, incentive a si mesmo. Se ninguém disse que você é importante, lembre-se, você é importante. Sua vida tem valor. Sua história tem valor e Deus ainda tem muitos capítulos para escrever na sua caminhada. Então, antes de continuar o seu dia, eu quero perguntar novamente: você já sorriu hoje? Você já deu aquele sorrisão hoje? Se ainda não, sorria. Respire fundo, agradeça a Deus, siga em frente. Porque talvez o seu sorriso seja exatamente a luz que alguém precisava encontrar hoje. Sorria, sorria mais, sorria para a vida. Vamos falar com Deus. Senhor, meu Deus e meu Pai, nesta manhã de terça-feira, nós queremos te agradecer pelo presente maravilhoso que é a vida. Obrigado por mais um dia, Pai. Obrigado por mais uma oportunidade de acordar, de respirar, de viver, de amar e recomeçar. Pai, muitas vezes permitimos que os problemas sejam maiores do que a nossa gratidão. Permitimos que as preocupações roubem o nosso sorriso. Por isso, Senhor, restaura a nossa alegria. Coloque a paz dentro do nosso coração. Ensina-nos a enxergar as pequenas bênçãos que estão diante de nós todos os dias. Que possamos agradecer pelo que temos antes de reclamar, pelo que ainda não conseguimos conquistar. Senhor, visita aquela pessoa que está ouvindo a sua oração e que perdeu a vontade de sorrir. Talvez ela esteja passando por uma fase difícil, talvez esteja enfrentando uma doença. Talvez esteja preocupado com a família. Talvez esteja enfrentando problemas financeiros. Talvez esteja sofrendo em silêncio. Pai, abraça essa pessoa agora. Que ela sinta a tua presença. Que a tristeza dê lugar à esperança. Que o medo dê lugar à coragem. Que o desânimo dê lugar à força. E que um sorriso volte a nascer no rosto desta pessoa. Senhor, cura os corações machucados, restaura a alegria daqueles que estão cansados, renova as forças daqueles que estão pensando em desistir e lembra cada pessoa de que ela não

atrás de nós instrumentos de alegria, que possamos levar uma palavra boa, um sorriso, um abraço, um gesto de carinho, que a nossa presença possa melhorar o dia de alguém e que não sejamos pessoas que espalham tristezas, críticas e desânimo, mas que sejamos pessoas que espalham esperança, amor e paz. Senhor, abençoa cada ouvinte da Clube FM, abençoa suas famílias, abençoa seu trabalho, sua saúde, seus sonhos e todos os seus caminhos. Protege-nos de todo mal, livra-nos de todo acidente, de violência, de inveja e de tudo aquilo que possa nos afastar da tua paz. E quando vier um dia difícil, lembra-nos de que ainda existem motivos para agradecer. Quando vier a tristeza, lembra-nos de sorrir novamente. Quando vier o medo, lembra-nos de confiar. Quando vier a vontade de desistir, segura nossa mão e diz ao nosso coração: continue, eu estou com você. Pai, que hoje alguém receba uma boa notícia, que alguém encontre uma oportunidade, que alguém seja curado, que uma família seja restaurada, que alguém volte a acreditar na vida e que alguém que esteja sem esperança encontre um motivo para sorrir novamente. Nós entregamos esse dia em tuas mãos e pedimos: Senhor, não permita que os problemas roubem a nossa alegria. Que tenhamos um coração grato, uma alma leve, um sorriso sincero e uma fé inabalável. Que possamos sair daqui hoje determinados a espalhar o bem por onde passarmos. E que através de um simples sorriso possamos lembrar alguém de que a vida ainda pode ser bonita. Em nome de Jesus, amém, meu amigo, minha amiga. Agora, vá viver o seu dia. Sorria mais, ame mais, agradeça mais, espalhe coisas boas. Talvez você não consiga resolver os problemas de todo mundo, e não vai, mas pode tornar o dia de alguém um pouquinho melhor. E isso já é uma grande coisa. Sorria, meu amigo, sorria, minha vida. Vamos juntos, esse é o nosso quadro Palavra de Vida, 10:30. Vai estar disponível também no nosso Instagram. Curta aí a nossa mensagem, se gostou, compartilhe, coloque-se nos seus stories, mande para um amigo, mande para uma amiga no @clubefm103. Perla e Vaguinho, Todavia Me Alegrarei Nele. Tá na Clube, tá bom demais. Bom dia!

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2: Vou falar pra você, Pandinha, quando eu era criança eu tinha um medo de bebum.
3: Eu também.
2: Mas agora eu vi que a gente não faz mal pra ninguém.
3: A gente é bonzinho, é até bom demais.
2: Escuta essa história.
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Tá na Clube, tá bom demais. Bruno e Barreto, Texana 37, 2 minutos faltando para as 11 horas da manhã. Tô indo pro break, já eu volto, trazendo muito mais música pra você. Não saia daí.

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3: Ótima manhã para você, 11 horas e 1 minuto. 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
0: Ótima manhã para você aqui no nosso Clube do Fã, 11:04. 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

volta pra você, 11:09. Nossa última hora pra você sintonizado comigo da nossa Rede Clube, nosso Clube do Fã. Terça-feira maravilhosa pra você, 25 de agosto de 2026. Seu amigo MR por aqui, Matheus Rocha. Continue te fazendo companhia de peito aberto e vem com a vida. Aqui na melhor e mais ouvida nossa Rede Clube 103.9, 93.7. E a você de qualquer parte do Brasil e do mundo, Marcos Zibelucci, pra cantar pra gente. Pega esse carro. Bom dia!

Muito obrigado, gente! Obrigado pela presença, obrigado pela energia de vocês, obrigado pelo carinho. Obrigado por estar aqui com a gente em mais um dia especial, mais uma noite especial. Que Deus abençoe nossos fã-clubes, nossos amigos, nossos familiares. Muito obrigado por somar com a gente toda essa noite.

0: 11:15, Simone Mendes, Duas Cicatrizes, bom dia.
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0: Clube tá bom demais, homem não é tudo igual. Gabi, Rafa, Léo Magalhães, 11:42, reta final aqui do nosso Clube do Fã. Momento de mandar aquele alô, aquele abraço pra você que tá soprando velhinhas, tá completando mais um ano de vida.
1: Feliz!
0: Parabéns, parabéns, parabéns pra você nessa terça-feira, 25 de agosto de 2026. Parabéns aí, dia do Exército Brasileiro, dia do Soldado, dia do Feirante também. Abraço a todos os feirantes, parabéns pelo dia. Parabéns aqui, tá completando mais um ano de vida. Simone Duarte, o Fernando Henrique, parabéns. A Keila Fernandes, Márcia Rosa, Ana Alves. Parabéns pra Devanete Neymerg, Vando Ferreira, Jéssica Carvalho, parabéns para o Silas Carlos, parabéns para Isabela Vitório, parabéns também para Fabiana Rodrigues. A cada um de vocês desejo aí muita paz, saúde, felicidades, que essa data se repita por muitos e muitos anos e que vocês concretizem todos os sonhos. Parabéns a todos, aniversariantes do dia! Música.

0: pra fechar bem demais o nosso Clube do Fã. É igual a Rede Clube, né? 24 horas no ar pra você, Fred, Fabrício e Panda. 12 minutos faltando aí pro meio-dia, agradecendo você pelo carinho, pela sua companhia, pela audiência. Que bom ter você aqui sintonizado comigo, participando também. Meu muito obrigado pra você também que não participou, mas tá aí do outro lado, fazendo da nossa Clube a rádio mais querida, mais ouvida em toda a região. 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Gilmazão tá na área.
1: Bom dia. E hoje eu sou o cabuloso, né, gente? Hoje eu sou o cabuloso.
0: Pequenininho.
1: Porque tá assim, doido. Quando o Flamengo não joga, eu sou Cruzeiro, todo mundo sabe
0: boa,
1: disso.
0: Boa.
1: Então eu sou cabuloso hoje. 2-0 pra nós.
0: Cruzeirão e o Galão da Massa.
1: Galão
0: hoje,
1: da Massa.
0: Às 9 horas no Mineirão.
1: É do Mineirão?
0: No Mineirão. Ah, os dois jogos serão no Mineirão?
1: Clássico,
0: né? O outro jogo deve ser na casa do Galo, deve
1: clássico
0: ser não.
1: Mineiro,
0: não
1: é, clássico Mineiro, Mineiro, rapaz.
0: Hoje é torcida do Cruzeiro.
1: Jogaço.
0: Tomara que sejam os dois ou mais, né? Por que não?
1: Vai dar tudo azul.
0: Boa sorte pro cabuloso hoje.
1: Eu acho que no Espírito Santo tem mais cruzeirense do que atleticano.
0: Eu acho que em todo lugar tem. Em Minas, em Espírito Santo, no Rio, em todo lugar.
1: Meus ouvintes atleticanos, fica com raiva, não. Tudo é brincadeira, tá bom? É brincadeira.
0: Não leve pro coração.
1: Não leve a sério. Tudo isso é brincadeira.
0: Não leva pro coração, não.
1: Tem gente que leva,
0: Não, mas não pode levar, não.
1: Não pode, não. Me ouça aí, pelo amor de Deus. Eu preciso desse trabalho. Preciso desse emprego.
0: Disso, preciso muito desse trabalho.
1: Demais. Enquanto a Mega Sena não vem, vamos trabalhar, vambora.
0: Bora, bom programa pra você,
1: um
0: Gilmar.
1: Abraço.
0: E que o Cruzeiro vença de 3-4-0 hoje, se Deus quiser.
1: Tá bom.
0: Que amanhã eu possa chegar aqui mais feliz e radiante do que nunca. Valeu, gente, eu volto amanhã com ou não a vitória do Cruzeiro. Eu volto, se Deus quiser, claro, né? Se Deus permitir, a partir das 6 horas da manhã com o Jornal da Manhã na Rede Barra Gospel, 6:30 da manhã na Rede Clube e 6:30 da manhã na Rádio 13 de Junho. Eu agradeço a todo mundo que tá ouvindo o nosso jornal. Estamos chegando aí, vamos fazer uma matéria especial, hein? Estamos chegando a quase 4 anos de jornal, Gilmazel.
1: Caramba!
0: Quase 4 anos e quase 1000 edições.
1: Que bacana.
0: Vamos fazer um especial
1: em breve.
0: Quase 1000 edições. Quase 1000 edições, rapaz. É.
1: Passa rápido demais, gente. 4 anos de jornal.
0: Eu não apresentei todos, porque eu entro de férias também,
1: sim,
0: claro.
1: Sim, mas...
0: E tem a colaboração do nosso querido Luciano Fagundes.
1: Tá desde
0: sempre
1: início,
0: tá apresentando. Sempre apresentando aí na minha ausência e também nas férias também, rapaz.
1: Melhor jornal da nossa região. Quando dá 6:30 da manhã.
0: O melhor
1: assim,
0: jornal aqui do Grupo Faustino, só tem ele.
1: Quando dá 6:30 da manhã, você pode catar. Pode catar.
0: Tá todo mundo ouvindo,
1: tá,
0: né?
1: Tá todo mundo ouvindo.
0: Valeu. Eu volto amanhã, se Deus quiser. Um abraço, Mara Manjada, pra elas, lindas, maravilhosas. E eu deixo aqui um beijo no coração. Tá na Clube? Tá bom demais. Ah, não esquece não, ó, vou falar baixinho pra você.
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1: 11:59, bom dia.

0: junto aqui na Clube. Boa tarde pra você, seja bem-vindo, seja bem-vinda. Papai chegou, Jumazão tá na área, tá começando o nosso Clube Universitário. Essa tarde maravilhosa de terça-feira, dia 25 de agosto de 2026. Depois o Matheus Rocha, agora tem o Jumazão na área. Vai ter que aturar o Negão até as 4. Estamos ao vivo para Mantena, 93,7. Para Barra de São Francisco, 103,9. Para o mundo pela internet. Participe com a gente, mande seu recado pelo nosso WhatsApp, que é o nosso contatinho, 279-9524-7575. Onde quer que você esteja, muito obrigado pelo seu carinho, muito obrigado pela sua companhia. Muita coisa bacana nessa terça-feira, teremos o Minuto do Esporte, notícia dos famosos, teremos também a nossa mensagem do dia e as principais informações desta terça-feira, dia 25 de agosto. Meio-dia e um aqui na Clube. Boa tarde pra todo mundo, tá começando.
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0: Com muito prazer e com muito carinho, meu nome é Gilmar Francisco, vamos juntos até as 4, a gente começa mais ou menos assim.

Tranquilo, Jumazão tá na área. 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

0: 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Meio-dia e 15 aqui na Clube.
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0: Essa tocou em 2013. Nossa senhora, quanto tempo, hein? Luan Santana aqui na Clube, tudo o que você quiser. Henrique Juliano, Mais Amor e Menos Drama. Essa música tocou demais em 2013. Traz boa lembrança, porque o ano de 2013 foi aquela enchente terrível na nossa região aqui, Barra de São Francisco e Mantena, mas teve coisa boa em 2013 também, né, Gilmar? Teve coisa boa também. 12:22 aqui na Clube, é o nosso Clube Universitário até as 4. Vamos falar de comida? 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Meio-dia e 24 aqui na Clube.
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0: vaga às semifinais da Copa do Brasil. O jogo de ida das quartas de final será hoje, às 21h, no Mineirão, mando de campo do time Celeste. O Cruzeiro, que foi eliminado das oitavas da Libertadores, mas conseguiu se recuperar antes do clássico, após a vitória contra o Flamengo pelo Campeonato Brasileiro. O momento é de ascensão, com 4 vitórias seguidas. Nas fases anteriores da Copa do Brasil, o Cruzeiro passou por Goiás e Chapecoense. Já o Atlético está invicto a 10 jogos e não perdeu após a Copa do Mundo. É o único time da Série A com essa marca. Durante esse período, o Galo conseguiu avançar às quartas da Copa Sul-Americana e conquistou 12 dos 18 pontos disputados no Brasileirão. Na Copa do Brasil, se credenciou a enfrentar o Cruzeiro após eliminar Ceará e Juventude. Vamos às prováveis escalações para o jogão desta noite. O Cruzeiro com Otávio, Fagner, Fabrício Bruno, Jonathan Jesus e Gabriel Rojas, ou Vidalba, Lucas Romero, Jesse Matheus Pereira, Arroio, Wesley e Caio Jorge. Já o Atlético deve entrar em campo com Everson, Natanael, Juan, Vitor Hugo e Renan Lodi, Alan Franco ou Castanho, Maicon e Fred, Bernard, Coelho e Cassierra ou Reinier. Já pela Série B do Campeonato Brasileiro, noite de derrotas para o futebol mineiro. O América perdeu para o Sport por 3-0 na Ilha do Retiro, enquanto que o Atlético perdeu em casa para o Novo Horizontino por 3-1. Lembrando que a Itatiaia está preparando a mega cobertura do clássico, com informações a todo momento, direto das concentrações e também no local da partida desta noite. O Mineirão, no Gigante da Pampulha. A Rádio de Minas não perde clássico. Vamos falar do futebol paulista. Sem dúvida alguma, o destaque de hoje é o clássico Palmeiras e Santos, que se enfrentam no jogo de ida nas quartas de final, no Nubank Park, estádio palmeirense, às 21h30 da noite. Os dois times têm momentos diferentes no Brasileirão. Líder isolado, o Verdão, está com 6 pontos à frente do Flamengo. Já o Peixe luta contra o rebaixamento e não vai poder contar com um dos seus principais jogadores, Neymar, que não atua no gramado sintético. Após alguns tropeços no pós-Copa, o Palmeiras de Abel encontrou seu caminho na temporada. A classificação na Libertadores e uma vitória no Brasileirão devolveram a confiança para o Alviverde, além da recuperação de Vitor Roque, que estava machucado. No Santos, com muitos problemas, o Peixe tem como principal missão na temporada permanecer na Série A. O Alvinegro sofre com transferban e não pode contratar novos reforços. Dessa maneira, a solução é apostar no elenco que o técnico Cuca tem à disposição. O Palmeiras deve começar com Carlos Miguel, Giai, Gustavo Gomes e Barbosa, Alan, Andreas Pereira, Marlon Freitas e Arthur, Vitor Roque e Flaco Lopes. Já o Santos com Gabriel Brazão, Igor Vinícius, Gustavo Henrique, Luan Pérez e Gonzalo Escobar, João Schmidt e Cristian Oliva, Roleizier, Gabriel Bontempo e Álvaro Barreal, além de Gabigol. Enio Lima.
1: E falando dos cariocas, a gente começa pelo Botafogo, que foi derrotado em casa pelo Atlético Paranaense por 3-2. Quem vê o resultado acha que o Atlético mandou no jogo, mas o Botafogo teve 32 finalizações contra 7 do Atlético. É que o time do Botafogo falhou 2 vezes e levou gols muito cedo. Com 5 minutos da primeira etapa, já estava 2-0 para a equipe do Furacão. O Botafogo perde em casa 3-2 e o Atlético Paranaense encosta no Flamengo, que tem 45 pontos. O Atlético foi a 44. A renda foi de R$178.760 para 6.209 pagantes, 7.086 presentes, devido às chuvas e o frio na cidade maravilhosa. O Vasco se prepara para pegar amanhã o Vitória em São Januário pela Copa do Brasil, e o técnico vascaíno Pedro Emanuel ainda não conta com Jair, que vai ficar mais um tempo fora da equipe. Com isso, Santiago Sosa, que foi bem na derrota para o Palmeiras, segue como titular, e Colídio deverá ser titular no comando do ataque, os dois argentinos. A equipe do Fluminense está se preparando para o jogo com o Atlético Paranaense. Ontem a comissão técnica com o Marcão acompanhando a movimentação do adversário de domingo, 11 horas da manhã, na Arena da Baixada. Um jogo que vale até 6 pontos, né? Porque o Fluminense está com 41 pontos e o Atlético foi a 44. Com relação ao Flamengo, time vai pegar o Botafogo no domingo no Maracanã e pressão em cima do técnico Leonardo Jardim e alguns jogadores depois da derrota para o Cruzeiro em Belo Horizonte. No Rio de Janeiro, repórter Wellington Campos.
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Cuidando já tá complicado, se não cuidar, aí piora, aí piora. Tem que cuidar, tem que cuidar. Fred Fabrício aqui na Clube, você não cuidou. Simone Mendes, direitos iguais. É o nosso clube universitário até às 4. 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

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Quem tá ligado com a gente é a Diana, da Lojas Fazendeiros. Ela mandou um alô especial aqui pra Andréia, pro Rafael, pra Jamila. Ela pediu Zezé de Camargo e Luciana aqui no clube. Abraço, Diana, pra todos da Fazendeiros Country. 9 minutos agora faltando para uma.

0: Jefferson Moraes, aqui na Clube BB com emergência. Cezéria Camargo e Luciano, eu era assim. Quem tá ligado com a gente é a Nilza do Grau. Alô, Nilza, boa tarde pra você, boa terça-feira. Com a gente também a Maria Dominga da Barra do Bom Jardim. Essa é a fazaça do Zezé de Camargo, né? Falou que é Zezé de Camargo, a Maria Dominga fica doida. Fanzaça do Zezé de Camargo e Luciano. 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A Maria Dominga falou que tá almoçando agora. É. O que você fez aí, Maria Domingos? Você tá almoçando o quê? Falou que tá almoçando agora. O que você tá almoçando aí? Fala pra mim. Quando vir a Barra de São Francisco, almoce no Pepitos, viu? Quando chegar aqui em Barra de São Francisco, pode almoçar no Pepitos Restaurante, que é uma maravilha. Ela tá escrevendo aqui, vou esperar ela escrever pra saber o que ela tá almoçando lá. A minha amiga Maria Dominga na Barra do Bom Jardim. Deixa eu ver. Será que tem aquele franguinho caipira? Deixa eu ver aqui. Tá escrevendo. É o nosso Clube Universitário até as 4. Daqui a pouquinho tem notícias dos famosos. Notícias dos famosos, 1:30. Ainda tem, vou trazer as principais informações do Brasil e do mundo. E 3:30, a nossa mensagem do dia. A Maria Dominga tá almoçando bife de porco com cebola, arroz, salada de alface com tomate. Nossa senhora, bom demais. Bom demais. E tudo da horta dela. Tudo fresquinho, né? Tudo fresquinho. Bife de porco, arroz e salada. Bacana. E feijão? Eu não gosto de feijão, não. Valeu, Maria Dominga. Bom almoço pra você aí, tá bom? 1:00 aqui na Clube.
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1: 1:08 aqui na Clube. E tá ligado com a gente também a Marta do Córrego do Ouro. Alô, Marta, boa tarde pra você, boa terça-feira. Tá na Clube, tá bom demais, ótima terça-feira pra gente. Vamos juntos até a

93 milhas aqui na Clube, Silvânio Salles, Wesley Safadão e Rivaqueiro, Displicente, Nando Moreno, Corrinho Negro e Solimões, Chapeludo, só tem música bacana pra você. Vamos juntos até as 16h aqui na Clube. Manda um abraço aqui pra Delina também, que tá ligadaça com a gente. Ô Delina, boa tarde pra você, boa terça-feira, viu? 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
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É o nosso Clube Universitário até as 4. Lembrando que daqui a pouquinho tem as notícias dos famosos. Ainda hoje tem a nossa mensagem do dia e daqui a pouquinho vou tentar vou procurar aqui nos principais sites do país as principais informações desta terça-feira. Sem falar no futebol, né? 1h24 aqui na Clube.

0: Tem cerveja aí? E tá gelada? Não, tá Juba, gelada. Não, é terça-feira ainda. É terça-feira ainda, não se assanhe.
1: Com certeza.
0: Deixa pra sexta-feira. Sil Farley com Pablo, Lamour ao vivo e Vitor Fernandes com Léo Magalhães, fotos e lembranças. Esse programaço que é o nosso clube universitário até às 4. Olha, daqui a pouquinho eu vou trazer informação aqui. Fraude no INSS. A Polícia Federal cumpre 25 mandados de prisão no Espírito Santo e nas Minas Gerais. Ô, país que tem corrupção, meu Deus do céu. É um país que poderia ser assim, uma potência mundial. Temos todas as riquezas, água, muito ouro, muito minério. Temos abundância em alimentos, produzimos alimentos o ano todo, gente. Um país espetacular. O país onde tem frio, tem calor, tem tudo. O Brasil tem tudo para ser uma potência mundial, mas a corrupção, né? Arrebenta com a gente. Ô, meu pai. Atenção, viu? Eleições tá aí. Vote certo, viu? Vote com consciência. 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

0: que não é só você e eu que somos apaixonados por rádio? Há muitos anos atrás, o rádio brasileiro teve uma das figuras mais completas da nossa cultura. Inclusive, o seu estilo é inspiração até hoje para muitos artistas. Dançarina, cantora e atriz, ela foi considerada a rainha da era do ouro do rádio. E se cabe uma curiosidade aqui, um locutor famoso chamado César Ladeira apelidou a tal artista como a Pequena Notável. Tudo isso porque ela media os seus 1,52 m. E é ela que vai ganhar uma cinebiografia esse ano, a grande Carmen Miranda. Acontece que a atriz que estava escalada para dar vida à artista no cinema desistiu da produção. A cinebiografia, que vai se chamar Pra Você Gostar de Mim, teria a Larissa Manoela interpretando o papel. Inclusive, o marido dela, André Luiz, também faz parte do elenco. Tudo mudou quando ela desistiu. Isso aconteceu porque o diretor da obra, o Bruno Barreto, decidiu antecipar o cronograma das filmagens do filme, o que não foi nada bom pro casal. Segundo a Larissa, essa mudança causou divergências na agenda e foi isso que impossibilitou ela de seguir na produção. Com o bafafá instaurado na internet, não demorou para as teorias começarem. Todo mundo quer saber: quem será a nova Carmen Miranda das telonas? Um nome que já passou a circular por aí foi o da cantora Anitta. Mas essa teoria já foi negada pelo próprio produtor do filme. E a vaga ainda segue em aberto. Quem você acha que seria perfeita para esse papel? Para não perder o costume, vem aí a nossa dose diária de notícias de casal. No Fuxico de hoje temos o ator e ex-BBB Arthur Aguiar e a sua atual esposa Jenny Santucci. Os pombinhos se casaram no civil e contaram pros fãs através das redes sociais. E sabe quem foram as testemunhas dessa união? Os ex-BBBs Vitube e Eliezer, que também estão casadinhos agora. O casal decidiu oficializar a união religiosa só em 2022. E até isso foi capaz de incomodar o povo da internet. Vem entender. A Jenny usou o Instagram para se defender de críticas que recebeu depois de contar que pretendia realizar uma cirurgia plástica antes de se casar com Arthur na igreja em 2028. Ela explicou que a decisão não é fútil e tem razões físicas e emocionais bem definidas. Segundo a famosa, ela ficou surpresa com a quantidade de mensagens negativas e agressivas que recebeu, principalmente do público feminino. Jenny explicou que depois de amamentar o seu primeiro filho, os seus seios caíram, o que fez ela ter dor nas costas e insatisfação com o próprio corpo. Atualmente, o casal espera o segundo filho e depois que nascer, a Jenny vai fazer a tão sonhada cirurgia e assim ficar livre para se casar no religioso. E aí, vocês acham que isso é mimimi ou concordam com a decisão dela? Eu sou Alice Ottoni e por hoje vamos ficando por aqui. Amanhã a gente conversa mais sobre o mundinho dos famosos.
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1: Homem 46 aqui no Clube, Roberta Miranda, Corajosa, Bruno e Barreto, Texana 37, é o nosso clube universitário até às 4. 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

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Um abraço pro Celso, para toda a família, todos os colaboradores sintonizados aqui na Clube. 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Quem tá ligado com a gente é o Elias Cerqueira, lá de São João do Itapiruna. Abraço, Elias Cerqueira. Obrigado pela companhia. Vamos juntos até às 4 aqui na Clube.

0: isso, Guilherme Benuto? Que isso, Natan? Pode falar isso não, pode falar palavrão não. Não dá nem pra colocar o pi aqui, né? 1h57 aqui na Clube. Vamos agora trazer informação pra você.
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0: Principais informações para você ligado aqui na Clube: fraude no INSS, Polícia Federal cumpre 25 mandados de prisão no Espírito Santo e Minas Gerais. Ô Brasil. Uma operação contra fraudes no Instituto Nacional do Seguro Social, INSS, cumpriu 25 mandados de prisão preventiva, 33 de busca e apreensão e 33 medidas assecutórias pela Polícia Federal nesta terça-feira, dia 25. A ação da Polícia Federal ocorreu em cidades de Minas Gerais e no município de São Gabriel da Palha, no noroeste do Espírito Santo, e mira um grupo suspeito de causar prejuízo superior a 86 milhões de reais. A Operação Leste do Espinhaço foi realizada com a Coordenação Geral de Inteligência da Previdência Social do Ministério da Previdência Social. Segundo a Polícia Federal, o objetivo é desarticular o grupo investigado por fraudes contra os cofres públicos. Os mandados foram cumpridos em Ipatinga, Timóteo, João Molevade, Ipaba, Belo Horizonte, em Minas Gerais. Também houve ações em Matozinhos, Ribeirão das Neves, Engenheiro Caldas e São João do Mantenia, pertinho da gente aqui. A Polícia Federal não informou nos dados divulgados quantas prisões foram efetivamente realizadas em cada município. Segundo as investigações, o grupo criava pessoas fictícias para solicitar benefícios previdenciários. Os investigados também teriam falsificado certidões de nascimento, documentos de identidade e comprovantes de residência. A apuração identificou 457 benefícios previdenciários fraudados. Desse total, 240 permanecem ativos, conforme a Polícia Federal. Os investigados poderão responder por estelionato qualificado e associação criminosa. A investigação continua para apurar a atuação do grupo. Roubando dinheiro dos nossos velhinhos. Ei, Brasil. Aliás, o Brasil tem corrupção tudo quanto é lugar, né, gente? Eu falei agora há pouco, antes de trazer essa notícia, que esse país seria potência mundial. Potência mundial se não houvesse tanta corrupção. Aliás, a corrupção começa com a gente, viu? Nos pequenos detalhes, no querer levar vantagem em qualquer lugar que você esteja. Não é? Não, a corrupção não é só lá em cima, não. Não é só em Brasília, não. A corrupção acontece no dia a dia. A gente quer levar vantagem em tudo, dar prejuízo nas pessoas. Então é complicado isso, é complicado. Mas é um país que teria tudo, tem tudo para se tornar uma potência mundial, mas infelizmente a corrupção arrebenta com o nosso país. Bom, 2 horas em ponto aqui na Clube e a qualquer momento tem mais informação na 93,7 Mantena, 103.9/ de São Francisco. 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

2h16 aqui na Clube Cezéria Camargo, irmão da Lua, amigo das estrelas. Fala Mansa, mais um dia de sol. É o nosso clube universitário até as 4. Deixa eu falar aqui das Camarbe. Olha, a Associação de Catadores de Materiais Recicláveis de Barra de São Francisco é um grupo formado por trabalhadores que desempenham um papel essencial na preservação do meio ambiente e na limpeza da nossa cidade. Todos os dias, nossos catadores recolhem materiais como papel, plástico, vidro e metal, dando o destino correto a esses resíduos e contribuindo para a redução da poluição e do desperdício. Pedimos o apoio de toda a comunidade, separe os materiais recicláveis do lixo comum e, sempre que possível, entregue à nossa associação. Esse gesto simples ajuda a proteger o meio ambiente, fortalece a reciclagem e gera trabalho e renda para muitas famílias. Reciclar é um compromisso de todos. Com a participação da população, podemos construir uma cidade mais limpa, sustentável e consciente. Juntos podemos fazer toda a diferença. Telefone das Camarbe é o 279-9928-4362. Horário de rota das 8 horas da manhã até as 10h30 no centro da cidade, de meio-dia às 14 horas e de 16h às 17h30. As Camarbe, Associação de Catadores de Materiais Recicláveis de Barra de São Francisco, presidente Francisca Maria da Silva. 2h17 aqui na Clube. É o nosso clube universitário, melhor programa da sua tarde. Vamos juntos até as 4.

2h22 aqui na Clube. Como canta essa mulher, hein? Como canta essa mulher? Que voz, que voz. Sem falar que ela é linda, né, gente? Sem falar que é um espetáculo. Paulo Fernandes aqui na Clube, Paixão de Mulher. Pedro e Benício, Zé Neto e Cristiano, última volta. Mas eu acho que a Paula Fernandes, ela deu uma mexida no rosto aí. Ela fez umas plásticas. Não gostei não, Paula Fernandes. Eu não gostei, não ficou bacana. Eu preferia o rosto antigo, né? Essas mulheres também, né? Já tá bonita. Pra que que vai mexer no rosto, gente? A mulher já é linda por natureza. Você concorda comigo, não? Repara pra você ver no rosto agora da Paula Fernandes. E repara há uns anos atrás aí. Ela era muito mais bonita, mas muito mais bonita. Tá bonita ainda, mas mexeu no rosto, eu não gostei, é. Ai, ai, ai. 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

0: vou nem comentar a letra dessa música. Vou nem comentar. É, vale a pena não, né, gente? Pra quê? 2h44 aqui na Clube, Mari Fernandes e Lauana Prado, Maluca, Muriel, Búfalo do Marajó e Leandro e Romário, com Ícaro Gilmar, Corações Egoístas. Vamos juntos até as 4 aqui na Clube, em nome de Clínica Experiência, Rua Gelsino Alves, número 12, no bairro Bambé, ao lado da Igreja Adventista, telefone 27-3756-2654. 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

3 horas e 7 minutos aqui na Clube Jorge Mateus. Tem amor, tem volta. Será? Maiara e Maraíza, qual a graça? Marcos e Menotti, pena que seja namora. É o nosso clube universitário. 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

0: 3h18 aqui na Clube Tênis DJ, Marília Mendonça e Maiara e Maraíza, um brinde. Também teve Luan Santana, Olho, Hugo Guilherme com Wesley Safadão Mentirosa, Luan Santana, Olho Marrom, é o nosso clube universitário. 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
6: 3:32 aqui na Clube.
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6: Após

Ligação: Brasil e Estados Unidos marcam reunião na segunda para discutir tarifaço. Representantes dos governos de Brasil e Estados Unidos vão se reunir virtualmente na próxima segunda-feira, às 14h30, no horário de Brasília, para negociar o tarifaço. Será a primeira conversa desde o anúncio de tarifas de 25% impostas por Washington no mês passado. Disse o ministro Márcio Elias Rosa, titular do Desenvolvimento, Indústria e Comércio Exterior do Brasil, que vai representar o lado brasileiro no encontro. A reunião e a retomada das negociações comerciais foi acertada entre Lula e Donald Trump em um telefonema na sexta passada. Pouco depois da ligação entre os líderes, o representante comercial dos Estados Unidos, Jamieson Greer, enviou uma mensagem a Elias Rosa dizendo ter tido orientação do republicano para reabrir o diálogo. A data para a conversa de ambos foi definida em troca de mensagens ontem. Há no governo brasileiro ceticismo sobre os resultados dessa nova rodada de negociação, embora auxiliares de Lula vejam como positiva a janela de diálogo, mesmo que meramente protocolar. Se não puder reverter o tarifaço de 25%, o Brasil tentará, pelo menos, aumentar a lista de produtos nas exceções às taxas. Quanto à tarifa de 12,5%, aplicada a dezenas de países além do Brasil, o entendimento corrente é que se trata de uma medida que Washington não está disposta a negociar de nenhuma maneira. Segundo auxiliares de Lula, ouvidos reservadamente pelo UOL, na ligação telefônica da semana passada, Trump se mostrou aparentemente desinformado sobre assuntos de tensão recente entre os dois países, como os argumentos usados pelo representante comercial dos Estados Unidos para o novo tarifaço. Bom, Lula repetiu que as justificativas da autoridade comercial dos Estados Unidos para punir o Brasil são infundadas. Na interpretação de integrantes do governo Lula, o comportamento desinformado do republicano pode ser real, mas também um lance estratégico. A qualquer momento tem mais informação aqui na Clube, agora 3:35.

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1: Olha, a minha mensagem de hoje talvez você vai sentir assim um choque do título que eu vou falar para você agora, mas acho que no final você vai entender. Não tenha dó de ninguém. Vou repetir. Não tenha dó de ninguém. Como assim, Gilmar? Não tenha dó de ninguém, isso é falta de empatia. Isso é falta de amor. Na verdade, pessoal, quando eu digo não tenha dó de ninguém, porque quando você coloca esse sentimento de dó, ah, meu Deus, dózinho, dó dessa pessoa, no fundo você não ajuda a pessoa a sair do lugar que é onde ela está. Porque nós temos que fazer com que as pessoas resgatem a sua força interior. E ninguém resgata a sua força interior, a sua autoestima, o seu poder com alguém tratando ela como uma pessoa insignificante, tratando ela como uma pessoa que não tenha valor, não tenha importância. E quando você trata as pessoas com dó, é isso que você mostra para elas, passa para elas, que ela não tem capacidade de dar a volta por cima, que ela não tem capacidade de sair do buraco onde ela está. Não significa que não devemos ajudar, pelo contrário, devemos sempre ajudar, ter empatia, mas sentimento de dó, não. Porque ninguém é coitadinho, ninguém. Você pode pegar a pessoa que esteja revirando caixote de lixo, revirando lixo. Você pode pegar a pessoa que esteja comendo comida jogada na rua. Você pode pegar a pessoa que esteja mendigando, mas ela não é digna de dó. Ela está naquela situação, mas ela pode sair. Então, se você a tratar como uma pessoa sem valor, insignificante, ela vai continuar no mesmo lugar. Ela vai continuar ali achando que ela não vale nada, que ela não presta. Ela vai continuar achando que ela é um zero à esquerda, e não é. A única diferença de ser humano para ser humano é o conhecimento, gente. Se ela souber que ela pode sair daquela situação, ela vai sair. Agora, se você trata ela com dó, oh, meu Deus, que dózinho, ela não vai levantar. Tem momentos que é preciso uma sacudida. Tem momentos que precisa uma cutucada. Vou tentar dar um exemplo para você. Que pega uma pessoa que esteja muito mal, uma pessoa que tenha perdido tudo e que esteja na lama, no lamaçal, a pior situação que você imagina. A pessoa está lá, não acredita nem nela mesma e acha que não vai dar a volta por cima. Aí todo mundo chegou, oh, meu Deus, que dó, não sei o que, tá, beleza. Ela vai continuar ali, pegando aquela palavra, ah, que bom, tá todo mundo preocupado comigo. Mas aí chega alguém diferente. Chega alguém sem muita emoção, mas com muita razão. E sabe que a pessoa não é coitadinha e pega nela assim, bem firme e forte. Olha nos olhos e fala: você tem que se levantar. Você tem que acordar. Tá na hora de você colocar essa força para fora. Tá na hora de você dar o grito do guerreiro. Olha a diferença, gente. No momento essa pessoa vai assustar. Ela vai olhar, opa, que é isso? Ninguém, essa pessoa não veio falar ter dó de mim, ela veio dar uma sacudida. Então, essa pessoa que chega sem emoção, porque sabe que ninguém é coitadinho, que ninguém é incapaz, e fala nessa força, nessa energia, a pessoa vai se levantar. Mesmo que ela não entenda naquela hora, ela vai chegar, ela vai pensar, oh, que foi aquilo? Aí a mesma pessoa pega nela e fala assim: olha, eu acredito em você. Você pode dar a volta por cima e vai dar. Pronto. Já deu aquela sacudida, você entendeu? O dó das pessoas não faz bem, não. Sentir dó não faz bem. Empatia é diferente, você ter o cuidado, você ajudar o necessário. Mas ter esse sentimento de dó não vale a pena, não. Porque todos os seres humanos têm capacidade de sair de onde está. Ponto final. Mesmo que tenha perdido. Quantos exemplos nós temos aí de pessoas que perderam tudo, de gente que nasceu de família muito pobre e conseguiu... Não é? De pessoas que conseguiram sair lá da lama, do lamaçal, do buraco mesmo, e conseguiu dar a volta por cima. Deus não é injusto, não. Claro que umas pessoas nascem no lar mais privilegiado, é claro, isso é fato. Umas pessoas nascem no lar que tem mais privilégio, vai ter a vida mais facilitada, mas o que eu quero dizer é que qualquer um pode levantar do buraco que está. E o sentimento de dó não faz bem, não. Porque sentimento de dó passa para a pessoa que ela é coitadinha, e ninguém é coitadinho. Sentimento de dó passa que a pessoa é incapaz, e ninguém é incapaz. Sentimento de dó passa para a pessoa que ela é um zero à esquerda, cidadão de segunda classe. Não existe isso. Não tem essa história de cidadão de segunda classe. Não tem essa história de sangue azul, ora bolas. Sangue azul, uma ova. Sangue vermelho. Vermelho. Então o sentimento de dó não ajuda. Essa é a realidade. Se você conhece alguém que está lá no lamaçal, não fica tendo sentimento de dó dela, não. Chega e dá uma sacudida. Opa, levanta daí. Sai desse buraco. Esse não é o seu lugar. Nós somos imagem e semelhança do Criador, pessoal. A lama não é o nosso lugar. O buraco não é o nosso lugar. Quem te vê por fora busca entender. Mensagem volta amanhã.

Lindo, lindo, é bom fechar o programa com um louvor maravilhoso como esse. Você não é cidadão de segunda classe, nunca foi e nunca será, viu? Para que essa história aí se levante. Levanta desse buraco aí, sacode a poeira. Somos a imagem e semelhança do Criador. Grande abraço pra todo mundo, tô indo embora, já já tem a Dilson Batista apresentando o Batidão Sertanejo, a maior audiência da região, e se Deus quiser e ele há de querer, estaremos de volta aqui amanhã, a partir do meio-dia, com o nosso Clube Universitário. Grande abraço e até amanhã. Inter.

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0: Alô, gente, amiga, boa tarde, boa tarde, boa tarde, boa tarde, estamos chegando, hein? A partir de agora para o nosso batidão sertanejo, nosso batidão bruto comigo, Adilson Batista, aqui pela sua Clube FM 103,9 barra de São Francisco, Clube FM 93,7 em Mantena, empresa do Grupo Faustino de Comunicação. É com muito prazer, viu? Com muita alegria, meu povo. Como sempre, muita, muita gratidão. Eu te faço companhia a partir de agora até as 19 horas com o melhor da música sertaneja no seu rádio, hein? Terça-feira, terça-feira, dia 25 de agosto de 2026. Tudo bem? Tudo tranquilo, tudo normal? E o Inhame, como é que tá? E aí, quer carona?
1: Boa tarde! Quer carona?

Batidão Sertanejo, olha o batidão bruto aí, meu povo, pra Barra de São Francisco, Modena, Brasil e o mundo. Alô, alô, meus compadres e minhas comadres, meus guerreiros e minhas guerreiras, meu povo lindo e abençoado, boa tarde, a partir de agora é nós, hein? Eu, Adilson Batista, com muito prazer, com muita alegria e, como sempre, muita gratidão, hein? Vamos juntos a partir de agora, colados assim, ó, igual cano, diga, ruxa, mozada. Porque você sabe que

0: integrante do Fora da Manada vira papá de onça, né? Então nós vamos chegar no rei, né? Jumento devagarzinho, de acorda, eu digo aqui não, pica-pau. Aqui você é envergo, biquinho danado. Aqui não, minhoca, que é cimentado. Aqui é concreto, rapaz. Olha aqui, o Baldor é uma história com força, na máxima. Na máxima. Assusta não, meu povo, é a turma do batidão que está chegando, hein? Olha, quando a turma do batidão chega junto, é só festa, viu? Olha a preguiça e a tristeza, quarta volta, sai fora, sai vazado. Aí que eu digo, cai na água, capivara, vem bala, hein? É chumbo grosso. Porque aqui na clube do batidão, meu filho, do jeito que vier, nós taca a pé, né? Mas nós taca sem dó, sai cachorro. Chama da bota, moçada. Tá você ligado comigo em Central de Melô, Central. Boa tarde, alô, São João de Manteni, Tabirinha, Vaz Grande, Limeira. Divino das Laranjeiras, boa tarde, alô, meu povo da Barra do Ariranha, Nova Belém, Ataleia, Cuparaque, Galileia, São Félix de Minas. Oi, Mendes Pimentel. Abração a todos de Ecoporanga em Ponto Belo, Montanha. Alô, meu povo de Água Doce do Norte. Vila Pavão, Vila Valério, Boa Esperança, Jaguaré, Pinheiro, boa tarde. Oi, Nova Venécia. Meu povo aí de São Gabriel da Palha, São Mateus, São Domingos do Norte. Alô, Pancas, Águia Branca, Alto Rio Novo e Mandemópolis. Alô, Mandemópolis, boa tarde. A você no aplicativo, no Brasil, no mundo, nosso abraço, nosso muito obrigado. Sejam todos bem-vindos. Barra de São Francisco, é de rua em rua, de bairro em bairro. É nos córregos, vilas e povoados, ó. É da Barra na cabeceira, até virar pra lá, moçada, pra outra banda, tá todo mundo ligado. Ô, meu povo de Mantena, aquele abraço, hein? E hoje é terça-feira, terça-feira de Paredão Raiz, hein? Quem tá na parada hoje? Quem vai disputar o seu voto hoje aqui no nosso Paredão Raiz, aqui no nosso Canta ou Dança?
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0: Canta ou Dança, tá assim, ó! Terça-feira é Paredão Raiz aqui na Clube!

0: César e Paulinho, só modão raiz, hein? O nosso cantor dança. Da galera dos bares da cidade, churrasquinhos da cidade. Para os meus amigos taxistas também na sintonia, simpáticas, lindas e maravilhosas. Dona de casa, boa tarde. Meus amigos da construção civil, aos amigos das pedreiras e serrarias, aos mãos calejado, produtor rural, né? A turma que taca pensa em dó, alô galera do chapéu. Moçada nos bares da cidade, churrasquinhos da cidade, eu digo, alô galera do boteco, acaba não, mundão, fecha não, boteco, pode aumentar o volume e dar um sorriso pra nós, falar assim, ô trem gostoso, que o batidão sertanejo, o batidão bruto, do jeito que você gosta, está entrando no ar.
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0: batida é o sertanejo, batida é o bruto aqui na clube. Agora são 16 horas e 22 minutos. 16 e 22 aqui no nosso batidão. Gino, gino, sem você ganhei, bebê. Sem você ganhei, Jona. Ora, Gino, gino, né? Fechando aqui a nossa primeira sequência do nosso batidão. Pra você ligado aqui na clube, curtindo o nosso batidão de ponta a ponta. Onde for que você estiver, o nosso abraço, o nosso muito obrigado, hein? Tudo bem, pessoal? Tudo tranquilo, tudo normal aí? 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Quem tá no batidão comigo? Oi! Opa!
1: Oi, Adilson Batista, esse aqui fala é o Divino Augusto, mais conhecido como seu nome aqui do bairro Operário.
0: Tá bom, Divino?
1: Se puder me atender aí, toca uma música pra mim do Cristiano Neto, fez pra todo mundo aqui do bairro, aqui. Principalmente pra vocês aí, pro João Pedro, pro pessoal da clube aí, falou? Com Deus aí.
0: Alô, Divino, abração pra você. Adivinha essa bike aí, essa bike é diferenciada, hein? Que é isso, meu? E show, ele tá com uma foto aqui no perfil aqui, que essa bike dele merece um destaque, hein, bicho? É de madeira mesmo, Divino, isso aí? É pra gente parece de peroba. Funciona? Divino, que curioso, fala com nós aí. Parece de madeira, coisa mais linda, bicho. Quem fez isso aí foi um artista, hein? Isso é uma obra de arte. Agora na clube são 16h24 aqui no Batidão Sertanejo. 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Cadê o peão taxista, hein? Vocês conhecem o peão taxista? Olha ele aqui, ó. Oi!
2: Alô, Adilson Batista, que é o Ronaldo taxista. Tamo por cá, hein? Tá, escuta com você aqui, hein, menino? Ligado aqui 24 horas aqui no ar, aqui, hein? Ratinho aqui, não para não, menino. Nós estamos aqui na Praça da Matriz, aqui na escuta com você, hein? Manda um alô pra nós aí. Passa um modão pra nós aí.
0: Olha, Ronaldo. Liga
2: aí, cliente aí.
0: Ronaldo Taxi. Aí é bruto, aí é traiado. Tamo junto, Ronaldo. Deus te abençoe, companheiro. Obrigado pela participação, hein? Nosso amigo Ronaldo Táxi, o peão do táxi. 16h25 aqui na clube. 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

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Ele vai de Lourenço e Lorival, hein? Falar de Romário... Quem tem aí de 35 acima, já lembra, né? Os 30 acima, já lembra? É dos 35, né? Romário! É! Certamente é Romário, em homenagem ao Romário, hein?

0: Terça-feira é dia do Paredão Raiz aqui na Clube, hein? Uns gostam, outros não. Mas a Clube FM é a rádio mais democrática do Brasil. Aqui não importa a sua profissão, a sua religião, seu time do coração, não importa aí a sua posição política. Se você é da turma do tá ok, tá ok? Ou se você também é da turma, olha, companheiros e companheiras, aqui nós estamos juntos e misturados. O lado da Clube é o lado do povão, do ouvinte. Respeita acima de tudo, né, gente? Respeito é bom e nós gosta. E aí?
1: 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Queria ter meu pai na cidade, morando.
0: É César e Paulinho.
1: Da gente.
0: Ô, Lourenço e Lorival. Tá falando? É o Romário dizendo, é o negão da prefeitura que é responsável pelo nome. Alô, negão da prefeitura, abração, papai do meu amigo Romário, hein? Meu amigo até debaixo d'água e meu conterrâneo, negão, hein?
1: Uma morena
0: che... E aí?
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0: na... Opa!
2: Boa tarde, Adilson Batista. Adilson, meu voto vai pro César e Paulinho. Adilson, manda uma música boa pra nós, se eu escolher com o nome Morena aí, Corolla Branco. Fez pra todos os ouvintes da Curva, você tá na Curva, tá bom demais.
0: Tá bom demais, velho. Valeu, Marta. Olha, Marta, com o voto dela, o jogo tá empatado, hein? 1-1 é o placar aqui agora, hein? E o vencedor ganha 3 modas. 16h30 no Batidão Sertanejo, o programa do trabalhador e da trabalhadora, do compadre, da comadre. Como eu acabei de dizer, não importa a sua profissão, a sua religião, o seu time do coração, não importa a sua posição política, a sua opinião política, nós estamos colados, moçada, igual cano de garrucha. Opa!
3: Adilson Batista. Eu voto para cantar César e Paulinho. Eu sou Joel Bernardo da Silva de Grantaúna. Tenha uma boa tarde.
0: Valeu, Joel Bernardo. Olha, César e Paulinho passa na frente. Agora tem 2, hein? 2 pro César e Paulinho, 1 pro Lourenço Lerival. 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Olha o batidão, meu povo. Oi, Maria Madalena.
4: Boa tarde, Adilson Batista. Maria Madalena, baixo e César Mateno.
0: Tudo bem, simpática?
4: Adilson, meu voto vai pro Lourenço Lorival.
0: Empata?
4: E ele vencer, você passa pra nós pedido de um pai. Oferecer pra todos que estão ouvindo o programa, pra todos os soldados, que hoje é o dia deles, né? E todos que gostarem da música. Tô saindo agora da luta, vou te ouvir lá em casa, tava te ouvindo aqui, agora vou te ouvir na minha casa. Um abração, fica com Deus.
0: Valeu, maravilhosa, obrigado, viu? Minha grande amiga Maria Madalena, parabéns então a todos os nossos amigos soldados. A todos os nossos amigos soldados, o nosso parabéns e a nossa gratidão pelo trabalho em defesa do cidadão de bem, né? Do trabalhador e da trabalhadora, das crianças, né? E quem faz essa economia girar. Aos nossos amigos soldados, parabéns a todos vocês. São 16h32 no batidão, hein?

0: zap, zap, gente, é muito áudio, é muito áudio. É leiras e mais leiras, meu filho. Oi!
1: E aí, Adilson Batista, boa tarde, meu irmão.
0: Ô, Ney!
1: Tudo tranquilo, tudo normal?
0: Tudo tranquilo, hein?
1: Ô, Adilson, no canto da dança aí, cara, nós vamos de César e Paulinho, tá?
0: Suspeitei, desde o princípio.
1: Fazendo favor a música Asa Delta, se caso eles ganharem, é claro.
0: Aham.
1: E pra começo de conversa, passa pra nós aí, fazendo favor, Leandro Leonardo. É, Feitiço.
0: Feitiço.
1: Se é possível, tá bom? Tá na cuida, Adilson, tá bom demais.
0: É bom, é pouco, Ney! Abração pra você, meu amigo. Alô, dona Ana Maria. Alô, meu povo simpático aí de Águia Branca. Abraço a todos os meus amigos de Águia Branca da sintonia. Ô, povo bom de povo de Águia Branca, hein? César e Paulinho, agora tem. Tem três. Lourenço Lourival tá com

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0: Batidão aí, meu povo. Agora são 17 horas, mais 17 minutos aqui na Clube do Batidão. Sertanejo Batidão Bruto. E aí, tudo bem, pessoal? Tudo tranquilo, tudo normal? 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

Lourenço. Ô, Lourenço e Lorival, hein? Terça-feira de Paredão Raiz aqui na Clube, hein? O vencedor canta três músicas. E o placar parcial é o seguinte, hein? Lourenço e Lorival tem dois, César e Paulinho tem três.

0: bem, Cosquento, hein? Opa!
1: Ô, Curitica, boa tarde.
0: Como é acabar?
1: Não ficar prejuízo, entendeu? Vai aí, Lourenço Lourival. E essa música dos fundos aí. Vai lá pro Antônio de Miracema e fazer mais pessoas que gostar da música.
0: Valeu, Coelho Queen, que abração pra você, meu amigo Alderico. Bom, com o voto do Alderico, o jogo tá empatado, hein? Agora 3-3. Bom, César e Paulinho acabam de passar na frente, porque o Jorge tá ligado lá em Água Doce do Norte e diz: eu voto é pro César e Paulinho. Agora César e Paulinho coloca a bola na marca do pênalti, tem 4. O Lourenço Lourival tem 3. Canta ou dança? Meu amigo Luciano Rodrigues está ligado comigo aí, manter. É, Luciano, boa tarde, meu amigo. Abraço, obrigado aí pela sua participação, obrigado pela sua audiência, hein? Quem é que tá aqui? Oi!
2: Ô, Adilson, boa tarde, Adilson Batista.
0: Opa, Gerard!
2: Fala comigo.
0: Tá bom?
2: Ô, Adilson, roda pra nós hoje aí, IP Florido. Vamos oferecer ela pro Zé Minhoca. Fala comigo, Zé Minhoca. Oferecer pro Kika, pro Juarez, Pedrão, pro Genesi, Sabonete, Cebado Táxi, Valdeci, Maria e a Dona Maria. Alô?
0: Certo.
2: Oferecer pra minha cunhada também, que tá passando por aqui, tá passeando, veio de Vitória. Rapaz, nós comemos um churrascão aqui ontem, Adilson.
0: Tá
2: que ideia, hein? Adilson, roda pra nós aí.
0: Valeu, Pajerá. Sofreu bastante de ontem, né, Pajerá?
2: Adilson, Pajerá de novo. Ó, meu voto é de Lourenço Lourival, hein? Pra cantar.
0: Aham. Uhum. Empata o jogo, hein? Meu grande amigo Lourenço Lourival, meu grande amigo Pai Geral vai de Lourenço Lourival, hein? Pai Geral, um abração pra você, meu amigo, toda a sua família aí, tá bom? Todos os meus amigos da Sapucaia, Fuzil, Panorama, Engenho, Pacote, Carambola, todo mundo ligado. Mas é mais de César e Paulinho, não perde mais, venceu aqui por ótima chegada o César e Paulinho.
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0: O batidão bruto aqui, hein? 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Opa!
4: Adilson Batista, meu voto vai ser pro César e Paulinho. Se ele vencer, toque a música duas vezes você. Tá na clube? Tá bom.
0: Tá bom demais, Joselita. Valeu, simpática, e venceu, hein? Abração, meu amigo Márcio. Balão, Márcio, abração pra você, campeão. Meu amigo Odeí do Churrasquinho. Odeí começa as atividades a partir de amanhã agora, né? Aô! Maninho do Churrasquinho, a turma da Comé, aí na Brasil do Campo Novo. Meu grande amigo Pedrinho do Churrasquinho, sempre colado aqui no batidão, né? O pessoal aqui do Pepito. O que temos hoje no cardápio do Pepito, hein? Ah, o que temos pra hoje no cardápio do Pepito? Jantinha do Pepito, já já.

0: passar o cardápio do bebido pra moçada, hein? Tem aqueles peixinhos da hora também, né? Aquele chopinho gelado com a cervejinha do grau. Vem pro bebido, meu povo! Quem tá aqui? Opa!
1: Batista, boa tarde, manda um abraço pra nós aqui do bairro da Colina, gente boa! Que é o Orione do bairro da Colina!
0: Meu amigo Orione, aquele abraço! Tamo junto, Orione! Opa!
2: Fala, meu amigo Adilson Batista!
0: Olha, mundo claro!
2: Hoje aquela do José Camargo Luciano, saudade bandida.
0: Ô, Bruto!
2: Isso pra todos meus amigos, principalmente vocês, meu filho. Partiu, hein?
0: Partiu!
2: Um garrado, igual um Cândida Roxa aqui.
0: Bora, meu mundo claro!
2: Chance, Paulinho. É, toca essa fone musical pra nós.
0: E venceu, hein?
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0: Quem tá aqui comigo, deixa eu ver. Opa! Oi!
4: Olá, Adilson Batista! É nós aqui do Corre do Capim, o Chiquinho.
0: Ô, Chiquinho!
4: Essa é a música do Pitoco.
0: Vai, cachorro!
4: Bernardão, Dona Zima, Vitor Enzo e para o louro, falecido louro, aqui do Corre do Capim, a Fazenda Águas Claras.
0: Valeu, um abração pra você, Chiquinho. Tamo junto, meu parceiro, meu povo de Águas Claras, meu povo de Águia Branca.
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0: Batidão no fim de ponta a ponta, da barra na cabeceira. Oi!
5: Retrovisor do Gustavo Lima. Olha pra todo mundo aqui, São João da Peruna, Tatu. Onde é a Clube Canção? Valeu, tá na Clube, tá bom demais.
0: Tá bom demais, Elias de Cerqueira. Abraço, meu amigo. Obrigado, Elias. Pela sua participação, pela sua audiência. Abração pra família Daria, vem ligado com nós, hein? Meu amigo Taquara, hein, Manteiro. Ô, Taquara, tá subindo, hein, patrão? Abraço, Taquara, aquele abraço. E aqui quem é? Oi! Opa!
6: Oi, Adilson, boa tarde.
0: Boa tarde.
6: Eu sou Lourdes de Água Doce, meu voto vai para Lourenço Lourival.

0: E se ele vencer, se você puder, toca Fã Desconhecida.
1: Aí, Fã Desconhecida. Não deu, né? Por uma chegada, venceu o César e Paulinho. Mas valeu, Lúcio. Um abração pra você, minha amiga. Todos aí de Água Doce do Norte. Água Doce de Boba, ponto ligado na clube. O Valdeci lá no assentamento Roda d'Água também tá ligado aqui na clube. Oi!
2: Ó, Dilson, boa tarde. Como é que tá, Yami?

0: Copa Ponte ligado na clube. O Valdecinho lá no assentamento Roda d'Água também tá ligado aqui na clube. Oi!
1: Adilson, boa tarde, como é que tá aí, amigo?
0: Adivinha?
1: Adilson, toca pra nós aí. Teodoro Sampaio, mentira dela.
0: Mentira dela.
1: Eu ofereço pra todos os ouvintes. Um abraço a todos os ouvintes aí, um abraço.
0: Valeu, Nivaldo!
1: Tá na clube, tá bom demais.
0: Bom é pouco, bichão! Abraço meu amigo Nivaldo e todos aí no clube, Vale do Sol, hein? Abraço meu compadre, garotinho, meu amigo Zé Minhoca, Zé Minhoca, fala comigo! Meu amigo Zé Montoni, Rio Preto, todo meu povo do Rio Preto, compadre Cuica, também ligado com a gente aí, né? Rio Preto só dá clube! Eu atendo meu amigo Pajará, o Leulé, o IP e o Prisioneiro. Da clube tá bom demais, abração pros meus amigos taxistas. Alô, Seba! Grande abraço!

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2: De volta com o Batidão. 17h38 na Clube, boa tarde. Tá bom.

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1: Ô, batidão gostoso, batidão bruto aqui na Clube FM. Tá na, você sabe, tá bom demais.
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1: Ô, tá todo mundo ligado aqui na Clube da Barra na Cabeceira, hein?

0: na Clube, são 17h45. A seguir eu vou trazer aqui, ó, o vencedor do Canto Dança de hoje. Vou antecipar aqui porque hoje tem sessão de novo, né? Hoje está por lá, é sessão ordinária, é sessão. É sessão aqui hoje? Bom, o JP vai explicar pra mim. JP, boa tarde.
1: Boa tarde, Adilson. Boa tarde, ouvintes da Clube FM. Hoje é uma sessão solene. Sessão solene que começa às 18 horas. Então, você que está ouvindo a programação da Clube FM, dentro de alguns minutos, dentro de 14 minutinhos, tem início essa sessão solene. Aqui, via Clube FM, você fica bem informado sobre tudo que acontece na nossa região, Adilson. Então, dentro de alguns minutos, inicia a sessão solene. Tá na Clube?
0: Tá bom demais, JP, tá bom demais. Agora são 17h46, vou trazer então agora o César e Paulinho, o vencedor do Canto Dança de hoje. Hoje é terça-feira de Paredão Raiz e, como sempre, eu atendo os primeiros pedidos, especialmente as modas mais raiz, tá, pessoal? 17h47 na Clube, boa noite. Essa que pediu Volney. Abanão, mudão, beijão, boteco. Boa noite, meu povo.

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1: A Clube FM passa a transmitir sessão da Câmara Municipal de Barra de São Francisco.
2: Excelentíssimo senhor, presidente dessa casa, vereador Emerson Lima. Convidamos vice-presidente dessa casa, Leandro Ais. Convidamos primeiro secretário da mesa, Juvenal Calixto Filho. Convidamos vereador, segundo secretário da mesa, Elcio Alves. Convidamos vereador Lemão Vitorino. Convidamos o líder do executivo na Câmara, vereador Rubens de Lazari. Vocês podem aplaudir. Vereador Pedrinho Godoy. Vereador Sargento Farias. Senhoras e senhores, pela primeira vez em sua história, através do decreto legislativo 001/2017, assinado pelo presidente desta casa na época, vereador João Ciclé Honório, também das fileiras da Polícia Militar, desde a sua criação como comenda de honra ao mérito, essa honraria será otorgada aos profissionais da área de segurança pública. O Poder Legislativo Municipal, através de seus 13 representantes, apresentou, discutiu, votou e aprovou o nome de cada um dos que aqui estarão recebendo tamanha honraria. É da competência exclusiva do Poder Legislativo o expediente de conceder honrarias e homenagens às pessoas que destacam nas inúmeras áreas de atividade humana, com trabalhos reconhecidos nos setores cultural, artístico, econômico, empresarial, profissional, esportivo, religioso, filantrópico, e que enalteçam a comunidade e enobreçam o município. Os agraciados foram chamados a essa solenidade por seus méritos, pelo valor de cada um. Eis que o conjunto complexo dos atos humanos, a somatória, resultou em números altamente positivos que os honram e os dignificam. Saibam, senhores, que seus nomes foram amplamente apreciados e culminaram na iniciativa do poder oficialmente serem reconhecidos como prestadores importantes dentro do contexto da segurança pública. O dever cumprido até aqui por todos aqueles ou cada um dos senhores é digno dos mais altos e consideráveis elogios. Que esta noite memorável, quando ainda ressoam as comemorações ao Dia do Soldado, fiquem em vossas memórias e que os laços que unem este poder legislativo às instituições de segurança do nosso município, estado e federação se reforcem ainda mais a partir desta solenidade. Queremos convidar agora o excelentíssimo senhor presidente para fazer uma breve saudação.
3: Boa noite a todos, né? Todos os policiais aí presentes hoje, a família também dos policiais presentes. Hoje é um dia muito importante para a gente, onde, como Madureira Cerimonial leu aí já, né? A gente já foi votado isso aqui há muito tempo. E do ano passado para cá, a gente estendeu isso aí, aumentando a quantidade de homenageados aí para cada vereador. E não teve como fazer o ano passado por conta de compra de material gráfico, né? Então a gente está fazendo esse ano, se Deus quiser, todo ano a gente vai estar fazendo essa entrega aí, homenageando aí o nosso, não só a Polícia Militar, né? Como Polícia Civil, a Guarda Municipal também, tudo que se refere à área de segurança aí no nosso município de Barra de São Francisco. Queria convidar aqui para compor a mesa o Major Coimbra, representando aí nosso batalhão, fazer parte aqui da mesa. E também, né, para fazer uso aqui da leitura bíblica, a gente convidar nosso amigo pastor Novaes, né? Agora ele vai vir aqui como pastor, né? O capitão Novaes, pastor Novaes aí, para fazer a leitura do versículo bíblico aí. Aí referência à palavra de Deus aí, todos de pé.
4: Nós saudamos a todos com a paz bendita do Senhor Jesus, amém? Hoje é o dia do soldado, 25 de agosto, comemorado em todo o Brasil, e o texto aqui faz alusão ao bom soldado, tá na segunda epístola do apóstolo Paulo, ao jovem pastor Timóteo, capítulo 2, verso 3, ele diz assim: sofre, pois, comigo as aflições como bom soldado de Jesus Cristo. Ninguém que milita se embaraça com negócios desta vida a fim de agradar aquele que o alistou para a guerra. E se alguém também milita, não é coroado se não militar legitimamente. Falando como o servo lá, a legitimidade era o poder do sangue de Jesus. Nós aqui, como soldados da Polícia Militar do Estado do Espírito Santo, nós somos legitimados nos cursos e nas formaturas que nós fazemos quando o governo nos confere postos e graduações. Não tenho prazo para poder falar, e o objetivo aqui não é pregar. Nosso objetivo é ler o texto, como já

0: fazemos quando o governo nos confere postos e graduações. Não tenho prazo para poder falar e o objetivo aqui não é pregar. Nosso objetivo é ler o texto, como já foi lido, e vamos fazer uma oração. Senhor nosso Deus, nós clamamos pelo poder e a vida que há no sangue de Jesus. Quando suplicamos, Senhor, que o Senhor nos dê comunhão nesse ambiente aqui, nessa casa legislativa, nesta solenidade, que a graça do Senhor seja conosco, que o Senhor possa sustentar cada um, dê saúde, opera nas nossas vidas com o teu poder. Nós precisamos que o teu Espírito seja conosco. Nós oramos em nome de Jesus. Amém. Amém. Poderão assentar.
1: Devolvo a palavra aí ao cerimonial com o Carlos Madureira.
2: Apenas uma informação. O quadro tem uma película que vocês poderão retirá-la. Não está embaçado, não. É uma proteção. Então, todos depois podem retirar a película para terem os seus quadros. Nesse instante, nós queremos convidar a senhora Rosilane Radaeli Carneiro, a Laninha. Está presente? Não chegou. Muito bem. Vamos aguardar então a Laninha chegar. Ela iria abrir aqui as nossas outorgas. Passamos então ao primeiro instante solene, convidando todos para, em sinal de respeito, para as execuções dos hinos nacional brasileiro e do município. Na sequência, a canção do soldado.

Podemos sentar? Nesse instante, nós queremos convidar a senhora Rosilane, a Laninha, que será recepcionada pelo sargento Farias, e ela fará, logo após essa homenagem, também a composição da mesa. Para iniciar as homenagens aos agraciados pelo certificado Sentinela do Norte, Major Fábio Luiz Gaspar Carneiro, convidamos aí a Rosilane Radaeli Carneiro, a Laninha, viúva do nosso saudoso Major Fábio, para receber das mãos aqui do vereador Sargento Farias o certificado que também será entregue aos agraciados pela lei criada na Câmara de Base São Francisco. O Major Fábio Gaspar Carneiro veio transferido do Batalhão de Missões Especiais em Vitória para o 11º Batalhão da PM, segundo tenente, aqui permaneceu e vieram as promoções, e encerrando sua trajetória como major da Polícia Militar do Estado do Espírito Santo, em face do seu falecimento em 20 de janeiro do ano de 2014. Após dias internado no Hospital Roberto Silvares, por ter sofrido um acidente com sua moto e um caminhão, chegando naquela ponte da entrada de São Mateus. Major Fábio escolheu a senhora Rosilane para sua esposa, onde se casaram e permaneceram juntos até que a morte os separou. Por tudo que fez por Major Fábio, essa Câmara de Vereadores não poderia deixar de ofertar a senhora Rosilane Radaeli Carneiro Laninha essa singela homenagem que leva o nome do saudoso cônjuge. Vamos aplaudir? Lembrando que os homenageados podem vir acompanhados dos seus familiares, amigos e convidados. Alguns currículos serão abreviados em decorrência do tempo, já que alguns dos homenageados estão de serviço. A Laninha vai fazer parte da mesa, tá? Ao lado do presidente e do secretário, primeiro secretário. Conduzam a senhora Laninha à mesa. A seguir, convidamos o vereador Elzo Alves para homenagem ao terceiro sargento PM Leonardo Vinícius Souza de Freitas, que está de serviço. Natural de Governador Valadares, Minas Gerais, o terceiro sargento Leonardo Vinícius Souza, que está adentrando aqui ao plenário, é exemplo de dedicação, coragem e amor à farda. Filho da saudosa Camila, costureira, trabalhadora e amorosa, e do senhor Zico, servidor da Cesam, Leonardo cresceu aprendendo o valor do trabalho, da honestidade e do respeito, princípios que carrega até hoje em cada passo da sua trajetória. Ele ingressou na Polícia Militar do Estado do Espírito Santo em 11 de setembro de 2009, como soldado PM, iniciando uma carreira marcada pela determinação, pelo compromisso inabalável com o dever de proteger e servir. Ao longo de 16 anos de serviço, o sargento Leonardo construiu uma história de conquistas, superações e relevantes serviços prestados à sociedade capixaba. Ele é formado em gestão ambiental e bacharel em direito pela Faculdade Multivix e também pós-graduado em gestão pública, direito penal e direito processual penal. Sua sólida formação acadêmica reflete o desejo constante de aprimoramento e a busca pelo conhecimento como ferramenta de transformação. Merece o nosso carinho, nosso aplauso, o terceiro sargento PM Leonardo Vinícius Souza de Freitas. A seguir, vereador Juvenal Calixto Filho recepciona o terceiro sargento Marderon Ferreira Gomes. Convidamos o doutor Leonardo, que é o delegado de polícia, para estar também compondo a nossa mesa de trabalhos.
Terceiro Sargento Madeon Ferreira Gomes, o presente projeto de lei tem finalidade de conceder essa homenagem Sentinela do Norte ao Terceiro Sargento Madeon, como forma de reconhecimento público por sua destacada atuação na segurança pública e pelos relevantes serviços prestados à sociedade de Barra de São Francisco. Ele é natural de Mantena. O homenageado possui 38 anos de idade e reside há 34 no nosso município, onde construiu sua trajetória pessoal, familiar e profissional. Ele é neto do senhor Martinho da Granja, reconhecido comerciante local. Traz consigo valores sólidos de honestidade, trabalho e compromisso com a comunidade. Ingressou na Polícia Militar do Estado do Espírito Santo no ano 2013, iniciando sua carreira como soldado. Ao longo de sua trajetória, atuou em importantes frentes operacionais como o Grupo de Apoio Operacional GAL e a Moto Patrulha e a Rádio Patrulha, acumulando experiências em diversas modalidades de policiamento. Com 7 anos de serviço, foi promovido a graduação de cabo e, posteriormente, ao completar 10 anos de carreira, foi aprovado em concurso para sargento. Após curso de formação realizado em Vitória, concluiu sua formação em novembro de 2024, alcançando a graduação de terceiro sargento. Merece o nosso carinho, nosso aplauso, terceiro sargento Marderão Ferreira Gomes. O doutor Leonardo, já está aí, muito bem. Convidamos o Pedrinho Godoy, vereador desta casa, para recepcionar o senhor de Leonardo Forratini Dutra, ilustríssimo delegado de Polícia Civil do Estado do Espírito Santo, para receber o seu presente certificado. O delegado de Polícia Civil Leonardo Forratini Dutra tem formação acadêmica, bacharelado em Direito, concluído em 2005. Ele também é pós-graduado na Faculdade de Educação da Serra. Experiência profissional em 2006-2012, advocacia privada, o cargo de advogado posterior. Descrição: exercício liberal da advocacia inscrito na OAB. 2012 a 2015, Tribunal de Justiça do Estado do Espírito Santo, no cargo analista judiciário aprovado em concurso público. Em 2015, atualmente Polícia Civil do Estado do Espírito Santo, exerce o cargo de delegado de polícia aprovado também em concurso público, lotado na 14ª Delegacia Regional de Barra de São Francisco, cuja trajetória na unidade em 2015, julho de 2019, tornou-se delegado de polícia regime de plantão. Em julho de 2019, atualmente, até hoje, delegado titular-chefe da regional. Merece o nosso aplauso, delegado Leonardo Forratini Dutra. A seguir, vereador Sargento Farias recepciona o capitão Osmar Ferreira Teixeira. O capitão Osmar Ferreira Teixeira nasceu em 27 de janeiro de 1970 em Colatina. Ele é filho do senhor Paulo Ferreira Teixeira, em memória, e dona Senil Daniel Teixeira. Casado com Maria Cristina dos Reis Teixeira, tiveram 2 filhos, né? Ingressou na PM em janeiro de 89. Fez curso de cabos em 92 a 93. Fez o curso de formação de sargentos. Foi promovido a subtenente em maio de 2012. A segundo tenente em abril de 2013. A primeiro tenente em novembro de 2014. E a capitão em abril de 2010.

primeiro tenente em novembro de 2014 e a capitão em abril de 2017. Capitão Teixeira recebeu da Câmara de Vereadores de Bairro de São Francisco o título de cidadão franciscense também. Capitão Osmar Ferreira Teixeira é membro da Comunidade Sagrada Família do bairro Pambé, onde exerce a função de mensageiro da palavra desde 1996. Também exerceu o cargo de venerável mestre da loja maçônica 14 de Julho, nosso irmão, no biênio 2017-2019. Diretor secretário da PAI de Bairro de São Francisco de 2023 a 2025 e também membro do Conselho Administrativo da PAI para o triênio 2026-2028. É uma figura bastante conhecida no nosso município, exerceu também as funções no 11º Batalhão de Polícia Militar, onde recebeu as melhores elogios, os melhores elogios e também as melhores considerações. Merece o nosso carinho. Osmar Ferreira Teixeira é o capitão, a medalha de honra, Sentinela do Norte. A seguir, vereador Elcio Alves recepciona primeiro sargento PM Vilmar Barros Macedo. Aplausos. O vereador Elzo Alves presta justa homenagem ao primeiro sargento da Polícia Militar, Vilmar de Barros Macedo, em reconhecimento à sua trajetória de dedicação, compromisso e relevantes serviços prestados à segurança pública da população e de Barra de São Francisco e também da região. Filho de Valfrides Alves Macedo, in memoriam, e Dercy de Barros Macedo, Vilmar de Barros Macedo é uma das figuras mais interessantes dentro da Polícia Militar. Concluiu o ensino fundamental na Escola João Bastos e também o técnico em contabilidade pela Escola João 23. Ingressou na Polícia Militar do Estado do Espírito Santo em 11 de janeiro de 1988, iniciando sua carreira como aluno soldado. Após mais de 30 anos de serviços prestados à corporação, passou para a reserva remunerada em 27 de setembro de 2018, na graduação de primeiro sargento da Polícia Militar do Estado do Espírito Santo. Ao longo da sua carreira, serviu nas localidades de Vila Paulista, Monte Sinai, Água Doce do Norte, Barra de São Francisco, município onde encerrou sua jornada profissional, sempre exercendo suas funções com coragem, disciplina e compromisso com a nossa sociedade. Merece o nosso carinho, primeiro sargento, PM Vilmar de Barros Macedo. Bom, o projeto também é do vereador Wilson Pinto das Mercedes, Wilson Bolinha. A seguir, vereador Pedrinho Godoy vai recepcionar Tiago Rodrigues Franque. Nascido em Mantena, Tiago Rodrigues Franque foi criado em Barra de São Francisco, é filho do Josmar Nunes Franque e Lindomar Pereira Rodrigues. Tiago dedicou sua vida ao serviço público, iniciando sua jornada no sistema prisional em 2007 na Penitenciária Regional de Barra de São Francisco. Sua trajetória profissional, marcada pela aprovação em concurso público em 2013, consolidou sua carreira como servidor efetivo na Penitenciária de Barra de São Francisco. Ao longo de sua atuação, demonstrou um compromisso inabalável com a segurança pública do Estado do Espírito Santo, pautado pela experiência, amor, respeito à instituição e aos seus colegas de farda. Sua profissão, árdua e desafiadora, é exercida com honra e dedicação diária à sociedade francisquense. Esta homenagem é um reconhecimento não apenas aos méritos pessoais do Tiago, mas também a todos os guerreiros que dividem com ele a nobre missão de atuar no sistema prisional. Dedicamos esta honraria a ele e a sua família, Luana, Gabriel e Miguel, que o apoia incondicionalmente e a Deus por sua sustentação. Merece o nosso carinho, Tiago Rodrigues Franque. A seguir,
Convidamos o

vice-presidente dessa casa, vereador Leandro Aes, para recepcionar o senhor Marcos Vinícius Gomes de Moraes Malaquias. Marcos. Não, chegou, não. Tá chegando, tá estacionando o veículo. Ele estacionou o veículo e foi para Vitória. É porque o cerimonialista sempre tem razão. A seguir, vereador Juvenal Calixto vai conceder o certificado ao segundo tenente Paulo Sérgio Ferreira. Ele é oficial da Polícia Militar do Estado do Espírito Santo. O primeiro tenente Paulo Sérgio Ferreira, oficial da Polícia Militar do Estado do Espírito Santo, é filho do Jorci Lacerda Ferreira, em memória, e Maria Cardoso Ferreira, também em memória. Ele é casado com a Lucimar Duarte de Almeida Ferreira e pai da Isabela Ferreira Duarte e do Lucas Ferreira Duarte. O nosso homenageado construiu ao longo de mais de 28 anos uma carreira marcada por compromisso, dedicação à sociedade. Ele ingressou na PM em 11 de agosto de 97 como aluno soldado, alcançando com mérito antiguidade as promoções até o atual posto de segundo tenente e também com a previsão de ascensão a primeiro tenente em outubro de 2025. Durante sua trajetória, ele serviu em diversas unidades operacionais, entre elas a 4ª Companhia Independente de Base São Francisco, onde atuou por 10 anos no pelotão prisional do Presídio Regional, destacando-se por duas vezes como destaque operacional. Também desempenhou funções estratégicas no Serviço Reservado P2, Copom, Rádio Patrulha, Supervisão da Companhia, CPU, e atualmente está à frente do primeiro pelotão da terceira companhia do 11º Batalhão de Polícia Militar em Águia Branca. Ele possui 45 elogios registrados em ficha funcional, incluindo um de grande relevância em 2009, quando sua atuação resultou na prisão de um traficante internacional e comparsas com a apreensão de mais de 3 quilos de crack, em operação elogiada pelo então tenente coronel PM Emanuel Bermudes Santos. Por esses motivos e outros é que ele recebe a nossa homenagem, o nosso carinho. Vamos aplaudir o nosso querido primeiro tenente Paulo Sérgio Ferreira. A seguir, vereador Elzo Alves vai recepcionar o segundo sargento que está na mesa, é seu colega de vereança, segundo sargento João Batista Farias Vencionec. Sargento Farias nasceu em 71 em Águia Branca, mas foi registrado em São Gabriel da Palha. O sargento Farias ingressou nas fileiras da Polícia Militar do Estado em 19 de fevereiro de 1990, no curso de formação de soldados no antigo Centro de Formação e Aperfeiçoamento de Praças, em Cariacica. Trabalhou por mais de 2 anos em Cariacica e depois veio para o município de Barra de São Francisco, onde passou por várias funções no 11º Batalhão. Por muitos anos, trabalhou no Serviço de Inteligência da PM, onde com seus pares desvendaram vários tipos de crimes, prendendo criminosos até em outros estados, citando Belo Horizonte. Numa dessas ocorrências, por alguns anos foi motorista de vários comandantes que passaram por esse batalhão. O sargento Farias desempenhou também a função na seção de trânsito por bastante tempo, onde ficou muito conhecido no município e região pela forma cortês que tratavam a todos os que o procuravam. Chegou a ser chamado de o terror dos motociclistas que utilizavam escapamentos barulhentos. Depois de se formar sargento em 2017, desempenhou funções no policiamento rural e na supervisão do Serviço Operacional de Rádio Patrulha. Sargento Farias sempre se preocupou com seus pares e os representou junto com o cabo Josias Mário da Vitória, hoje deputado federal na Associação de Cabos de Soldados, e também foi por um longo período presidente da Associação dos Policiais Militares de Barra de São Francisco. No ano de 2020, prestes a ir para a reserva da PM, o segundo sargento Farias decidiu ser candidato a vereador e obteve êxito em sua primeira candidatura, sendo eleito vereador, onde permanece no seu segundo mandato, contribuindo muito com essa casa de leis, sendo amigo de seus pares, tratando a todos com muita humildade e respeito.
por tudo que já fez na Polícia Militar, pelo Estado do Espírito Santo, pelo nosso município, o vereador Elzo Alves concede o certificado Sentinela do Norte ao major, ao nosso querido Sargento Farias, por receber a comenda que leva o nome do saudoso major Fábio Luiz Gaspar Carneiro ao seu nobre parceiro de parlamento, João Batista Farias Vencionec, mais conhecido como Sargento Farias. Vereador Wilson Pinto das Mercês, Wilson Molinha, vai recepcionar o Marcelo Firmino de Souza. Natural de Barra de São Francisco, casado, pai de 5 filhos, sendo 2 meninos, 3 meninas. Ingressou na PM em 13 de junho do ano de 1994. E durante sua carreira trabalhou em diversos municípios, entre eles os da região noroeste, Barra de São Francisco, Mantenópolis e Água Doce do Norte. Município no qual encerrou sua missão da ativa, passando para a reserva remunerada. No caso, a aposentadoria em 20 de julho de 2023. Durante sua carreira participou de diversas ocorrências complexas, entre elas as 2 maiores apreensões de drogas da história do município e diversos assaltos. Entre eles, o assalto com reféns na agência Sicoob de Barra de São Francisco, onde prenderam os criminosos e protegeram a vida dos nossos munícipes. Marcelo Firmino professa a fé cristã e tem participação ativa na paróquia de Barra de São Francisco e congrega na Igreja Católica do Santo Antônio no Tatu. Na sociedade, sempre em atividade com as comunidades, nas associações e esportes. Na vida pública, participa ativamente da polícia em nossa região, tendo colocado seu nome à disposição da sociedade. Pós-graduado em gestão pública, sempre serviu a sociedade capixaba com alegria e profissionalismo. Merece o nosso carinho, a nossa consideração. Marcelo Firmino de Souza, da gloriosa Polícia Militar. A seguir, vereador Rubens de Lazari recepciona subtenente Naelson Sodré de Assis. Subtenente Naelson Sodré de Assis. Ele ingressou nas fileiras da Polícia Militar em 19 de agosto de 1996. Frequentou o curso de formação de soldados no então Centro de Formação e Aperfeiçoamento da Polícia Militar em Cariacica. Foi promovida e graduado de soldado, sendo destacado no 1º Batalhão da Polícia Militar em Vitória. Em 2004, foi transferido para a então 4ª Companhia Independente de Barra de São Francisco, onde passou a atuar no serviço de rádio patrulhamento da cidade. Em 2009, frequentou o curso de capacitação de instrutores do PROERD, Programa Educacional de Resistência às Drogas e à Violência, e passou a aplicar o programa para as crianças do 5º ano do ensino fundamental e também para os adolescentes do 7º ano do ensino fundamental das escolas municipais e estaduais do nosso município, tendo atendido mais de 1000 crianças e adolescentes desde então. Em 2012, frequentou o curso Proédico para os pais, passando a orientar através do curso pais para que ajudem seus filhos a não se envolverem com drogas, tendo atendido em parceria com então sargento Eliseu mais de 800 pais e mães na região norte e noroeste do nosso estado. Em 2012 foi promovido e graduado a cabo. Atuou na Associação de Produtores Rurais da região. Em 2014 foi aprovado o processo seletivo para o curso de habilitação de sargentos, através do qual foi promovida a graduação de terceiro sargento. Em 2017 passou a integrar a subseção de trânsito do 11º Batalhão. Atuou na Patrulha Maria da Penha, atendendo mulheres vítimas de violência doméstica. Apresenta palestras sobre drogas, bullying e segurança do trânsito nas empresas e escolas do nosso município. Subtenente Naelson Sodré de Assis recebe o nosso carinho e nosso aplauso. Segundo-tenente Santa Maria de Jetibá? Sim, o nosso querido homenageado agora está em Santa Maria de Jetibá, como segundo tenente.
Segundo sargento. A seguir, vereador Borrinha Nery vai recepcionar o sargento PM Flávio Saldanha Barbosa. A presente proposição tem por finalidade prestar justa homenagem ao sargento PM Flávio Saldanha Barbosa, incorporado à Polícia Militar do Estado do Espírito Santo em 24 de agosto de 88, por sua destacada trajetória profissional e dedicação exemplar ao serviço público. Sargento Barbosa está em nosso município, ele é filho do Antônio Mariano Barbosa e Nadir Saldanha Barbosa, casado com a dona Eliete Nascimento Veloso, pai da Isabela e Manuela. Sempre tem se destacado pela conduta ética, disciplina, espírito de liderança e comprometimento com a segurança da população capixaba, sendo motivo de orgulho para seus colegas e exemplo para a sociedade. A Comenda Sentinela Capixaba, a Sentinela do Norte, busca valorizar homens e mulheres que se destacam por sua bravura, dedicação e serviços prestados em prol da ordem pública. A nossa homenagem ao sargento PM Flávio Saldanha Barbosa. A seguir, vereador Lemão Vitorino recepciona Joel Batista de Oliveira. Joel Batista de Oliveira, ele é um profissional dedicado e comprometido com uma longa trajetória de serviços prestados à segurança pública e à comunidade. Reconhecido pela ética, responsabilidade e espírito de colaboração, construiu sua carreira na Polícia Militar do Estado do Espírito Santo e continua contribuindo para o bem-estar coletivo através do trabalho na prefeitura. Homem de família, casado e pai de três filhas, preza pelos valores da honestidade, disciplina e dedicação ao próximo. Sua trajetória profissional na Polícia Militar, ingressou em 6/7/87. Atuação em Vila Paulista desde 1989. Aposentadoria conquistada após anos de dedicação. Retorno após aposentado ao serviço ativo, permanecendo por mais 2 anos. Suas contribuições à construção de uma carreira sólida, marcada pela lealdade, disciplina e atuação contínua na segurança da população local. Na Prefeitura Municipal, após a saída definitiva da PM, segue colaborando com a Prefeitura, ampliando sua contribuição à sociedade por meio de novos serviços à nossa comunidade. Merece o nosso carinho, o nosso homenageado, recebendo os nossos aplausos, Joel Batista de Oliveira. A seguir, vereador, presidente dessa casa, Emerson Lima, vai recepcionar o capitão PM Romildo Alves Ferreira. Capitão Romildo é filho do Aurélio Alves Ferreira e dona Irani Ávila Ferreira. Ele é casado, tem 3 filhos e agora 5 netos. Sua formação acadêmica é bacharel em Direito pela Faculdade Vale do Rio Doce, pós-graduado em Docência no Ensino Superior, Faculdade de Tecnologia São Francisco, a FATESC. Atuação acadêmica e docente. Ele é professor do curso de Direito da Multivix, professor em cursos de formação da Polícia Militar do Estado, professor em diversos cursos preparatórios para concursos públicos. Na carreira militar, na Polícia Militar do Estado do Espírito Santo, ele ingressou em 1985. Promoções por merecimento. Terceiro sargento em 94, segundo sargento em 2004, promoção por merecimento 2008, 2011 passou a subtenente, 2012 a segundo tenente, 2014 a primeiro tenente e 2015 a capitão. Na reserva remunerada desde 15 de outubro de 2015. Cursos de formação e aperfeiçoamento na PM. Ele tem curso de formação de soldados, formação de sargentos, aperfeiçoamento de sargentos, curso de busca e apreensão, curso de identificação veicular, curso sobre aspectos jurídicos da abordagem policial, técnicas operacionais, também curso de polícia comunitária, curso de gerenciamento de crises. Além disso, advogado criminalista, subprocurador da Procuradoria Geral do Município de Barra de São Francisco. Como reconhecimento, a trajetória marcada pela
dedicação, segurança pública e ao ensino jurídico. Exemplo, liderança, disciplina e compromisso social. Merece o nosso carinho, nosso aplauso, Capitão PM Romildo.

social. Merece o nosso carinho, nosso aplauso. Capitão PM Romildo. A seguir, vereador Juvenal Calixto recepciona o segundo tenente Joelson de Menezes. O Joelson, segundo tenente, filho do João Francisco de Menezes, filho da dona Nelza Maria de Menezes, ele é natural de Cachoeira do Muniz, zona rural de Nova Venécia. Ele ingressou na Polícia Militar do Estado do Espírito Santo em 1997. Realizou o curso de formação de soldados do 2º Batalhão de Polícia Militar de Nova Venécia. Foi promovido a cabo em 2009 por meio de concurso interno. A terceiro sargento em 2011 também por concurso interno. A segundo sargento em 2012 e a primeiro sargento em 2014. Agora com a patente de subtenente promovido em 2018. Em dezembro de 2023, foi designado para ir à cidade de Porto Alegre, Rio Grande do Sul, a fim de realizar curso de formação de instrutores do Programa Educacional de Resistência às Drogas e à Violência, o PROERT. Em 2010, graduou-se em Pedagogia pela Faculdade Educacional da Lapa, Unifael. Em 2011, concluiu o curso de pós-graduação, tornando-se especialista em Sociologia pela Faculdade de São Francisco. Não menos importante, foi integrante do GAL, Grupo de Apoio Operacional e da Força Tática do 11º Batalhão. Atualmente, atua como comandante de policiamento da unidade 11º Batalhão. No decorrer dos seus 28 anos na PM, realizou dezenas de cursos e capacitações, sempre buscando a excelência na prestação de serviços à comunidade e enaltecendo a Polícia Militar. Diante de sua relevante atuação pública e do impacto positivo de seu trabalho para o município, é mais do que justa a concessão da medalha ou o nosso certificado de honra ao mérito, Sentinela do Norte, como forma de reconhecer e agradecer através dos seus trabalhos prestados. Muito obrigado, segundo tenente Joelson de Menezes. A seguir, vereador Borrinha Nery recepciona o capitão PM Valmer Ferreira Simões. Valmer Francisco Simões. O Valmer, agora capitão, 32 anos de serviços prestados na PM. Ele é secretário, exerce o cargo de secretário de Defesa Social desde 2021. Ele também acumula o cargo de diretor da Guarda Municipal. O curso de Direito Administrativo foi concluído em 2017, atuou como comandante da PM nas cidades de Mantenópolis e Águia Branca, através do período 2017-2019. É uma figura bastante conhecida no nosso município e tem relevantes serviços prestados na área de segurança pública do nosso município. Por esse motivo, está recebendo a comenda que releva o nome aí do nosso querido Major Fábio, o capitão PM Valmer Francisco Simões. A seguir, convidamos o vereador Rubens Delazari para recepcionar o primeiro tenente PM Elielton Pereira Ribeiro. Primeiro tenente Elielton Pereira Ribeiro nasceu em 2 de agosto de 89 aqui no nosso município. Ele é pai do Hernandes Justo Ribeiro, ele é filho, aliás, do Hernandes Justo Ribeiro e da dona Celir Pereira Ribeiro. Ele é formado em Direito, bacharel em Ciências Policiais e Segurança Pública, pós-graduado em Direito Civil e Processo Civil. Ele ingressou no curso de formação de oficiais da PM em 21 de setembro de 2021, exercendo a função de comandante do primeiro pelotão da primeira companhia do 11º Batalhão de Polícia Militar, área do município do nosso querido Barra de São Francisco. Por esse motivo e pelos relevantes serviços prestados, o vereador Rubens Delazare outorga ao primeiro tenente PM Elielton Pereira Ribeiro o seu presente certificado. A seguir, vereador Juvenal Calixto Filho vai recepcionar o nosso querido oficial da Polícia Civil, Leandro Amaral. A presente proposição tem por objetivo conceder o certificado

Sentinela do Norte, ao oficial da Polícia Civil, Leandro Amaral, em reconhecimento aos seus relevantes serviços prestados na área de segurança pública e à sociedade de Bairro São Francisco e região. O homenageado possui uma trajetória marcada pela dedicação, competência e compromisso com o serviço público. Leandro Amaral ingressou na Polícia Civil do Estado do Espírito Santo em 2021, após aprovação em concurso público realizado em 2019. Desde então, vem exercendo suas funções com notável profissionalismo. Ele concluiu o curso de formação profissional da Academia de Polícia Civil do Estado e também, posteriormente, a especialização em segurança pública em 2024. Antes de sua atuação na Polícia Civil, o nosso homenageado serviu ao Exército Brasileiro em 2006 a 2021, onde desempenhou com distinção as funções de assessor consultor jurídico na 23ª Companhia de Engenharia de Combate. Durante sua carreira militar, foi agraciado com a Medalha Militar em 2016 e Corpo de Tropa 2017 em reconhecimento aos bons serviços prestados à pátria. Com formação sólida, Leandro Amaral é bacharel em Direito pela Universidade da Região Campanha, aprovado no exame da OAB em 2012 e possui 4 especializações: Segurança Pública, Ciências Criminais, Direito Penal e Processual Penal. Por esse motivo e outros, recebe o nosso carinho, também o seu certificado, o oficial da Polícia Militar Civil, oficial da Polícia Civil, Leandro Amaral. A seguir, o vereador Emerson Lima, presidente da casa, recepciona o sargento Jonathan Alves da Gama. Posteriormente faremos ao tom. A seguir, vereador Sargento Farias, vamos recepcionar Franci Endrigo Coimbra Eliseu. Faz parte da mesa. Natural de Mantena, é casado com a senhora Ana Cláudia Wagmacher Santiago Eliseu, com quem tem uma filha, Mariana Wagmacher Coimbra Eliseu. Ele ingressou na carreira policial militar em 15 de março de 2001, ao matricular-se no curso de formação de oficiais da PM do Estado. Concluiu o primeiro ano do curso em 17 de janeiro de 2002, classificando-se em 26º lugar, com média final de 8,83, e o segundo ano em 13 de janeiro de 2003, classificando-se em 31º lugar, com média final 8,21. Foi incorporado ao efetivo da corporação em 13 de fevereiro de 2003. Tem os cursos de capacitação militar, curso de gerenciamento de crises, primeiro seminário de corregedoria da PMs, também curso de interiorização do Sistema Integrado de Recursos Humanos, curso internacional de multiplicador da Polícia Comunitária, da Secretaria Nacional de Segurança Pública, SENASP, Ministério da Justiça e Polícia Militar do Estado de São Paulo, curso de aperfeiçoamento de oficiais, curso de condutores de veículos de emergência, curso de laboratório de termos circunstanciado de ocorrência, instrução de tiro prático com pistolas Glock, carabinas e espingardas, curso de armas de fogo, registro e rastreamento do SENASP, curso de atualização de construtores de veículos em emergência, concluído em 5 de maio de 2025. Na sua trajetória de carreira profissional, em 4 de março de 2004, passou a integrar o efetivo do 11º Batalhão da Polícia Militar, sediado no município. Serviço da 5ª Companhia em 16 de fevereiro de 2006, exercendo cumulativamente as funções de chefe da seção de pessoal e comandante do 1º Pelotão. Como o currículo do nosso querido homenageado é extenso, eu tomo a liberdade de abreviá-lo, registrando que merece também o nosso carinho, o nosso aplauso, esse nosso querido homenageado, por sua folha de serviços, por sua liderança junto à tropa e por sua contribuição direta à segurança pública do nosso município, região e estado. A seguir, vereador Juvenal Calisto recepciona cabo PM Silei Farias Soró Soares. Ele vai ser representado pelo Natan, é isso? Já que o Soró
está em outro evento. A presente proposição tem por finalidade de prestar homenagem ao cabo PM Silei Faria Soares, aqui representado pelo seu sobrinho. Incorporado à Polícia Militar no Estado do Espírito Santo em 11 de agosto de 97. Por sua destacada trajetória profissional e dedicação exemplar ao serviço público, ele é especialista em serviço tático e operacional. O homenageado desempenhou suas funções com excelência nas seguintes unidades: 3ª Companhia Independente do 11º Batalhão, 7º Batalhão, 12º Batalhão, atualmente lotado em Linhares. Ao longo de sua carreira, o cabo PM Soró Soares tem se notabilizado pela conduta ética, disciplina, espírito de liderança e comprometimento com a segurança da população capixaba. Recebendo o certificado Sentinela do Norte através do seu sobrinho, está aqui a nossa querida homenagem ao cabo PM Silei Faria Soares. A seguir, vereador Borrinha Neri recepciona o nosso sargento PM Ronaldo Batalha de Barros. Ao final faremos uma foto oficial com todos os homenageados e com os nossos vereadores. Sargento PM Ronaldo Batalha de Barros, incorporado à Polícia Militar do Estado do Espírito Santo no ano de 1998, por sua destacada trajetória profissional e dedicação exemplar ao serviço público. Sargento Barbosa nasceu em 3 de junho de 76 em Mantena. Ele é filho do Bernardinho José de Barros, filho, e Helenice Batalha de Barros, casado com Miriam Rodrigues Costa Batalha, com quem tem uma filha, a Emanuele Rodrigues Batalha de Barros. Sempre tem se destacado pela conduta ética, disciplina, espírito de liderança e comprometimento com a segurança da população capixaba, sendo motivo de orgulho para seus colegas e exemplo para a sociedade. O certificado Sentinela Capixaba, o Sentinela do Norte, busca valorizar homens e mulheres que se destacam por sua bravura. E por esse motivo, está aqui o sargento PM Ronaldo Batalha de Barros sendo homenageado. Na sequência, vereador Wilson Pinto das Mercês, Wilson Bolinha, recepciona para receber também o seu presente certificado, nosso querido Célio Afonso Godói, sargento Célio. E me excluiu do Facebook. No uso das atribuições que confere o artigo 273 do regimento interno desta Casa de Leis, submeteu-se à apreciação do plenário e foi outorgado, foi reconhecido a Célio Afonso Godói para receber o certificado Sentinela do Norte. Célio Afonso Godói é natural de Bairro de São Francisco, nascido em 6 de junho de 1950. Ele é filho da Joana Machado Godói e do Manuel Godói, casado com Maria José Barbosa Godói, pai de 3 filhos, sendo eles a Jaqueline, a Josiane e também o Calimã Barbosa Godói. Ele ingressou na Polícia Militar em 71. Após a conclusão do curso de soldados, foi alocado do Distrito de Alegre, servindo a população por 3 anos. Posteriormente, servindo por 27 anos, Barra de São Francisco. Quando ingressou na reserva da polícia, passou a trabalhar no setor de segurança do Fórum de Barra de São Francisco como contratado do Estado, migrando em 2016 para o setor privado, trabalhando há quase 10 anos como parte da equipe de segurança da empresa Toledo Mineração. Nesta oportunidade, está recebendo das mãos do nosso vereador Wilson Pinto das Mercês a nossa presente certificação Sentinela do Norte ao nosso querido sargento Célio Godói.

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A seguir, o vereador Sargento Farias recepciona a Sargento Luciana Aparecida Elisiário. Sargento Luciana Aparecida Elisiário nasceu em 8 de março de 83 em Bairro São Francisco. Ela é solteira, filha do senhor João Elisiário e dona Geraldina Maria Elisiário. Ela reside no bairro Nossa Senhora da Penha, aqui no nosso município, né? Capitão Teixeira é morador. Entrou aqui um outro texto. A Sargento Luciana ingressou na PM em 11 de setembro de 2009. Foi promovida a cabo em 28/10/2017. A terceiro sargento em 10/12/2021. E a segundo sargento a 22/11/2025. A Sargento Luciana também é formada em tecnologia e gestão ambiental. Pós-graduada em gestão pública e esta acadêmica do curso de bacharelado em fonoaudiologia. A Sargento Luciana é uma das primeiras mulheres a compor o efetivo do 11º Batalhão. Já trabalhou no serviço de rádio patrulha e também no atendimento a Maria da Penha. Trabalhou no GAL de 2010 a 2015 e depois de 2017 até a data de hoje. Compõe o grupo especializado da Força Tática. A Sargento Luciana possui medalha de 10 anos e tem 63 elogios operacionais em sua ficha. Sargento Luciana é uma profissional, companheira, honesta, disciplinada e que cumpre sua rotina na Força Tática com um tirocínio policial invejável. Sargento Luciana é uma policial corajosa e destemida, a qual seus pares sentem-se honrados em ombrear com ela no combate ao crime, entregando sempre bons resultados na apreensão de drogas, armas e foragidos da justiça. Por tudo que fez e tem feito pela segurança pública do 11º Batalhão, recebe nosso carinho, nosso aplauso a segundo sargento Luciana Aparecida Elisiário. A seguir, vereador Rubens Delazari recepciona o major PM Vitor Prats Ribeiro. É outro também que tem que abreviar o currículo porque é extenso. Vitor Prats Ribeiro é filho do José Joilton Teles Ribeiro e da dona Lucineide Prats Ribeiro em memória. Ele é casado com a Hélida Cristi Carvalho Lopes Prats e pai da Ana Vitória Carvalho Prats e da Isadora Carvalho Prats. Ingressou na Polícia Militar do Estado do Espírito Santo em 16 de agosto de 2007, como aluno soldado. Após concluir com êxito o curso de formação de soldados, foi promovido a graduação de soldado em 31 de outubro de 2008, sendo inicialmente lotado no 11º Batalhão, onde permaneceu até 31 de outubro de 2009, sendo então transferido para o Batalhão de Trânsito. Posteriormente, retornou ao 11º Batalhão, desempenhando funções na Rádio Ocorrência, Patrulha Rural e Grupo de Apoio Operacional GAL. Em 2011, prestou concurso para o curso de formação de oficiais da PM do Estado, sendo aprovado em 12º lugar, ao fim de todas as etapas. Formou-se aspirante a oficial em 31 de outubro de 2014 e teve a primeira lotação no 11º Batalhão da PM, entre novembro de 2014 e também em agosto de 2022. Foi promovido a primeira companhia comandante do GAL. Comandante do 1º e 2º pelotões da 1ª Companhia, chefe da subseção de trânsito, chefe da seção de planejamento, chefe da seção de comunicação social, chefe da seção de recursos humanos, comandante da 1ª Companhia Bairro São Francisco e Água Doce, comandante da 2ª Companhia Coporanga. Atua há mais de 17 anos como policial militar, sempre demonstrando elevado comprometimento e competência. É por esses e outros motivos e do seu extenso currículo, estamos homenageando o major Vitor Prates Ribeiro com a nossa querida certificação da Sentinela do Norte. Também é nosso irmão.
A seguir, o vereador Elzo Alves vai recepcionar o querido ex-vereador e também PM aposentado Quinide Gomes de Oliveira. Sargento Quinide, como é conhecido, já exerceu as funções de vereador dessa casa. Ele é natural de Ecoporanga. Ele ingressou na Polícia Militar do Estado em 21 de julho de 1980.

exerceu as funções de vereador dessa casa. Ele é natural de Ecoporanga. Ele ingressou na Polícia Militar do Estado em 21 de julho de 1980, construindo uma carreira marcada pela disciplina, dedicação e compromisso com a sociedade. E também, ao longo de sua trajetória militar, comandou diversos destacamentos da Polícia Militar na região noroeste. Também exerceu a função de comandante da Guarda Penitenciária Regional de Barra de São Francisco e destacou-se pelo empenho na valorização dos policiais militares e bombeiros militares capixabas. Sua atuação pública foi reconhecida por diversas homenagens, entre elas o título de cidadão franciscense, concedido em 1999, e a comenda Alferes Tiradentes, otorgada pela Assembleia Legislativa do Estado do Espírito Santo. Além de carreira militar, exerceu, como eu disse, mandato de vereador no município, sendo eleito em 2008 como terceiro candidato mais votado. Ele também chegou ao cargo de vice-presidente desta casa, sempre pautando sua atuação pelo compromisso com a população. Com sólida formação acadêmica nas áreas de contabilidade, recursos humanos e docência do ensino superior, também participou de importantes projetos e capacitações voltados também para a cidadania, saúde mental, prevenção às drogas e fortalecimento da comunidade. Homem de fé, esposo, pai, avô, Quinírio Gomes de Oliveira recebe também o nosso carinho, o nosso aplauso, recebendo a comenda Sentinela do Norte. A seguir, o Elzo Alves retornará juntamente com o Wilson Pinto das Mercedes, porque eles estarão outorgando ao senhor José Carlos Rodrigues Novaes, o capitão Novaes, o seu presente certificado. José Carlos Rodrigues Novaes, ele é casado com a Ângela Maria Ribeiro Novaes, né? Ele tem também os filhos Bianca ou Gabriel, ocupando a função atual de capitão da PM Reserva Remunerada, tendo a unidade da PM Espírito Santo, atuou no 11º Batalhão da Polícia Militar. José Carlos Rodrigues Novaes, o capitão Novaes, nasceu em 9 de janeiro de 70, filho do Braulino e da dona Anita. Ele é natural de Ecoporanga e tem seu endereço na rua Sabará, 118, bairro Campo Novo. Como capitão, o capitão Novaes tem seu currículo nos seguintes cursos. Ele fez o curso de formação de soldados em 89, no 2º Batalhão em Nova Venécia. Curso de formação de sargentos em 91. Também curso de polícia interativa em 97. Curso de português instrumental para servidores públicos pela Escola de Serviços Públicos do Estado. Curso de aperfeiçoamento de sargentos em 2009. Curso Nacional de Promotor de Polícia Comunitária, curso de Legislação de Saúde PM, curso Ética Cultural, curso Coaching Orientador para Resultados, curso de Direito Administrativo. Também ele é membro da Igreja Cristã Maranata, possuindo curso de Doutrinas Bíblicas do Instituto Bíblico Educacional Maranata. Em 2016, membro da Igreja Cristã Maranata há 30 anos. Atualmente, ele pastoreia as igrejas Cristã Maranata dos bairros Bambé e Nova Barra, aqui no nosso município. Por esses outros motivos também, recebe nosso carinho, nosso aplauso, esse que é o nosso querido homenageado, o nosso querido capitão Novaes.

seguir, presidente da casa, vereador Emerson Lima, vai recepcionar subtenente Vacari. A honraria celebra não apenas a trajetória exemplar do subtenente Vacari dentro da PM, mas também o seu envolvimento ativo em ações sociais e comunitárias que fortalecem os laços entre a corporação e a população. A comunidade e os colegas de farda parabenizam o subtenente Joberlan Vacari por esta conquista merecida, que reflete a força, a honra e a responsabilidade de servir o nosso estado com dedicação e também coragem. Subtenente Vacari, casado com a Ilane Delogo Vacari, tendo um filho,

Seguir, vereador Leandro Aires recepciona terceiro sargento Giovanni Emerick Amarante. Giovanni Emerick Amarante nasceu em Barra de São Francisco no dia 16 de dezembro de 75. Ele é filho do Rudeir de Souza Amarante e da dona Noeli Amarante Emerick. Sempre demonstrou, desde jovem, um forte senso de responsabilidade, disciplina e dedicação ao próximo. Ingressou na PM aqui em 24 de agosto de 1998, iniciando sua trajetória. Ao longo de sua carreira, destacou-se pela competência, comprometimento e espírito de liderança, conquistando o respeito de seus superiores e companheiros de farda. Durante seus anos de serviço, participou de diversas missões operacionais, cursos ou atividades relevantes, operações em comunidades, cursos de especialização, sempre atuando com coragem, ética e lealdade à instituição. Entre suas conquistas profissionais estão inúmeros elogios operacionais e industriais, destaque administrativo do batalhão em 2022. Além da vida militar, Sargento Amarante é presbítero da Igreja Presbiteriana Betel, casado com Karina Carla Martins Amarante e pai da Lara Martins Emerick Amarante e Murilo Martins Emerick Amarante, mantendo sempre com base o amor pela família e o compromisso com os preceitos da palavra de Deus. Ser homenageado nesta Câmara Municipal é motivo de grande orgulho e gratidão, representando o reconhecimento por anos de dedicação à segurança, à ordem e ao serviço e à sociedade. Terceiro sargento, o nosso querido Giovanni, está recebendo a sua certificação Sentinela do Norte, agradecendo a Deus, a sua família e aos companheiros de jornada e a todos que de alguma forma contribuíram para a sua trajetória. Que esta homenagem simbolize não apenas o reconhecimento individual, mas também a valorização de todos os homens e mulheres que servem com honra e dedicação à nossa pátria. Merece o nosso carinho o nosso terceiro sargento, Giovanni Emerick Amarante. O vereador Leandro Aires pode ficar no mesmo local, porque ele vai recepcionar agora o José Luiz Roriz. Nascido em Mantena, a infância passou em Boa Vista, Nova Venécia. Viveu a sua infância em Boa Vista, distrito de Nova Venécia. Vem de uma família simples e honesta, que sempre lhe ensinou o valor do trabalho, do respeito e da fé. A base familiar foi essencial para a sua formação. Ele ingressou movido pelo desejo de servir ao próximo e contribuir para uma sociedade mais justa e segura. Ingressou na PM em 24 de agosto de 1998. Desde então, passou a viver uma missão que vai além da farda: proteger vidas, garantir a ordem e estar presente nos momentos em que a população mais precisa. Ao longo da sua trajetória, participou de inúmeras ocorrências, cada uma com seu aprendizado e impacto. Algumas marcaram sua vida pela dificuldade e pelo risco, outras pela sensação de dever cumprido e pela gratidão dos cidadãos que confiaram no trabalho da PM. Nessas experiências, compreendeu ainda mais a responsabilidade que é carregar a farda e a importância de agir sempre com equilíbrio, justiça e humanidade. Na rotina policial, nem sempre o reconhecimento vem de forma imediata, mas cada vida preservada, cada cidadão protegido são motivos de orgulho. Em cada ocorrência, busca agir com firmeza, mas também com respeito e sensibilidade, lembrando que por trás de cada situação há seres humanos que merecem dignidade. Fora da farda, tem uma família, o seu maior tesouro, e ela que lhe fortalece nos momentos difíceis e que lhe motiva a seguir em frente e que lhe lembra todos os dias a importância de ser exemplo para as próximas gerações. O apoio da sua família é o que lhe dá mais equilíbrio para enfrentar os desafios na sua profissão. Merece o nosso carinho, José Luiz Roriz.

É o terceiro sargento. Lembrando que essa outorga acontece pela primeira vez desde a criação da Lei 001/2017. É a primeira vez que a Câmara Municipal faz essas outorgas ou essas certificações. A seguir, vereador Pedrinho Godoy recebe o cabo PM Aderbal Andreata. O cabo Aderbal Andreata, ele reside no município de Barra São Francisco e é casado com a Josiana Ana Leblanc Andreata. Ele é pai do Iago Leblanc Andreata e o cargo de cabo na Polícia Militar do Espírito Santo, logo depois, graduado em gestão de recursos humanos e meio ambiente. Em atividade no quadro de praças combatentes da Polícia Militar, com início da carreira em junho de 2013. Ele também frequentou a Academia de Polícia do Estado do Espírito Santo, totalizando até a presente data, 12 anos completos, exercendo a função e na graduação de cabo. Atuou em várias modalidades de policiamento, dentre as quais motopatrulha, patrulhamento tático montado e ações de choque montado, patrulhamento tático motorizado. Foi lotado no efetivo do segundo pelotão da 10ª Companhia Independente em Piúma. Fez o curso na parte do quadro da Cavalaria, Regimento da Polícia Montada, também no município da Serra, em região metropolitana de Vitória. E nos dias atuais está lotado no 11º Batalhão da PM. Ele está há mais tempo na profissão, na modalidade de motopatrulha, logo no início da sua carreira. Com apenas 2 dias de serviço em patrulhamento na cidade de Piúma, juntamente a outro companheiro, apreenderam armamento em posse de uma dupla de delinquentes numa motocicleta. Ação esta que levou a sua moral e exaltou a briosa PM nos meios da comunicação local. Na cavalaria, em 2014, concluiu o curso de choque montado, com o número de curso central 16 e também especializando-se no policiamento montado com ações no controle de distúrbios civil, atuando em manifestações de reintegração de posse, festas e jogos desportivos com grande aglomeração de pessoas. Atualmente, desde junho de 2021, lotado aqui na primeira companhia do 11º Batalhão da Polícia Militar. E também recebe o nosso carinho, a nossa consideração, esse exemplar policial militar, cabo PM Aderbal Andreata. A seguir, vereador Leandro Reis, que é vice-presidente do Poder Legislativo, vai recepcionar o primeiro sargento Marcos Vinícius Gomes de Moraes. Popularmente conhecido como Malaquias, é um apelido que ele carrega desde a infância, inspirado no sobrenome do seu pai, o Brasilino Malaquias de Moraes. O nosso querido primeiro sargento Malaquias nasceu em Mantena, em 7 de janeiro de 1970. Desde jovem, destacou-se no futebol, atuando como zagueiro com garra e determinação. Isso é mentira, hein? Na adolescência, representou a Escola Agrotécnica Federal de Colatina nos JOPS, Jogos Escolares do Espírito Santo, mostrando seu talento precoce no esporte. Sua trajetória futebolística se estendeu por muitos anos, participando de diversos clubes municipais e regionais, entre eles o Independente Futebol Clube, o São João Futebol Clube, em sua fase final como jogador, o Vale 7 Futebol Clube. Em 15 de outubro de 1990, ele ingressou na PM aqui do nosso estado. Após mais de 30 anos de serviço exemplar, foi transferido para a reserva remunerada em 13 de março de 2021 como primeiro sargento, deixando um legado de profissionalismo e respeito na corporação. Marcos Vinícius Gomes de Moraes, ou simplesmente Malaquias, como todos o chamam, com afeto, representa a essência de quem vive com paixão pelo esporte.

deixando um legado de profissionalismo e respeito na corporação. Marcos Vinícius Gomes de Moraes, ou simplesmente Malaquias, como todos o chamam, com afeto, representa a essência de quem vive com paixão pelo esporte. O posto de sargento da Polícia Militar, natural de Vila Paulista, do nosso município. Ele entrou na corporação em 22 de janeiro de 1974. Formou-se no 2º Batalhão de Nova Venécia. Trabalhou em Nova Venécia, Boa Esperança e Ecoporanga, também em Mantenópolis, Água Doce do Norte e 20 anos no distrito de Vila Paulista. Aposentou-se em janeiro de 2004. Atualmente presta serviços na Secretaria de Proteção Social do nosso município. Merece nosso carinho, nosso aplauso, Sargento Aelidelson Soares. Muito obrigado. Fotos. A seguir, vereador Wilson Pinto das Mercês, Wilson Molinha, recepciona o nosso último homenageado, Sargento Valdir Batista de Alfredo, o Sargento Alfredo. O Alfredo é nosso assíduo frequentador das sessões, né? Mas em decorrência do seu estado de saúde, deixou de frequentar a Câmara, mas vamos buscar ele lá. Recebe. Vamos fazer a foto. Valdir Batista de Alfredo, o Sargento Alfredo, ele é casado com a Marli Ferreira de Alfredo, tendo como filhos o Kerley, o Alan, também Ellen. Nasceu em 1º de julho de 1954. Ele ingressou na PM em 10 de maio de 74, sendo promovido a cabo em 76 e a sargento em 1995. Nós queremos convidar aqui todos os vereadores para ladearem aqui o Alfredo, que é o último homenageado, e posteriormente faremos a foto oficial também. Sargento Alfredo, como é popularmente conhecido, exerceu sua função de policial militar em vários municípios do estado. Ele trabalhou em Pancas 2 vezes, Marilândia 2 vezes, Águia Branca 2 vezes. Ocupou a função de diretor da Penitenciária Regional Barra de São Francisco por 2 vezes e teve a honra de ser otorgado com o título de cidadania nos municípios de Barra de São Francisco, Pancas e Mantenópolis, tendo também recebido vários elogios da parte do Comando Geral pela Polícia e também pela Justiça de Pancas. Sargento Alfredo foi para a Reserva Remunerada em 2002 e após veio trabalhar na empresa de granitos, a Icaraí Granitos, e hoje é representante da Polícia Militar, também do Corpo de Bombeiros Militar e pensionistas militares do Estado do Espírito Santo. Com toda a honra, toda a dedicação e carinho desta Câmara Municipal, estamos outorgando o presente certificado de honra ao mérito, Sentinela do Norte, ao senhor Valdir Batista de Alfredo, o Sargento Alfredo.

Precisa trazer o Alfredo aqui para assistir as sessões, né? Porque ele sente falta, ele está acompanhando pelo rádio lá, né? Lembrando que essa sessão está sendo transmitida, acredito eu, ainda pela Clube FM, que opera em 103,9 MHz. Os vereadores que quiserem ficar posicionados aqui, porque vão chamar agora todos os homenageados para fazer a foto oficial. Por favor, venham com os certificados, não venham com os familiares, porque o nosso espaço aqui é pequeno, apenas os homenageados para a gente fazer a foto oficial. Thank you.

Imagina. Hoje a rua Tiradentes é a rua mais bem protegida do nosso município. Atenção, homenageados, por favor. Nosso agradecimento ao JP, que tá aqui da Clube FM, ao Felipe Faustino e a todos lá da Rádio Clube FM. Vamos lá? Foto oficial? Aí, ela quer aparecer na foto. Vai lá na frente, querida. Ah, me excluiu do Facebook. Bolsonaro. Por altura. Atenção, gente, vamos abrir espaço aqui. É porque na frente também. Ok? Pronto. Agora os homenageados podem voltar, porque a nossa mesa vai para o encerramento oficial. Muito obrigada a todos os nossos queridos policiais militares. Hoje é o dia do soldado. Por favor, retorne aos seus locais de assento.

0: Ok. Por favor, tomem seus assentos para a gente fazer o encerramento. Depois eu vou fazer a foto com você, querido. Maria, vamos fazer a foto rapidinho para terminar a sessão. Após a foto com Mulinha, eu vi o mar. Vamos retirar o Alfredo do plenário. Vamos continuar fazendo foto lá fora, lá no saguão. Ok? Vamos. Parabéns, Alfredo. Senhor presidente, é o que coube ao cerimonial.
1: Queria agradecer aqui a presença também. Só vi aqui na hora que, depois que ele teve aqui em cima, o vereador de Águia Branca, nosso amigo Niquim, que está aqui presente aqui também na sessão. Quero convidar aqui nosso amigo Capitão Romilton, aonde ele vai estar deixando aí umas palavras aí em nome dos homenageados. Uma palavra lá, o Capitão Romilton.
2: Thank you.

Com autorização do policial militar mais antigo aqui presente, senhor major Francisco Endrigo Coimbra, permissão major, eu quero cumprimentar inicialmente a mesa, cumprimentar todos os vereadores, a figura do nosso presidente, presidente dessa casa, vereador Emerson Lima, e inclusive quero agradecer já de pronto por ter me indicado. Quero fazer um cumprimento especial à Laninha, quero cumprimentar todos os policiais militares aqui presentes, outros integrantes de outras forças, vejo que policiais penais, policiais civis, doutor Leonardo Foratini estava aqui, não sei se, mas quero cumprimentar todos os militares, e eu faço isso na figura do nosso querido Sargento Cabo Alfredo, vai ser cabo a vida toda. Alfredo sabe do imenso carinho que nós temos por ele, mas hoje eu quero compartilhar qual foi a minha emoção, e eu acredito que a emoção de todos os policiais que conviveram com essa pessoa aqui, Major Fábio Luiz Gaspar Carneiro Farias. Não poderia ter sido uma outra pessoa escolhida a figurar aqui nesse primeiro título desde que a lei foi criada. O Major, eu estava falando ali agora há pouco com o Major Prates, que pena que ele não está aqui. Que pena que ele não está aqui. Mas eu falo isso assim com uma convicção. O Major Fábio, ele não está aqui para ver, obviamente, essa homenagem, mas o Major Fábio foi incansavelmente homenageado pelo batalhão. O Major Fábio foi um oficial querido, um amigo, não meu só, mas toda a tropa. Talvez os militares mais novos não consigam entender esse meu choro. Talvez os policiais que não conheceram, não conviveram com os integrantes do batalhão enquanto o Major Fábio fazia parte dessa família, eles talvez não entendam isso, ok? Mas todos nós que fizemos parte daquele grupo, daquela família, e eu falo isso aqui sem nenhuma hipocrisia, sabe do que eu estou falando. O Major Fábio não era apenas um oficial, um comandante, ele foi nosso subcomandante aqui pouco tempo, provavelmente antes de ele assumir o batalhão, ele se foi, mas o Major Fábio, antes de militar, ele foi amigo meu, amigo de Farias, amigo de Malaquias, de Alfredo, amigo incansavelmente. Eu acredito que aquele oficial foi uma unanimidade nesse batalhão, e eu quero aqui quebrar o protocolo e gostaria de que as pessoas, que todos os presentes fizessem uma salva de palmas sincera a Laninha, que está representando aqui o Major Fábio, por favor.

0: Quero, por fim, agradecer a essa Câmara, não só o Emes por ter me indicado, mas foi uma iniciativa belíssima, viu, Farias? Pedrinho, uma iniciativa belíssima. E os militares deram a resposta. Provavelmente essa casa não é sempre cheia assim. Eu já participei de outros homenagens aqui e os militares estiveram aqui. Quero também elogiar cada um dos presentes aqui, porque sinceramente, quando me falaram desse evento, eu tinha um receio lá no meu coração, poxa, será muito triste se os militares, se os agraciados, se os parentes não comparecerem para fazer jus a essa homenagem tão bonita, essa iniciativa da Câmara. E olha, fiquei orgulhoso, eu sempre fui orgulhoso da polícia, mas eu estou muito mais orgulhoso hoje depois de chegar aqui e encontrar tanta gente. Então, parabéns a vocês também, parabéns aos militares que foram agraciados, estiveram aqui presentes, aos familiares, aos amigos, vejo aqui muitos amigos. Barra de São Francisco tem uma peculiaridade, Emerson. Barra de São Francisco tem uma peculiaridade em relação à polícia. Barra de São Francisco é uma cidade, talvez a cidade com maior número de aceitação pública da polícia militar. Esse povo que é apaixonado pela polícia. Esse povo aqui é apaixonado pela polícia. Então, assim, eu sou advogado, eu sou professor, eu tenho algumas identidades, mas quando alguém pergunta qual é a minha identidade, sabe qual que eu mostro ainda hoje? De policial. Tenho orgulho, não sei se é bonito ter orgulho, mas eu tenho orgulho de ser policial. Eu costumo dizer, já disse no batalhão hoje, eu estou advogado, estou professor, mas policial eu não estou, policial eu sou policial, vou continuar a ser, nós seremos sempre policiais. Portanto, reitero, parabéns à Câmara por essa iniciativa e que outras possam acontecer todos os anos, viu, Farias? Que essa coisa bonita possa acontecer e que outros colegas possam estar aqui presentes. Tem muita gente para ser homenageada aqui e todos com certeza serão dignos dessa homenagem. Muito obrigado a todos. Mais uma vez, passo aqui a palavra ao nosso presidente. Ok? Valeu,
1: camarada. A gente agradece, Romildo, né? De coração também, essa homenagem que a Câmara fez, e pode ter certeza que todo ano a gente vai continuar fazendo essa homenagem. A gente tem a opção aqui de cada vereador, né, indicar três pessoas, né? Porque não tem como fazer tudo ao mesmo tempo. Então, se Deus quiser, o ano que vem também a gente vai estar fazendo, marcando a data aí, para estar fazendo essa sessão. Vou convidar aqui nosso amigo representante aqui também, que é o vereador Farias, para estar deixando umas palavras aí em nome dos vereadores.

Excelentíssimo senhor presidente Emerson Lima, nobres pares, cumprimentar aqui doutor Leonardo, chefe da delegacia, cumprimentar aqui o major Coimbra, respondendo pelo comando do 11º Batalhão. Quero cumprimentar aqui também a Laninha, viúva do saudoso major Fábio. Quero cumprimentar a todos os presentes e agraciado com a continência militar, e quem puder retribuir, eu fico feliz, porque é nossa saudação e hoje é o dia do soldado. Senhor presidente, essa casa de lei, nós todos os vereadores sentimos muito honrados em receber cada um agraciado aqui, seja da Polícia Militar, seja da Polícia Civil, seja da nossa Polícia Penal, seja da Guarda Municipal. Esta lei foi criada, Sargento Alfredo, na época que o nosso vereador Flávio Gava, cabo Flávio Gava, passou por essa casa de lei, e o João Ciclé, cabo, também abraçou. Só que nunca fizeram a homenagem. No meu primeiro mandato, tentei fazer, irmão, mas nós não conseguimos também acertar e fazer essa homenagem. Quero agradecer imensamente ao presidente Emerson por ter me acolhido e me atendido em fazer a homenagem à segurança pública. Pois nessa casa de lei já homenageamos várias outras categorias, quase que todas. Não era justo a nossa segurança pública ficar de fora. E como representante dos senhores nessa casa de lei, eu venho batalhando para que essa lei fosse colocada em execução, e hoje, Capitão Romero.

0: eu venho batalhando para que essa lei fosse colocada em execução e hoje, capitão Romildo, através do Emerson, foi colocada. Fiz um texto mudando um pouco a lei, que era só sentinela do norte. Como a convivência que tivemos com o major Fábio, aquele oficial de responsabilidade que trabalhou conosco, amigo da tropa, eu não poderia deixar de cumprimentar essa honraria como certificado sentinela do norte, major Fábio Luiz Gaspar Carneiro, ao qual eu quero deixar o meu abraço, a Laninha, que ele escolheu para ser esposa aqui no município de Barra de São Francisco. E da mesma forma, quero que seja entregue, Laninha, o meu abraço, o abraço da Câmara de Vereadores de Barra de São Francisco, ao seu Sebastião Carneiro, ao irmão dele, Rodrigo Mar e o Marcos. Sebastião Carneiro é o pai dele e a mãe dele, que se foi há pouco tempo também. E a querida filha Amanda. Leva o nosso sincero agradecimento por tudo também que ele fez pelo nosso município. A cada agraciado aqui, sinta-se representado também por mim, que trabalhei 31 anos na Polícia Militar e hoje estou como vereador. Esta função passa, mas as amizades construídas e o que nós fizemos, estamos fazendo por Barra de São Francisco, ficará como um legado sempre, seja de mim, seja de qualquer um outro vereadores. Agradecer aqui a presença do nosso sargento Quinídio, que foi vereador nessa casa, do João Ciclé, que foi vereador nessa casa. É muito bacana ter um representante da classe de segurança pública nos municípios, não só em Barra de São Francisco, mas em todos os municípios. Quero agradecer, sargento Alfredo, e dizer da amizade que o senhor tem. Eu vi aqui pessoas de Pancas, pessoas de Águia Branca, de vários municípios que veio acompanhar o senhor, o convite do senhor, pela amizade que o senhor construiu nesses municípios, ao qual deixo o meu abraço, o meu respeito aqui ao meu amigo, vereador Niquim Bruni, de Águia Branca, um homem que carrega com ele 7 mandatos ou mais. A todos, meu muito obrigado e parabéns pelo Dia do Soldado. Viva todos os soldados brasileiros.
1: Chegamos ao fim, né, da sessão. Quero agradecer a todos, nome aqui do Major Coimbra, né, representando, nosso delegado também, doutor Leonardo, né, a nossa amiga Laninha, que representa o nosso saudoso Major Fábio. Eu agradeço a todos, a presença de todos. Se Deus quiser, o ano que vem nós vamos ter aqui outra sessão aqui, homenageando aí a segurança pública mais uma vez. Muito obrigado a todos aí. Em nome de Deus, declaro encerrados os trabalhos de hoje.
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